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9: 20 horas 36 minutos. Olá, olá. Manda um abraço super legal aqui ao meu amigo Osmar. Fala aí.
10: Grande Fábio Tarcísio, boa noite, meu querido.
9: Boa noite.
10: Boa noite, Rádio Folha. Estou aqui ligado em você, fazendo acontecer. Então vamos fazer acontecer com Nando Reis. Por onde andei? Eu tô sempre por aqui, meu querido, ligadaço no MPB Boa. Toca daí. Eu tô ligadaço aqui em você, viu?
9: Beleza, minha joia. Ando, Nando Reis, por onde andei? Boa demais, tu tá por aí, a gente tá por cá também. Mandando um grande abraço pra você que está ligado, curtindo aí a nossa programação. E eu, cara, eu vou colocar aí o Nando Reis, né? Juntamente com a Orquestra Sinfônica de da Petrobras, tá? Te liga nessa, meu irmão, é boa, tá certo? Alexandre Garcia, boa noite. Creuza do Carmo, um grande abraço. Bartolomeu tá ligado, tá comigo, tá na 100.3. Meu amigo Manuel Santana, quem tá por aqui também é ele, o grande Wesley Araújo.
0: Simbora, gente boa, boa noite, um abraço. Estamos aqui na sintonia, na frequência, hein? Da melhor com o melhor, meu amigo Fábio Tarcísio, aquele abraço, tá? Uma quarta abençoada, iluminada aí. Feriadão de A a Z, hein? Todo mundo, esse seu Raimundo tá na sintonia aí. Feriadão abençoado pra todos. Vamos que vamos, bora que bora. Aquele abraço, um dos braços e aquele aperto de mão com alicate de pressão. Deus venha abençoar e iluminar hoje e sempre. Simbora! Bote as melhores aí.
9: Tudo de bom. Agora, pra você ligado comigo.

Chegando ao finalzinho do nosso programa, MP Boa, que está aqui na Rádio das Pessoas que Amam Roraima, no oferecimento de Alfa Viagens, Loja Neo, Odonto Company Unidade Santa Luzia, Paraíso das Tintas, Frigodés e Mercadinho Alegria. 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E estou encerrando o programa, agradecendo seu carinho, agradecendo sua audiência. Amanhã, dia 9, eu estarei aqui, né? Para estar com você no feriado, dia do nosso município Boa Vista, da nossa capital. A gente vai estar por aqui apresentando o programa MP Boa. O convite já fica feito para você. Quiser mandar um áudio falando aí da importância de Boa Vista na sua vida, manda aí, manda um áudio falando que precisa dar uma melhorada. Em Boa Vista, na capital, tá ligado? Então tá certo, abraço. Tô indo embora, agradeço o carinho e a audiência. Desejo paz, saúde e felicidade. Mando um abraço super especial a minha querida amiga Rocinete e ao Francisco Cesário, lá no sítio Nova Vida, em Mucajaí, curtindo aí o MP Boa e pedindo pra curtir Rosana. Então eu encerro o programa hoje com Rosana, a música Nem um Toque.

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1: Olá, boa noite.
2: Boa noite para você que nos acompanha em todo o país.
1: Quarta-feira, 8 de julho de 2026.
2: Vamos ao destaque do dia na Voz do Brasil.
1: Vacinação infantil.
2: Pneumo 20 contra pneumonia e meningite está disponível nas unidades básicas de saúde. Gabriela Noronha.
3: A Pneumo 20 é indicada para bebês no primeiro ano de vida e crianças menores de 5 anos que ainda não completaram o esquema de vacinação recomendado.
1: Proteção às mulheres.
2: Ligue 180 registra denúncias de violência e funciona 24 horas todos os dias da semana. Pablo Mundim.
4: O Ligue 180 também orienta familiares, amigos, vizinhos e qualquer pessoa que queira saber como agir diante de uma situação de risco.
1: E vamos falar hoje sobre a Rede Nacional de Proteção e Defesa dos Direitos Humanos das Pessoas Idosas.
2: Quem vai explicar para a gente mais sobre o tema é o Secretário Nacional dos Direitos da Pessoa Idosa, Alexandre da Silva.
5: São todas aquelas pessoas, aquelas instituições, aqueles órgãos que atuam no segmento da pessoa idosa e que garantam a defesa, a promoção, a mitigação de violações e violências e a garantia de mais direitos.
1: Hoje, na apresentação da Voz do Brasil, eu, Mariana Jungmann e Luciano Seixas.
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1: Crianças menores de 5 anos e grupos prioritários já podem procurar o posto de vacinação mais próximo para se protegerem com a Pneumo 20.
2: O imunizante previne contra 20 sorotipos da bactéria causadora de doenças graves, como pneumonia e meningite.
1: A ideia é diminuir as hospitalizações, sequelas e óbitos em função das doenças.
3: A vacina Pneumo 20 está disponível nas unidades básicas de saúde e demais pontos de vacinação em todo o país. Éder Gatti, diretor do Programa Nacional de Imunização do Ministério da Saúde, explica que o imunizante vai substituir gradualmente a Pneumo 10 contra a bactéria causadora de doenças, como pneumonia e meningite.
6: O Ministério já tinha uma vacina no SUS, que era a Pneumo 10, é uma vacina que cobria contra 10 tipos da bactéria pneumococo, só que agora nós estamos atualizando para uma vacina que cobre contra 20 tipos de pneumococo, ou seja, é um número maior de tipos de bactéria que a vacina protege. E com isso, a gente espera diminuir ainda mais a ocorrência de meningite e pneumonias em crianças.
3: A Pneumo 20 é indicada para bebês no primeiro ano de vida e crianças menores de 5 anos que ainda não completaram o esquema de vacinação recomendado. Segundo Eduardo Jorge da Fonseca, presidente do Departamento de Imunizações da Sociedade Brasileira de Pediatria, a imunização nesta faixa etária é fundamental para prevenir internações e reduzir mortes associadas às infecções pneumocócicas.
7: Então, as crianças menores de 2 anos, as que mais internam e as que mais morrem, ou seja, tem maior incidência e maior letalidade. Então, esse é o grupo mais importante, é um grupo prioritário para a prevenção das doenças pneumocócicas invasivas, como a gente chama.
3: A Pneumo 20 também é indicada para indígenas com mais de 5 anos, sem histórico vacinal, idosos com 60 anos ou mais que estejam acamados ou institucionalizados e pessoas com condições clínicas especiais. O histórico de vacinação pode ser acompanhado pela caderneta digital de saúde da criança, disponível no aplicativo Meu SUS Digital. Reportagem Gabriela Noronha.
2: A doença de Chagas é transmitida principalmente por um inseto conhecido como barbeiro e pode levar à morte, especialmente em populações vulneráveis.
1: Isso porque a infecção pode evoluir de forma silenciosa por anos e, quando não tratada, pode levar a graves complicações cardíacas e digestivas.
2: Para tratar a doença, a Anvisa publicou o registro de um novo medicamento voltado a pacientes menores de 18 anos.
1: É o Lampti, feito de substâncias que danificam o parasita e que levam à sua eliminação do organismo.
8: A Agência Nacional de Vigilância Sanitária, Anvisa, aprovou o registro do medicamento Lampti, indicado para o tratamento da doença de Chagas em pacientes pediátricos. O produto pode ser utilizado desde recém-nascidos com peso mínimo de 2,5 kg até adolescentes menores de 18 anos. A doença de Chagas é causada pelo protozoário Trypanosoma cruzi,

0: e está entre as principais doenças negligenciadas no Brasil. A infecção pode permanecer sem sintomas por muitos anos e, quando não tratada, provocar complicações graves, principalmente no coração e no sistema digestivo. O Lampit é um medicamento antiparasitário que atua na eliminação do parasita responsável pela doença. A aprovação do registro foi publicada pela Anvisa no Diário Oficial da União, com a Resolução 2631, de 2026. Claudimário Carvalho, para a Voz do Brasil.
1: Buscar ajuda pode ser o primeiro passo para interromper um ciclo de violência contra as mulheres.
2: O Ligue 180 funciona gratuitamente, 24 horas por dia, e também pode ser acessado por canais digitais como o WhatsApp.
1: Os atendentes são especializados para oferecer ajuda imediata, indicando os caminhos para a solução do problema.
3: É por meio do Ligue 180 que milhares de mulheres encontram acolhimento, orientação e encaminhamento para a rede de proteção em todo o país. Cada atendimento começa por uma escuta qualificada e humanizada. O serviço funciona 24 horas por dia, todos os dias da semana, e pode ser acionado pela própria vítima ou por qualquer pessoa que queira denunciar uma situação de violência contra a mulher. A coordenadora de atendimento da central do Ligue 180, Juliana Costa, explica como funciona o atendimento.
4: A denúncia é registrada pelas nossas atendentes. Posteriormente a isso, nós temos uma equipe também especializada que faz a análise dessa denúncia. Então, entrando em contato com a Ligue 180, a pessoa que nos contatar vai ter ali um atendimento especializado e essa atendente ela vai identificar qual é a necessidade dessa pessoa.
3: Segundo o Anuário Brasileiro de Segurança Pública, em 2025 foram registrados cerca de 1.470 feminicídios. O maior número desde que o crime passou a ser tipificado em 2015. Apenas no primeiro trimestre deste ano, já foram contabilizadas 399 mortes. Também cresceram os casos de violência no ambiente digital, como ameaças, perseguição nas redes sociais, invasão de contas e divulgação não autorizada de imagens íntimas. Nos cinco primeiros meses de 2026, o Ligue 180 registrou mais de 16 mil ocorrências desse tipo de violência. A coordenadora de atendimento do Ligue 180 do Ministério da Saúde, Nery Araújo, alerta que o combate ao feminicídio é responsabilidade de todos.
5: É importante que o Brasil inteiro, a sociedade inteira, todo mundo, igrejas, feiras, times de futebol, escolas, templos religiosos, todo mundo seja envolvido. Por quê? Porque não é um problema só da mulher, é um problema de todos nós.
3: Além de atender mulheres em situação de violência, o Ligue 180 também orienta familiares, amigos, vizinhos e qualquer pessoa que queira saber como agir diante de uma situação de risco. O atendimento é sigiloso e pode ser feito de qualquer lugar do mundo. Além dos 180, denúncias e informações podem ser feitas pelo WhatsApp no telefone DDD 61 9610 0180. Reportagem Pablo Mundim.
2: O Cidadão conta com uma nova plataforma do programa Luz para Todos.
1: O aplicativo permite registrar e acompanhar solicitações de atendimento, facilitando a identificação de famílias que ainda vivem sem acesso à energia elétrica.
6: O aplicativo do programa Luz para Todos permite a cidadãos, lideranças comunitárias e instituições registrarem e acompanharem as solicitações de instalação de energia elétrica. A iniciativa é voltada para o público que mora em áreas rurais e regiões remotas do país. Segundo André Dias, diretor do Departamento de Universalização e Políticas Sociais de Energia Elétrica do Ministério de Minas e Energia, o aplicativo permite acompanhar as solicitações feitas ao programa e se existem subnotificações.
7: Hoje, nós estimamos que há no Brasil cerca de 220 mil unidades consumidoras, famílias sem acesso à energia, mas a gente entende que esse número pode estar subnotificado, possa ser maior, e aí o aplicativo vai nos dar justamente esse conhecimento.
6: O aplicativo Luz para Todos está disponível nas lojas de aplicativos para celulares e pode ser baixado por qualquer pessoa de forma gratuita. Ao abrir o pedido para instalação de energia elétrica, o cidadão deverá tirar foto da unidade a ser atendida. Por meio do georreferenciamento, o Ministério de Minas e Energia vai localizar o endereço e encaminhar a solicitação para a concessionária de energia elétrica responsável pela região. Não será preciso acesso à internet para registrar o pedido. Reportagem Luana Karen.
2: Embaixadores estrangeiros que não residem no Brasil participaram nesta quarta-feira, no Palácio do Itamaraty, da cerimônia de entrega das cartas credenciais.
1: O ato habilita oficialmente os diplomatas diante do chefe de Estado do país onde vai atuar.
2: As cartas foram assinadas pelo presidente da República perante o governo anfitrião e dão início à missão diplomática.
1: Ao todo, 14 embaixadores não residentes no país foram oficialmente credenciados.
2: Um espaço para que as mulheres idosas participem da construção de políticas públicas voltadas a elas.
1: O Fórum Nacional pelo Protagonismo e Mobilização das Mulheres Idosas reúne organizações, movimentos sociais e representantes do poder público.
2: Entre os desafios tratados no fórum estão a saúde mental dos idosos, autonomia econômica e combate ao preconceito etário.
1: A secretária nacional de Autonomia Econômica e Política de Cuidados, Joana Célia dos Passos, fala mais sobre o fórum.
8: Esse fórum, ele tem a duração de 2 anos e uma das competências dele é promover iniciativas para o fortalecimento das organizações de participação social de mulheres idosas, para que a gente possa ampliar a capacidade de mobilização, o protagonismo, a autonomia e a incidência no debate sobre as políticas para esse grupo de mulheres idosas.
2: Segundo o IBGE, o Brasil possui 32 milhões de pessoas com 60 anos ou mais, sendo 55% mulheres.
1: E vamos falar agora da Rede Nacional de Proteção e Defesa dos Direitos Humanos da Pessoa Idosa, RENAPID.
2: Ela tem como objetivo garantir uma articulação entre os órgãos públicos que atendem essa população.
1: Nós conversamos com o secretário nacional dos Direitos da Pessoa Idosa, do Ministério dos Direitos Humanos e da Cidadania, Alexandre da Silva, sobre como vai funcionar essa colaboração. Acompanhe. Boa noite, secretário. Explica pra gente o que é essa rede de proteção às pessoas idosas. Que entidades formam essa rede?
9: A RENAPID é a Rede Nacional de Proteção e Defesa dos Direitos Humanos das Pessoas Idosas. É uma rede que vem sendo pensada e solicitada pela participação social desde a nossa conferência, do primeira conferência de 2006, e que agora, em 2026, ela se realiza. São convidados todos os entes federativos, todas as pessoas que atuam no parlamento, no sistema de justiça, entidades privadas, entidades públicas, ONGs, universidades, enfim, são todas aquelas pessoas, aquelas instituições, aqueles órgãos que atuam no segmento da pessoa idosa e que garantam a defesa, a promoção, a mitigação de violações e violências e a garantia de mais direitos.
2: Agora, secretário, essa rede ela funciona para um acompanhamento mais próximo, por exemplo, de idosos que estejam em situações vulneráveis, vamos supor, idosos que vivam sozinhos, precisem desse acompanhamento, essa rede atua assim também?
9: Esse é um dos focos, mas eu vou dizer que o foco central dessa RENAPID é a intersetorialidade. Para quem não está acostumado com esse termo, é dizer que algumas soluções para as pessoas idosas, ou para outros grupos também, elas precisam sempre de uma articulação com mais de um setor. Um exemplo, pode acontecer uma dificuldade da pessoa idosa em acessar um serviço de saúde. Isso pode ser decorrente do transporte, isso pode ser decorrente da dificuldade dela em ler, então ela não consegue muitas vezes pegar um ônibus ou chamar um táxi porque ela não consegue ler. E aí pode ser um outro problema, o transporte em si, que pode estar disponível ou dificultoso naquela região. Então a resposta intersetorial é o ponto central. E sim, é o objetivo também da gente, o quanto antes, enquanto sociedade, detectarmos que uma pessoa idosa está numa condição de violência ou de violação e que isso gera um risco para ela de vida, que o quanto antes ela possa ser retirada dessa situação ou que o agente causal ou a situação também possa ser o mais rápido possível eliminada ou eliminado.
1: E como é que os próprios idosos, os familiares ou amigos podem acionar essa rede?
9: A RENAPID, ela vai ter uma estrutura que precisará funcionar tanto no âmbito municipal, estadual e federal. Então, vejamos, se o problema for municipal, nós vamos criar essa rede no município para que essas entidades, esses órgãos, a gestão municipal, uma secretaria específica, consiga dar a resposta o quanto antes. Mas, por vezes, um problema que envolva, por exemplo, uma questão de uma estrada estadual, eu já teria que procurar a instância estadual para dar essa resposta, ou muitas vezes é uma questão ministerial, alguma ação que possa ser garantida por um ministério. Então, essa pessoa idosa ou familiar, quando perceba uma situação como essa, ela vai procurar algum desses agentes, dessas entidades, desses órgãos que estão vinculados a essa rede para poder acionar a resposta mais efetiva. Cabe lembrar aqui que o Brasil já tem dentro do seu estado a experiência de alguns municípios, de alguns estados que já fazem uma rede. Então, nós não estamos partindo do zero, esse é um ponto positivo. A ideia nossa agora é entender o que nós podemos construir coletivamente, e já houve até uma oficina para começar a conversar com essas pessoas que já estão envolvidas em alguma rede, seja ela municipal ou estadual, e perceber como essa rede pode ser construída do que nós chamamos tanto de baixo para cima, ou seja, a partir das experiências e realidade dos municípios e o quanto os governos estaduais, distrital e a União precisam se organizar para concluir as boas respostas, ou também o contrário, o quanto a União vai também construir essa rede dialogando com os estados e o Distrito Federal para poder alcançar os municípios ou, no caso do DF, as regiões administrativas também.
2: Para a gente tentar deixar um pouquinho mais claro, secretário, sendo um caso como o senhor mencionou, né, um problema que o idoso tenha com o transporte, ele deve, nesse caso, por exemplo, procurar a prefeitura da cidade dele, e aí a prefeitura também vai estar, os órgãos da prefeitura vão estar ativos nessa rede, e aí caso se identifique outras necessidades desse idoso, a rede toda pode ser acionada? É assim que funciona?
9: Isso, um bom exemplo, exatamente isso. Então, se for uma questão de transporte, a pessoa idosa que consiga alcançar a prefeitura e a secretaria específica pode fazer da forma como você explicou mesmo, ou muitas vezes a gente pode ter uma liderança comunitária, você pode ter às vezes um agente, um pessoal da saúde ou da assistência que frequenta aquela casa e vai levar para algum órgão específico, seja o conselho municipal, caso exista na região, para poder muitas vezes chegar também a um órgão responsável, ou muitas vezes até se tiver uma empresa privada de ônibus que esteja vinculada nessa rede para querer de fato, já sabendo que muitas vezes isso já aconteceu, que ela também tenha uma resposta mais efetiva, ou muitas vezes até a prefeitura que vai pensar um ponto de ônibus. É um bom exemplo. Então, são vários caminhos que nós queremos criar justamente para que a pessoa, tanto aquela que tenha mais autonomia, independência e conhecimento, buscar a prefeitura, ou muitas vezes ver quem são os atores que vão circular naquele território que possam captar essa denúncia e poder encaminhar para um órgão mais específico.
1: Secretária, a rede também prevê a realização de diagnósticos sobre o envelhecimento populacional. De que forma isso pode se converter em políticas públicas posteriormente?
9: Esse diagnóstico ele é fundamental, é ele que vai balizar muito do que nós já fazemos no âmbito nacional, tanto União, Estados, DF, municípios, para ver quais são as demandas atuais. Então, hoje, quando falamos de envelhecimento de pessoas idosas, é muito importante que as ações sejam centradas a partir das demandas das pessoas idosas. E hoje nós temos uma série de informações que possam vir tanto das gestões municipais, com os dados obtidos por meio de suas secretarias, pode ser também a partir dos institutos de pesquisa que nós temos, geração de dados que nós temos no nosso país, e também a partir daquilo que é conduzido e pensado no âmbito governamental e também federal. Então, esse diagnóstico ajuda muitas vezes a criar programas que são feitos no âmbito federal, existem alguns criados já, também no âmbito estadual, e também pela pactuação que a gente pode fazer entre esses três entes, municípios, estados e governo. Então, é fundamental que os diagnósticos aconteçam e, mais do que fundamental para a gestão, que isso fique sempre à disposição das, da participação social da sociedade como um todo. Então, a transparência, a divulgação, a linguagem simples desses diagnósticos também faz parte da RENADP de disseminar cada vez mais o conhecimento, porque esse também é um ponto bastante preocupante. Quando falamos de pessoas idosas, muitas vezes existe uma certa invisibilização de alguns dados. E a RENADP vem justamente para poder colocar isso mais à disposição da sociedade, de conselhos, de entidades, movimentos sociais que também estão atuando na defesa dos direitos para as pessoas idosas.
2: Agora, secretário, a gente tem só mais alguns segundinhos, mas o senhor mencionou aí que lideranças comunitárias, por exemplo, né, ou organizações da sociedade civil também podem compor a rede, assim como as prefeituras. E aí, quem quer fazer parte dessa rede, essa pessoa deve proceder como, né, ou esse organismo? Eles precisam procurar a Secretaria Nacional dos Direitos da Pessoa Idosa?
9: Sim, exatamente. Nós estamos agora, no próximo mês, mais ou menos, nós vamos concluir a instrução normativa que vai dar os melhores caminhos para qualquer entidade, qualquer segmento que queira aderir à nossa rede. Então, haverá a classificação, a possibilidade de ser um integrante de fato para a rede ou de ser um colaborador com papéis distintos. Então, isso é aguardar agora, que nas próximas semanas nós vamos divulgar essa instrução normativa que está dentro do tempo proposto, dentro da portaria que criou a RENADP.
1: Muito bem, nós conversamos com o secretário nacional dos Direitos da Pessoa Idosa, Alexandre da Silva. Muito obrigado, secretário, pela entrevista à Voz do Brasil.
9: Obrigado a vocês, a todos os ouvintes e as ouvintes. Uma boa noite.
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2: Quem for fazer o Exame Nacional de Desempenho dos Estudantes ainda tem tempo para solicitar atendimento especializado.
1: Saiba mais com Thaís Araújo.
11: Está aberto o prazo de solicitação de atendimento especializado e para o requerimento de tratamento pelo nome social para os participantes do Exame Nacional de Desempenho dos Estudantes, o ENAD 2026. Os interessados têm até o dia 24 de julho para fazer essa solicitação em relação ao ENAD de bacharelados e cursos superiores de tecnologia. O pedido deve ser realizado diretamente pelo estudante por meio do sistema ENAD e o resultado será divulgado no dia 31 de julho. Em caso de negativa, os estudantes terão prazo para recurso entre os dias 3 e 7 de agosto. A prova está marcada para o dia 29 de novembro. O Exame Nacional de Desempenho dos Estudantes é aplicado a todos que estão concluindo o ensino superior. Thaís de Araújo, para a Voz do Brasil.
2: Forças Integradas de Combate ao Crime Organizado realizam nesta quarta-feira operações em 16 estados em investigações envolvendo organizações criminosas.
1: As medidas incluem 181 mandados de busca e apreensão, 93 mandados de prisão e outras medidas cautelares determinadas pela Justiça.
2: Estão sendo apurados indícios de crimes como tráfico de drogas, de armas e também lavagem de dinheiro.
1: As Forças Integradas reúnem instituições federais e estaduais para atuação conjunta.
2: Essas foram as notícias do Governo Federal.
1: Uma realização da Secretaria de Comunicação Social da Presidência da República.
2: Com produção da empresa Brasil de Comunicação.
1: Fique agora com o Minuto do TCU. Em seguida, as notícias do Poder Judiciário e do Congresso Nacional. Boa noite.
2: Boa noite. Até amanhã.
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13: Minuto do TCU.
14: O Tribunal de Contas da União avaliou a política de autoprodução de energia elétrica, usada por empresas e outros consumidores que geram energia para consumo próprio. A auditoria identificou que as regras atuais dão incentivos econômicos aos autoprodutores, mas podem aumentar custos para os demais consumidores. O tribunal constatou que os autoprodutores usam a infraestrutura do sistema elétrico, mas não contribuem de forma suficiente para manter a estabilidade do serviço. O TCU também apontou baixo nível de maturidade no desenho, na institucionalização e no monitoramento da política pública. O tribunal recomendou que o Ministério de Minas e Energia formalize diretrizes, objetivos, metas, indicadores e estrutura de acompanhamento para a política. 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
15: Presidente do STF e do CNJ participa da instalação de varas especializadas no combate ao crime organizado em São Paulo.
16: STJ reconhece dano moral coletivo por demora na demarcação de território quilombola em Sergipe.
15: Desembargador pernambucano é indicado para ocupar vaga de ministro do TST.
16: Boa noite, eu sou o Arthur Filho.
15: E eu sou Walter Lima.
16: O presidente do Supremo Tribunal Federal e do Conselho Nacional de Justiça, ministro Edson Fachin, afirmou nesta quarta-feira que a criação de varas especializadas no combate ao crime organizado representa uma resposta concreta do judiciário ao avanço das facções criminosas no país.
15: O ministro participou da solenidade de instalação das novas varas estaduais especializadas em organizações criminosas e lavagem de bens, direitos e valores do Tribunal de Justiça de São Paulo. Marta Ferreira.
17: O enfrentamento ao crime organizado tem sido uma das prioridades da gestão do ministro Edson Fachin. Durante a cerimônia, ele afirmou que o crime organizado não é apenas um problema de segurança pública, mas uma ameaça ao próprio Estado de Direito Democrático. Fachin também ressaltou que o Judiciário tem ampliado a atuação para combater novos mecanismos utilizados pelo crime organizado, como o uso de plataformas clandestinas de apostas eletrônicas e de empresas aparentemente lícitas para lavagem de dinheiro.
18: Não estou, é claro, a me referir ao mercado regulado, mas estou a me referir, sim, às plataformas clandestinas e também às empresas que têm sido utilizadas como instrumentos de organizações criminosas.
17: A instalação das novas varas está alinhada aos projetos conduzidos pelo Conselho Nacional de Justiça para ampliar a especialização judicial no enfrentamento ao crime organizado em todo o país.
16: A União e o INCRA terão de indenizar um quilombo em Sergipe.
15: O STJ reconheceu danos morais coletivos devido à demora na demarcação do território. Fátima Uchoa.
19: A comunidade Catuabo foi reconhecida como remanescente quilombola em 2006 e o território identificado e delimitado em 2017, mas até hoje não saiu o decreto de desapropriação para a continuidade da regularização territorial. O Ministério Público Federal ajuizou ação civil pública contra a União e o INCRA, pedindo a conclusão do procedimento e indenização por danos morais coletivos. O juízo de primeiro grau e o TRF5 determinaram a finalização do procedimento, mas não reconheceram dano moral coletivo. Já a primeira turma do STJ considerou que a demora injustificada do poder estatal em efetivar um direito constitucional gera dano moral presumido, que não exige prova de abalo psicológico. O relator foi o ministro Paulo Sérgio Domingues.
16: Presidente Lula indica desembargador para ministro do TST.
15: O pernambucano Sérgio Torres precisa ainda passar por sabatina no Senado. Marla Lacerda.
20: O desembargador do Tribunal Regional do Trabalho da 6ª Região foi indicado pelo presidente da República para ocupar a vaga aberta com a aposentadoria da ministra Dora Maria da Costa. Magistrado de carreira, Sérgio Torres já atuou no TST como desembargador convocado e, recentemente, foi eleito presidente da Academia Brasileira de Direito do Trabalho. Se aprovado na sabatina da Comissão de Constituição e Justiça do Senado Federal, tem ainda a votação no plenário da Casa.
16: Justiça Federal determina que a União formule plano para tornar acessíveis todos os sites da administração federal.
15: A decisão atendeu a pedido do MPF. Vanessa Pereira.
21: O aperfeiçoamento dos sites da administração pública federal é apenas um dos pedidos da ação, que busca garantir a autonomia de pessoas com deficiência no uso de plataformas digitais públicas e privadas. Ao final do processo, o MPF pretende que a Justiça Federal determine à União a regulamentação do artigo 63 da Lei Brasileira de Inclusão, que torna obrigatória a acessibilidade digital.
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16: A você uma boa noite.
15: E até amanhã.
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22: Eu sou Paula Groba.
23: E eu sou Humberto Pinheiro.
22: E estes são os destaques de hoje do Jornal do Senado, que começa agora.
23: Senado aprova transferência automática de pensão alimentícia.
22: Chanceler Mauro Vieira será convidado a explicar alerta sobre intervenção militar no Brasil pelos Estados Unidos.
23: Crédito de 15 bilhões para exportadores vai à sanção após aprovação do Senado.
22: Boa noite.
23: Boa noite.
22: Quem depende de pensão alimentícia poderá ter mais segurança para receber o benefício em dia. O Senado aprovou um projeto que cria a transferência automática dos valores, o que pode reduzir atrasos e facilitar o pagamento.
23: Para isso, o beneficiário deverá pedir à Justiça que determine o repasse mensal com a transferência automática do valor da conta do devedor para a conta de quem tem direito à pensão, na data fixada pelo juiz. A proposta, conhecida como Pix Pensão, segue agora para a sanção presidencial. Repórter Douglas Castilho.
24: O projeto, que teve origem na Câmara dos Deputados, visa garantir a pontualidade dos pagamentos e oferecer mais segurança jurídica às famílias envolvidas. A relatora da proposta, a senadora Ana Paula Lobato, do PSB do Maranhão, ressaltou a importância da aprovação.
25: Enfrenta problema recorrente nas execuções de alimentos. A necessidade de sucessivas provocações judiciais diante de inadimplementos mensais. Trata-se de solução simples, objetiva e compatível com a natureza urgente da obrigação alimentar.
24: Uma das formas de garantir que os repasses ocorram na prática é a possibilidade de indisponibilização automática dos ativos financeiros do devedor, se ele não possuir saldo bancário suficiente para o pagamento. Para evitar abusos ou erros, o projeto também prevê que esse procedimento deve seguir as regras do Código de Processo Civil, que asseguram um controle por parte do juiz, a intimação do devedor e a correção ou cancelamento de bloqueios excessivos. A operacionalização do processo de transferências será gerida por sistema eletrônico sob responsabilidade do Banco Central.
22: E a senadora Roberta Accioli, do Republicanos de Roraima, apresentou um projeto que torna mais flexível a concessão do benefício da prestação continuada, o BPC. A proposta evita a perda automática do benefício quando houver pequeno aumento na renda familiar ou o ingresso de um integrante no mercado de trabalho.
23: O texto também prevê um período de transição de até 12 meses. Segundo a senadora, a medida permite que os beneficiários melhorem de vida sem o risco imediato de perder o auxílio. O projeto será analisado pelas comissões do Senado.
26: O projeto garante que o ingresso no mercado de trabalho não resulte na perda automática do benefício. Além disso, prevê um período de transição com reavaliação social para que essa mudança ocorra de forma gradual e segura, oferecendo mais segurança às famílias nesse momento de conquista e de reorganização de vida.
22: Já o senador Cleitinho, do Republicanos de Minas Gerais, defendeu o endurecimento de regras para as apostas online e cobrou a votação de projetos que restringem a publicidade das bets. O parlamentar alertou que o avanço desse mercado tem impactos na saúde mental, compromete a renda das famílias e aumenta os gastos públicos com saúde.
23: Segundo Cleitinho, os prejuízos causados pelas apostas exigem uma ação conjunta do Congresso e do governo federal, acima de diferenças partidárias.
27: Se literalmente agora é uma época de Copa do Mundo, que a gente está vendo aqui 35% de aumento na questão dos jogos, é momento agora da gente refletir. Hoje, infelizmente, o Brasil é o Brasil das bets. Então, espero que todos os senadores da República, como eu aqui, possam combater de uma vez por todas essa porcaria de jogo online.
22: A Comissão de Direitos Humanos aprovou um projeto que cria categorias diferentes para os casos de desaparecimento de pessoas no Brasil.
23: O objetivo da proposta é aprimorar as investigações e as buscas de acordo com cada situação. Repórter Patrícia Oliveira.
3: A proposta classifica os casos de pessoas desaparecidas em três categorias. O desaparecimento voluntário é quando um adulto decide romper contato com familiares por vontade própria. O involuntário inclui situações como acidentes, desastres, problemas de saúde mental e o sumiço de crianças e adolescentes. Já o desaparecimento forçado envolve casos relacionados à violência, coação, sequestro ou abuso de poder. Atualmente, a legislação adota uma definição única para todos os casos. Para a relatora, senadora Damares Alves, do Republicanos do Distrito Federal, a mudança pode contribuir na atuação das autoridades pela busca, identificação e localização dos desaparecidos.
5: Os dados mais recentes demonstram que o desaparecimento de pessoas permanece como desafio grave e crescente para o poder público.
3: Em 2025, foram registrados mais de 85 mil desaparecimentos no Brasil, cerca de um caso a cada 6 minutos. O projeto segue para análise da Comissão de Constituição e Justiça.
22: A Comissão de Direitos Humanos também aprovou um projeto que endurece a punição para agressões praticadas contra mulheres por razões de gênero. A proposta transforma esse tipo de violência em crime autônomo, que hoje é tratado apenas como agravante da lesão corporal, e também aumenta as penas nos casos mais graves. O texto segue agora para a Comissão de Constituição e Justiça.
23: E o plenário aprovou o projeto que torna obrigatória a divulgação do Ligue 180, canal nacional de denúncia e orientação para mulheres em situação de violência. A proposta determina que o serviço seja divulgado em meios de comunicação e em locais públicos e privados de grande circulação para ampliar o acesso às denúncias e às informações sobre a rede de proteção. O texto segue para a sanção presidencial.
22: O chanceler Mauro Vieira será convidado para esclarecer no Senado as recentes afirmações apontando risco de intervenção militar norte-americana no Brasil. O convite foi aprovado pela Comissão de Relações Exteriores.
23: O risco teria sido apontado a partir da classificação como terroristas de facções do crime organizado que atuam em nosso país. Repórter César Mendes.
6: A Comissão de Relações Exteriores aprovou o convite para que o ministro das Relações Exteriores, Mauro Vieira, esclareça aos senadores declarações recentes dadas por ele de que a classificação do Comando Vermelho e do Primeiro Comando da Capital como organizações terroristas pelos Estados Unidos traria o risco de uma eventual atuação de forças militares norte-americanas no Brasil. Autor do convite, o senador Hamilton Mourão, do Republicanos do Rio Grande do Sul, quer que Mauro Vieira explique melhor de onde tirou os dados que o levaram a fazer essa afirmação, que, na opinião de Mourão, tem uma certa gravidade.
7: Apesar dos Estados Unidos recentemente vinha exercendo de forma unilateral o seu poder militar, tanto no caso recente aí da captura do então presidente da Venezuela, o ditador Maduro, como também no ataque feito ao Irã, apesar disso ser um conflito que se arrasta há 46, 47 anos entre esses dois países, não é? Mas me chama atenção, face à relação que nós temos com os Estados Unidos da América, inclusive na área militar, não é? Onde combatemos juntos na Segunda Guerra Mundial, e ver por parte de uma autoridade como o ministro Mauro Vieira, uma afirmação nessa natureza. Então, eu gostaria de ouvir isso aqui do ministro.
6: A declaração de Mauro Vieira foi dada no dia 1º de julho, em resposta oficial do Itamaraty a questionamentos feitos pela Câmara dos Deputados. O comparecimento do ministro em reunião da Comissão de Relações Exteriores ainda não tem data agendada.
22: E empresas brasileiras que exportam produtos para o exterior já podem contar com uma nova linha de crédito para enfrentar os efeitos das barreiras comerciais impostas por outros países.
23: O Senado aprovou a medida provisória que libera até 15 bilhões de reais para financiar exportações por meio do Plano Brasil Soberano. Repórter Douglas Castilho.
8: A medida surge como resposta ao que ficou conhecido como tarifaços impostos pelos Estados Unidos, que elevaram as tarifas de importação daquele país a patamares de até 50%. O senador Randolfe Rodrigues, do PT do Amapá, que solicitou a inclusão da votação na pauta, comemorou a aprovação e explicou a sua importância importância diante da instabilidade do contexto internacional.
1: O Brasil soberano é o significado de como um governo deve agir. Um governo, mesmo agredido por uma potência estrangeira, não deve ficar lamentando. Deve buscar superar a agressão, que o que ocorreu no fato do tarifaço é uma agressão ao Brasil e ao seu povo, e buscar soluções, sobretudo para suas empresas. A Brasil soberano vem para isso, para socorrer.
8: Além das tarifas alfandegárias, a MP apresenta uma resposta às chamadas barreiras sanitárias, que ocorrem por restrições à entrada de produtos não pelo aumento dos tributos, mas com argumentos como o utilizado pela União Europeia este ano. O bloco proibiu a entrada de carne bovina brasileira sob a acusação do uso indiscriminado de antibióticos por parte do setor pecuário brasileiro. O texto segue para a sanção presidencial.
23: Com edição de Paula Grova e trabalhos técnicos de João Lira, o Jornal do Senado fica por aqui. Acompanhe agora as notícias da Câmara dos Deputados. Boa noite.
22: Boa noite e até amanhã.
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2: Parlamentares aprovam sistema para enfrentar a violência de gênero.
9: Câmara amplia acesso das Santas Casas a linhas de crédito do FGTS.
2: Comissão de Orçamento aprova recursos contra a guerra e desastres.
10: Boa noite. A Comissão Mista de Orçamento aprovou despesas extras de 12 bilhões e 300 mil reais no orçamento de 2026. A repórter Silvia Munhato acompanhou a votação.
11: A Comissão Mista de Orçamento aprovou 8 medidas provisórias com despesas extras no orçamento de 2026, no valor de 12,3 bilhões de reais. Um total de 10,3 bilhões estão sendo utilizados para minimizar os efeitos da guerra no Oriente Médio nos preços dos combustíveis e gás de cozinha, e outros 2 bilhões de reais foram destinados para auxiliar os atingidos por desastres climáticos este ano. Os parlamentares deixaram para esta quarta-feira a análise de um projeto que pretende abrir um crédito novo no orçamento de 13,3 bilhões de reais. O texto original veio com apenas 1,3 milhão de reais para uma contribuição voluntária do país à Comissão Econômica para a América Latina e o Caribe. Mas o governo modificou a proposta para incluir recursos para financiamentos agrícolas e para o programa Desenrola Adimplentes. O deputado Domingos Sávio, do PL de Minas Gerais, e outros parlamentares pediram mais tempo para analisar a proposta.
12: Por outro lado, nos preocupa, e aí por isso é necessário esse tipo de análise, de reflexão. Nos preocupa, por exemplo, que o recurso que está sendo tirado, cancelado, é dentro do Ministério da Cidade e na primeira análise que a minha assessoria fez seria justamente do Minha Casa e Minha Vida, que também é um programa tão importante e que nós temos preocupação em que a gente continue garantindo alternativa de moradia no país.
11: O deputado Igor Timo, do União de Minas Gerais, relator da medida provisória que destina recursos para os municípios de Minas Gerais atingidos por fortes chuvas este ano, ressaltou a importância do repasse.
13: Entre fevereiro e março deste ano, a nossa Zona da Mata enfrentou um período mais chuvoso da sua história, com um acumulado de 584 milímetros, 4 vezes mais acima da média acumulada. E o resultado foi trágico. Famílias desabrigadas, serviços públicos essenciais interrompidos e comprometidos, o comércio local severamente castigado.
11: As medidas provisórias aprovadas serão agora analisadas pelos plenários da Câmara e do Senado. Da Rádio Câmara de Brasília, Silvia Munhato.
0: Ciência e tecnologia.
2: Merlon Solano, do PT do Piauí, defende a revisão das regras para o funcionamento das apostas esportivas e dos jogos online no Brasil. Para o deputado, a regulamentação atual é insuficiente diante do endividamento crescente das famílias e dos impactos do vício em jogos.
10: Merlon Solano sugere discutir medidas como o aumento da tributação sobre empresas do setor, a restrição da publicidade e até a proibição de determinados jogos. Ele afirma que o país precisa enfrentar o tema como uma questão de saúde pública e proteção financeira.
2: Luiz Lima, do Novo do Rio de Janeiro, defende a regulamentação das apostas esportivas para impedir que a atividade se torne parte permanente da rotina do esporte nacional. O congressista argumenta que a publicidade excessiva estimula a ilusão de ganho fácil.
10: Luiz Lima adverte que a propaganda abusiva das apostas pode comprometer o orçamento de famílias brasileiras. Ele sugere restrições aos anúncios do setor nos mesmos moldes das proibições aplicadas ao mercado de cigarro.
0: Trabalho.
2: Paulão, do PT, manifesta solidariedade aos trabalhadores da Companhia de Abastecimento e Saneamento de Alagoas em paralisação pela falta de proposta da direção. Ele critica o adiamento da negociação para janeiro por considerar que a medida desrespeita a anualidade da convenção coletiva.
10: Paulão aponta falhas no serviço prestado por empresas privadas de saneamento, com tarifas altas e comunidades rurais que ficam meses sem abastecimento regular. O parlamentar levou o caso ao Ministério Público e à Defensoria Pública de Alagoas.
2: Tadeu Venere, do PT do Paraná, cita dados de pesquisa feita por 16 organizações da sociedade civil, segundo os quais quase 64 milhões de brasileiros com 15 anos ou mais não terminaram o estudo básico para defender o fim da escala 6x1 e as jornadas exaustivas de trabalho.
10: Na opinião de Tadeu Venere, reduzir a carga laboral semanal vai devolver ao trabalhador a oportunidade de desenvolvimento pessoal e o direito de estudar. O legislador conclama a sociedade civil a enfrentar o debate e pede que o Senado siga o exemplo da Câmara e aprove a matéria.
0: Transportes.
2: Rodrigo de Castro, do União de Minas Gerais, comemora a inauguração das pontes de Embaúba e da Cachoeira da Usina, que ligam os municípios de Ervália e Muriaé. O congressista ressalta que as obras integram trecho estratégico da BR-356, importante para a conexão entre os estados do Sudeste.
14: É mais um trabalho que nós fizemos que tem uma repercussão muito grande na zona da Mata Mineira, não só nos municípios de Ervália, Rosário da Limeira, São Sebastião da Vargem Alegre, Muriaé, Viçosa, Ponte Nova, mas também é uma estrada que liga ao litoral do Rio de Janeiro e ao litoral do Espírito Santo. Portanto, ela tem uma conotação realmente regional. Agora vamos acompanhar a última etapa, que é a execução da ponte dentro do município de Ervália.
10: Rodrigo de Castro afirma que a entrega das pontes é resultado de articulações iniciadas em 2021, junto ao DENIT e aos ministérios. Ele lembra que a conclusão das obras atende a uma antiga demanda da população local, que conviveu por anos com lama e poeira.
2: Bebeto, do PP do Rio de Janeiro, destaca o avanço das obras na Serra das Araras e na rodovia Presidente Dutra, previstas em contratos de concessão do governo federal. Ele assinala que as intervenções são essenciais para quem se desloca da Baixada Fluminense em direção à capital.
10: Bebeto relata articulações entre governo federal, a concessionária responsável pelos trechos e a Light, para destravar viadutos, alças e duplicações na região. O deputado também pede a revitalização da ferrovia da Baixada, com passarelas, muros de proteção e sinalização nas passagens de nível.
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0: Desenvolvimento Regional.
2: A Câmara criou uma comenda com o nome do Padre Cícero para quem contribuir para o desenvolvimento do Nordeste. O repórter Antônio Vital explica como vai funcionar.
16: A Câmara dos Deputados criou uma honraria a ser concedida a pessoas ou instituições que contribuam para o desenvolvimento social, econômico e cultural da região Nordeste. A condecoração, batizada de Comenda Padre Cícero Romão Batista de Desenvolvimento Regional, será concedida a 5 pessoas ou entidades selecionadas a partir de indicações de deputados e senadores. A homenagem será entregue pela Comissão de Integração Nacional, Desenvolvimento Regional e da Amazônia e pela mesa diretora da Câmara em uma sessão solene todos os anos no dia 24 de março, data de nascimento de Padre Cícero. O projeto que cria a comenda foi apresentado pelo deputado Luiz Gastão, do PSD do Ceará, e aprovado pelo plenário da Câmara. A relatora do projeto foi a deputada Fernanda Pessoa, do PSD do Ceará. Ela retirou da proposta original a proibição de premiação a pessoas que estejam no exercício de mandato político e seus parentes até o segundo grau. Segundo a relatora, isso torna a comenda democrática e acessível a todos. Padre Cícero morreu em 1934, aos 90 anos de idade, em Juazeiro do Norte, no Ceará, onde exerceu sacerdócio e teve grande influência política. O autor da proposta, deputado Luiz Gastão, defendeu a comenda a quem contribuir para o desenvolvimento do Nordeste e a homenagem a Padre Cícero.
4: Hoje a Câmara fez justiça a um grande nordestino, a um grande brasileiro, que é o Padre Cícero, que foi, acima de tudo, um grande desenvolvimentista, não só para Juazeiro, para todo o Nordeste, referenciado ainda por gerações.
16: Não houve votos contrários à criação da comenda Padre Cícero Romão Batista de Desenvolvimento Regional. Da Rádio Câmara de Brasília, Antônio Vital.
2: Aniele Paulino, do Republicanos, cumprimenta Dom Edelson Soares Nobre, quinto bispo a assumir a diocese de Guarabira, na Paraíba. Para o congressista, o lema episcopal do sacerdote, em tudo a caridade, reflete a doutrina social da Igreja em amparar os mais necessitados.
10: O deputado cumprimenta as autoridades presentes na posse de Dom Edelson e ressalta o papel fundamental do bispado de Guarabira para a região. Ranieri Paulino menciona ainda seu apoio à diocese e suas iniciativas voltadas à valorização da fé e do turismo paraibano.
0: Economia.
10: Pompeu de Matos, do PDT do Rio Grande do Sul, pede a criação de fundos constitucionais para as regiões Sul e Sudeste, nos moldes dos já existentes para o Norte, Nordeste e Centro-Oeste. Segundo ele, a medida promove uma redistribuição mais equilibrada dos recursos federais.
2: Pompeu de Matos diz que os novos fundos destinariam mais de 21 bilhões de reais por ano para cada uma das duas regiões. Ele argumenta que os recursos impulsionariam investimentos, desenvolvimento regional e obras de infraestrutura.
0: Saúde.
10: A Câmara aprovou projeto que permite acesso a linhas de crédito com recursos do FGTS para santas casas e hospitais filantrópicos. O repórter Antônio Vital acompanhou a votação.
16: O plenário da Câmara aprovou o projeto que reabre até 2030 o prazo para que santas casas e hospitais filantrópicos tenham direito a linhas de crédito que usam recursos do FGTS. A lei que trata do Fundo de Garantia por Tempo de Serviço previa o uso desse tipo de crédito para entidades beneficentes apenas até 2022. A reabertura do prazo foi prevista em uma medida provisória editada este ano, mas que perdeu a validade sem ter sido votada pelo Congresso. Por isso, o projeto aprovado, que reproduz o texto da medida provisória, foi apresentado pelo líder do governo na Câmara, deputado Paulo Pimenta, do PT do Rio Grande do Sul. Na justificativa da proposta, ele disse que créditos com recursos do FGTS somaram 3 bilhões de reais e beneficiaram 140 hospitais filantrópicos que prestam serviço ao Sistema Único de Saúde, o SUS. Paulo Pimenta estima que essas linhas de crédito podem reduzir a taxa de juros para santas casas dos atuais 18% para 12%, o que vai ajudar a aliviar a situação financeira dessas entidades, muitas delas endividadas. Além dos hospitais filantrópicos, o projeto também permite que instituições sem fins lucrativos que prestam atendimento a pessoas com deficiência também usem essas linhas de crédito. A condição é que as entidades também atuem para o SUS. O relator do projeto, o deputado Antônio Brito, do PSD da Bahia, diz que as linhas de crédito não comprometem a sustentabilidade financeira do FGTS. Ele explicou a proposta.
17: Esse projeto vem em função da medida provisória de número 1336, que expirou o prazo e que trata das santas casas e hospitais filantrópicos pela possibilidade dessas instituições terem o caixa hospital baseado na lei do FGTS.
16: O projeto foi aprovado de maneira simbólica pelo plenário, sem votos contrários. Para o deputado Hildo Rocha, do MDB no Maranhão, linhas de financiamento com recursos do FGTS beneficiam a saúde do trabalhador.
18: Esse projeto, ele é muito importante, porque o recurso do FGTS, ele tem um juro muito menor, que é um juro menor do mercado, é o do FGTS. O prazo de carência para o início de pagamento é bem elástico, portanto, é recurso do trabalhador que volta em benefício do trabalhador, porque as Santas Casas de Misericórdia atendem justamente os trabalhadores.
16: O projeto que reabre até 2030 o prazo para que hospitais filantrópicos e entidades de assistência a pessoas com deficiência tenham direito a linhas de crédito que usam recursos do FGTS, seguiu para análise do Senado. Da Rádio Câmara de Brasília, Antônio Vital.
2: Vavá do Avante de Minas Gerais detalha sua atuação na Comissão de Saúde como relator da Política Nacional de Enfrentamento ao HIV e à AIDS. O legislador avalia que ajudou a construir uma proposta voltada a quem enfrenta dificuldade para manter o tratamento.
10: Vavá defende a criação de um auxílio deslocamento financeiro para viabilizar o transporte de pacientes que residem longe dos centros médicos especializados. Ele argumenta que o benefício combate o abandono terapêutico, reduzindo barreiras socioeconômicas e geográficas no acesso ao SUS.
0: Direitos humanos.
2: Luiz Couto, do PT da Paraíba, defende projeto que cria a Política Nacional de Prevenção de Quedas entre Pessoas Idosas. O deputado argumenta que o objetivo é reduzir acidentes, preservar a autonomia dos idosos e orientar ações de prevenção e acompanhamento em todo o país.
10: Segundo Luiz Couto, o projeto organiza medidas de prevenção, acompanhamento e conscientização para evitar quedas que podem provocar perda de mobilidade, internações e outras complicações de saúde. O texto já foi aprovado em duas comissões da Câmara.
0: Justiça.
2: A Câmara aprovou proposta que cria um Sistema Nacional de Enfrentamento da Violência contra Meninas e Mulheres. A repórter Daniela Lessa acompanhou a votação.
5: O Brasil chora com a morte de nossas mulheres, infelizmente, todos os dias. E gostaria, antes de promover a leitura do parecer por parte da deputada Jandira Fegali, pedir um minuto de silêncio em favor da senhora recentemente assassinada, a qual foi encontrada com seu filho amamentando enquanto agonizava nos seus últimos momentos.
19: Foi com um minuto de silêncio por uma vítima de feminicídio que o presidente da Câmara, Hugo Mota, iniciou a votação do projeto que cria o Sistema Nacional de Enfrentamento da Violência contra Meninas e Mulheres e prevê recursos para ações de combate ao feminicídio e de proteção à vida de meninas e mulheres. Nesta semana, em Cataguases, Minas Gerais, uma mulher foi encontrada morta em casa, enquanto seu filho de 2 anos dormia em um quarto e uma bebê de 1 ano ainda mamava em seu peito. O marido foi preso, acusado de feminicídio. Pelo texto aprovado, o sistema de enfrentamento será organizado pelo Ministério das Mulheres, em colaboração com estados e municípios. O dinheiro para financiar as ações virá principalmente do PROPAG, o Programa de Pleno Pagamento de Dívidas dos Estados, que permite aos estados renegociarem dívidas com a União, em troca de compromissos, como a realização de investimentos. No mínimo 10% desses recursos deverão ser aplicados no Plano de Ação de Enfrentamento da Violência contra Meninas e Mulheres. A relatora da proposta, deputada Jandira Fegali, do PCdoB do Rio de Janeiro, destacou que esse financiamento garantirá recursos por 10 anos.
20: E nós estamos agora colocando 1,5 bilhão de recursos existentes por ano por 10 anos. São recursos que estarão inseridos no PROPAG, como também no Fundo de Segurança Pública, para que a gente possa fazer com que os estados e os municípios, em ação integrada, possam agir na prevenção e também na responsabilização dos homens violentos deste país, que não conseguem compreender que essa relação é de igualdade, não de submissão.
19: A deputada Soraya Santos, do PL do Rio de Janeiro, também celebrou a garantia de recursos financeiros.
21: E quero chamar mais uma vez a atenção para a virtude desse projeto, que garante recursos. Não há política pública, não basta dizer que eu sou a favor do combate ao feminicídio, se não tiver dinheiro.
19: Para os demais estados que não estiverem no PROPAG, poderão ser usados outros recursos já destinados a ações de combate à violência contra a mulher. Os recursos poderão ser aplicados em ações de prevenção e enfrentamento da violência, fortalecimento da rede de atendimento às mulheres e políticas de educação para combater a cultura de violência contra meninas e mulheres, especialmente voltadas para homens e meninos. O texto também prevê medidas de enfrentamento à violência digital. O projeto que cria o Sistema Nacional de Enfrentamento da Violência contra Meninas e Mulheres, com verbas garantidas para as ações, agora será analisado no Senado. Da Rádio Câmara de Brasília, Daniele Lessa.
0: Segurança Pública.
10: Roberto Fraga, do PL do Distrito Federal, critica a demora do Senado em analisar propostas aprovadas pela Câmara, como a redução da maioridade penal. Segundo o deputado, a falta de votação dessas matérias prejudica o combate ao crime organizado.
2: Na visão de Alberto Fraga, a redução da maioridade penal é fundamental para o enfrentamento da criminalidade. Ele sustenta que o tema é um anseio antigo da população.
10: Sérgio Turra, do PP do Rio Grande do Sul, critica a decisão que autorizou a busca e apreensão na residência de Jair Bolsonaro. Na avaliação do deputado, a medida foi desnecessária, desproporcional e representa perseguição política e abuso de poder.
2: Sérgio Turra também questiona a imparcialidade do ministro responsável pelo caso, Alexandre de Moraes, afirmando que não deveria conduzir processos relacionados aos atos de 8 de janeiro. O deputado manifesta ainda solidariedade ao ex-presidente e defende limites à atuação do judiciário.
10: Alfredo Gaspar, do PL de Alagoas, critica o andamento das investigações sobre fraudes no INSS. O deputado afirma que pessoas ligadas ao governo deveriam ser investigadas com o mesmo rigor aplicado a outros casos que envolvem agentes públicos da oposição.
2: Alfredo Gaspar também contesta o mandado de busca e apreensão realizado hoje na casa do ex-presidente Jair Bolsonaro. Na avaliação do parlamentar, há tratamento desigual por parte das instituições responsáveis pelas investigações e pelo judiciário. Homenagem.
10: Coronel Assis, do PL de Mato Grosso, condena as declarações de uma promotora de justiça sobre manifestações religiosas em um evento público. De acordo com o deputado, a liberdade de professar a fé é garantida pela Constituição e não pode ser restringida por agentes públicos.
2: O parlamentar lembra que o Estado brasileiro é laico, mas não antirreligioso, e defende o respeito às manifestações de fé da população. Coronel Assis também pede uma moção de repúdio à promotora e cobra a preservação da liberdade religiosa no país.
10: Termina agora o Jornal Câmara dos Deputados, produzido pela Rádio Câmara, com trabalhos técnicos de Everson Urani e apresentação de José Carlos Andrade e Márcio Aquilissardi. Uma boa noite para você.
2: Uma ótima noite. 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
3: Não pode vir, tá de boa.

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2: Emílio Eduardo, conta essa história para nós, hein?

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Olá, com licença, posso entrar em sua residência? Muito bom dia a você que com certeza já estava aguardando a chegada de Jeizinho aqui na 100.3 FM, a rádio das pessoas que amam Roraima. Bom dia, amigos e amigas de Alto Alegre, Majari, Bonfim, Caracaraí, Cantá, Carai, Miracema, Normandia, Mucajaí, São João da Baliza, São Luís, Donauá, Rorainópolis, Pacaraí, Maú, Iramutã e Capital Boa Vista. Amigos e amigas do estado vizinho no Amazonas, Presidente Figueiredo, aos amigos dos países vizinhos, República Bolivariana da Venezuela, República Cooperativa da Guiana, você que nos ouve também através dos nossos aplicativos, Rádio Folha BV, Rádios Net, no nosso site radiofolha.fm, Estados Unidos, Japão, Portugal, França, Cuba, Argentina, Itália, bom dia Brasil, bom dia mundo! Você está sintonizado na 100.3, na retransmissão do Manhã Sertaneja, na 94.7 Folha FM em Bonfim. A nossa co-irmã, um forte abraço, já estamos conectados em rede. Na direção, produção e cooperação do Manhã Sertaneja, sua amiga Geisa Matos, muito prazer. A partir de agora vamos juntos até às 7 horas da matina com muita música sertaneja raiz no seu rádio. Dados históricos da previsão do tempo, a hora do trovador, as manchetes direto do portal folhabv.com.br. 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A hora do bolo e o momento da seresta aqui no nosso Manhã Sertaneja. 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Oportunidade de emprego batendo na tua porta aí, ó, já já, tá? 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Café da Morena em Rorainópolis. Bom dia, Morena querida. 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E você, participa conosco, 91 15 21 55. Manda tua mensagem, solicita tua música e com certeza ajuda a fazer aqui o nosso Manhã Sertaneja, que já está no ar. Hoje é aniversário de BV, aniversário de Boa Vista. Então faça aí a tua mensagem, manda aí a tua mensagem de texto ou de áudio, como for de sua preferência. Parabeniza a nossa cidade que hoje está em festa, hein? 5:07 na capital. É claro que hoje a gente precisa começar com Forrozeira do Norte, porque fala do Parque Anauá, fala de todos os municípios do nosso estado, né? E também fala de Boa Vista. Um forte abraço a todos vocês, Boa Vista, nessa próxima era que está completando, que possa nos trazer paz, tranquilidade, que possa ser uma cidade bem melhor que antes, porque é para frente que se anda.

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0: 100.3 FM, Rádio das Pessoas, Kemo Roraima, agora 5 horas e 18 minutos na capital. Walter Lins, bom dia, Geisa. Toca Deus Certo de Amado Batista, toco já já, meu querido. Bom dia, Geizinha, parabéns, Boa Vista. Hoje é aniversário de nossa cidade, né, Geisa? É sim, viu, Martinha? 136 anos, Marta. E, com certeza, muita gente já se preparando, porque nessa data tão especial, comemorada com o tradicional amanhecer e despertar para correr, né? Corrida Internacional 9 de julho. Para você que vai fazer aquela corrida aí, ó, muito boa sorte, tá? Força nas pernas, nas canelas, porque, ó, celebramos a mistura de culturas e forças de um povo que trabalha com esperança. Que venham mais conquistas, oportunidades e orgulho para todos que vivem aqui nessa capital maravilhosa. Parabéns, Boa Vista! 5 horas e 19 minutos na capital, vamos trazer a previsão do tempo.
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0: 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Sol, aumento de nuvens de manhã e pancada de chuva à tarde. À noite, o céu volta a limpar, a mínima de 23. Gente, já começa quente hoje, hein? Com a máxima de 31, a umidade relativa do ar 65 para 100. O sol brilha às 5h59. Bom dia, Boa Vista. Pacaraima, região norte do estado, a mínima de 20, a máxima de 29. Umidade relativa do ar 76 para 100. O vento está a 9 km por hora. O vento tá bom por aí, hein? Sol brilha às 5h58. Bom dia, Pacaraima. Sul do estado, São João da Baliza, hoje a mínima de 23, a máxima de 32, umidade relativa do ar 76 para 98, o vento está a 7 km por hora, o sol brilha às 6h02. Bom dia, Baliza! Vamos saber como vai estar em Alto Alegre, cidade oeste do estado, hoje, nesta quinta-feira, 9 de julho de 2026. Sol com muitas nuvens de manhã e pancada de chuva à tarde. À noite, a chuva para. A mínima de 23, a máxima de 31. Olha aí, Alessandro! Hoje não vai ser tão quente por aí, viu? Umidade relativa do ar 76 para 100. O vento está a 7 km por hora. O sol brilha às 6h02 em Alto Alegre. Finalizando na cidade leste. Bom fim para você que está aí na nossa audiência. A mínima para hoje 23, a máxima de 32. O vento está a 15 km por hora. Umidade relativa do ar 63 para 100. Está excelente. O sol brilha às 5h55. Amanhecendo mais cedo por aí, hein? 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Temos mensagens. Bom dia, Geisa. Tô na paquera do Manhã Sertaneja já desde cedo. Que bom, Geisa, que você... Não sabia? Nossa, a pessoa não sabia, pensava que era 134. Não, é 136 anos, viu? Viu? O programa Manhã Sertaneja também é cultura e informação, tá, bebê? Eita, bom dia, Geisa Matos. Tô na paquera desse programa gostoso demais de ouvir. Sempre, sempre com esse sorriso gostoso. E a gente gosta muito, Geisa. Eu gostaria de ouvir uma música sua, tá bom? Um abraço. Meu amigo José tá conosco aqui. Ô, José, um abraço pra você, tá bom? Toca Sonho Louco pra gente, Geisa. Um abraço. Tô sempre na paquera do Manhã Sertaneja. Parabéns, Boa Vista. É o Daniel. Valeu, Dan. Um abraço pra você, tá bom? Oi, Geizinha, hoje tem sorteio? Não, meu bem, hoje não tem sorteio, viu? Bom dia, Lourão. Tô na paquera do programa. Parabéns, Boa Vista. Nossa cidade maravilhosa, Geisa. Que possamos ter menos violência. É o Valdir na sintonia. Valeu, Valdir. Eita, nós, hein? Olha só quem está conosco aqui, ó. O Geraldinho tá dizendo: bom dia, Geisa, tô sempre ligado. Não estou participando todos os dias, mas todos os dias estou ouvindo, sou teu vizinho, é mesmo, é? Um abraço aí pros vizinhos aqui próximo da Folha. Já tomando aquele café gostoso, né? E ouvindo aqui a gente. Muito obrigada pelo carinho. Nosso amigo Francisco tá pedindo Caimbé na voz de Mário César. Vou tocar agora para você. Agora 5h24, na sequência dos comerciais. E na volta você já sabe, a hora do trovador. Segura aí.

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3: 5 horas e 30 minutos.
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9: Muito bem, estamos de volta aqui na 100.3 FM, Rádio das Pessoas, que ama Roraima, claro, né? Hoje a festa é nossa, comemorando 136 anos, programa especial pra você, Boa Vista! 5 horas 36 minutos da capital, bom dia, Geizinha. Toca a música de Amado Batista, deu certo. Toco já já, meu bem. Quem que tá aqui? Walter Lins pediu Amado, né? Deixa eu ver quem tá aqui. Janilson Lima, manda um abraço pra nós aqui na comunidade Tacutu. Estamos na escuta do programa todos os dias. Janilson, valeu, Janilson Lima. Meu amigo Luiz Linhares tá conosco, mandou um áudio. Oiê.
10: Bom dia, Geis Amado. Bom dia a todos que estão ligados na Folha. Falando aqui do bairro Cinturão Verde, curtindo esse programa super maravilhoso. Ô, Geisa, eu gostaria de ouvir uma moda daquelas boas, um goiano e paranaense, Vale de Lágrimas. Vale de Lágrimas. Ofereço para todo mundo, toda aquela turma boa ali da comunidade Novo Planalto, do município de Alto Alegre. E que Deus abençoe cada um. Deus abençoe você também, Geisa, toda a sua família, toda a equipe da Folha, e de todos os ouvintes também, né? E bom dia, e vamos que vamos.
9: Um abraço, meu lindo, obrigada por sua participação conosco. Você é sempre muito bem-vindo aqui no nosso Manhã Sertaneja, tá? Nosso amigo Luiz Linhares. O Edinho de Mucajaí mandou aqui um link pedindo Frio da Madrugada com o Rio Negro e Solimões. Já já a gente toca pra ele. Beijo, beijo pra ti, querido. Quem mais aqui? Bom dia, Geizinha. Tô ligado no Manhã Sertaneja. Eita, programa bom. Nem assinou a pessoa. Assina pra mim, tá? Meu querido, quando você mandar, minha querida, tá? Meu amigo Jessé, taxista, tá na nossa audiência. Alô, dona Dita, bom dia. É a mãe do Jessé, tá ligada conosco. E a esposa dele também, a Bastica, a Sebastiana. Cadê o Raimundo? Já acordou, rapaz? Raimundo, rapaz, vai acordar, Raimundo. Vai tirar o leite da mimosa. Tá vendo aí, seu Sinésio? O Raimundo ainda não acordou, seu Sinésio? Será? Será, seu Sinésio? Hoje é feriado, Lidiane não vai na aula, hein? Ô, Geizinha, quero te conhecer. Ô, é o Alan. Passa aqui na rádio pra gente, ó, bater um retrato. Ramos Cardoso, bom dia, Geisa. Alguém não... Dar bom dia a alguém não custa nada, pois vale muito para quem recebe. Então, bom dia a todos os meus amigos e que Deus os abençoe. Feliz aniversário e Boa Vista, Ramos Cardoso. Eita, Ramos, maravilhoso, hein? Obrigada, querido. Meu amigo João Eudes Nogueira, em Fortaleza, no Ceará. Bom dia, Geisa Matos. Abraço, abraço, querido. Um abraço aqui também para nossa amiga Rocinete e Francisco Cesário, que estão na sintonia do nosso Manhã Sertaneja. Beijo no coração, obrigada pelo carinho, pela audiência de vocês, tá bom? 5 horas e 39 minutos na capital. Meu amigo Marisvan. Marisvan vem com a lista de amigos. Fala comigo.
11: Bom dia, Geisa Matos. Quem fala aqui é o Marisvan. Geisa Matos, dá um alôzinho aí pra minha família. Começando por Mocajaí. É um alôzinho pra... Um alôzinho aí pra... Meu pai, Cícero, aqui na Rua São Pedro. Minha irmã, Marcela, que cuida dele. A Branca, minha irmã, que está lá na 1 do Roxino. Na 1 do Roxino, na fazendinha dele. Dê um alôzinho pra ele. Que peço que você dê um alôzinho aqui pra... Meus filhos aqui em Mucajaí, que é o Mikael, a Michele, meu neto Gabriel, é Luar e minha nora Laís. Eu vou dar um alôzinho aí também para a coordenadora do CRAS, da Assistência Social dos Idosos, que está comandando aqui a quadrilha dos idosos aqui em Mucajaí. Dá um alôzinho para a coordenadora e para todos os funcionários do CRAS, da Assistência Social, que cuida bem dos velhinhos. Dá um alôzinho para ela aí, dá um alôzinho para vacinar um do Roxinho, minha irmã Branca. Dê um alôzinho aí pra Mércia, na Argentina, que ela tá me pedindo pra você dar um alôzinho aí. Dê um alôzinho aí pra o Rosival, meu primo, no Rio de Janeiro, em Niterói. A Maria, minha prima, em Goiânia. Dê um alôzinho também pra Vitorino Freire. Que minha família, tem uma parte da minha família que mora lá.
9: Que maravilha, que maravilha. Obrigada, Marisvan, por sua participação conosco aqui. Dá um abraço, querido. Nosso amigo Wagner também tá conosco, lá de Mucajaí.
12: Olá, dona Geisa, muito bom dia. Que Deus abençoe. Sou grato a Deus por mais um dia que vem nascendo o sol.
9: Sim.
12: Pela noite que passou. E coloca uma música pra mim, os três japoneses. Eu não sei, Lorival, não sei o que Lorival da dupla lá.
9: Deve ser Lourenço Lorival, né?
12: Deus abençoe.
9: Toco já.

0: Bom dia, Geizinha. Tô ligado no Manhã Sertaneja. Sempre aqui na tua cola, tá bom? Toca uma música sua, Geiz. Adoro ouvir você cantar. Elizabeth também tá conosco. Obrigada. Já canto pra ti. Nosso amigo Hamilton Barros tá conosco. Bom dia, Geiz Matos. Manda um alô pra mim. Kio Barros, Paulo Rangel e o Hélida Campos já no trampo. De manhã cedo, quero pedir uma música, Evidências, com Chitãozinho Chororó. De boa, toco já pra você, tá bom, querido? Beijo. Quem mais aqui? Bom dia, Geizinha. Estou na sintonia do Manhã Sertanejo, já acordado, ouvindo esse programa maravilhoso. Já vai chegar a tua vez, tá bom, Totô? Antônio Santos, do 13 de setembro, fala comigo.
1: E aqui está a cantora do nosso estado de Roraima. Dona Geisa, gostaria de ouvir O Reino Encantado com João Paulo e Daniel.
0: Uhum.
1: Ofereço para a senhora e para todos que estiver ouvindo.
0: De boa.
1: Gente, se caso puder botar duas músicas,
0: não
1: bota
0: posso,
1: o Reino
0: tem muito
1: Encantado
0: pedido.
1: Com João Paulo e Daniel.
0: Uhum.
1: E Caimbé na Beira da Estrada.
0: Ah, já toquei.
1: Com o cantor Mário César do Forró. Ofereço para ele, para a senhora.
0: Uhum.
1: E todos que estiver ouvindo. A Rocha aí, nossa lorona.
0: Um abraço, meu querido. Obrigada por sua participação conosco aqui no nosso Manhã Sertaneja, 5 horas e 42 minutos na capital. Meu amigo Totô também está participando do Manhã Sertaneja. Dá um bom dia para ele aqui. Oiê, bom dia, querido.
2: Oi, Geisa Mato, meu querido, bom dia. Gostaria de ouvir Melhorar Zé Rico, Agenda Rabiscada, e a mesma ofereço para a Bundica e Nação Bruna, o Padre Antônio Teixeira, para o Amarelo, para o Almi, o Goiano, que faz Boa Vista para caralho também, e para o Quiririca, e a Índia e na Satélite Família, e para o Zé Antônio e família no Cruviano, e para o Borracho Família, a todos que estão curtindo a Rádio Folha. Para você, Edberto, um abraço, tá?
0: Um abraço, meu querido. Obrigada por sua participação conosco aqui no nosso Manhã Sertaneja. Toco já, Agenda Rabiscada, tá bom? Pra você, atendendo aí o teu pedido, tá bom? Bom dia, Geisa. Tô sempre na paquera do programa. Manda um alô pra mim, tá bom? Sou sua fã, Helena. Valeu, Helena. Qual é o teu bairro? Fala aí pra mim. Vou falar em Helena, mandar um abraço também pra minha amiga Maria Helena lá no Residencial Vila Jardim e todos do Vila Jardim. Estão na nossa audiência. Alô, Paulinha. Paulinha, hoje é feriado, hein, Paulinha? Pode ficar mais um pouquinho na cama, né? Eu falo um berço. Pode ficar no berço, mais um cadinho, hã?
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1: Ora, o Trovador volta amanhã aqui dentro do nosso programa Manhã Sertaneja. Claro, né? Pra você que está aí do outro lado. 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Oi, Geisa. Parabéns, Boa Vista. Há 15 anos cheguei aqui. Tudo que eu tenho foi construído aqui em Boa Vista. Geisa, hoje sou concursada, tenho meus filhos, meu marido, e Boa Vista me deu tudo de bom. Só sorte. Um abraço da sua amiga Cleide. Valeu, Cleide. Um abraço, querida. Puxa vida, que maravilha, hein? Olha, gostei muito da sua declaração, viu? E ela disse assim... E meu presente que ganhei também foi você como amiga. Aí caiu esses quinos de lourinha aqui, viu? Meu amigo Antônio Botelho tá conosco. Bom dia! Tudo bem, querido?
2: Bom dia, Geisa Mato. Bom dia a todos os ouvintes da Fala Folha. Bom dia a todos os varanenses. Hoje a nossa capital belíssima está de aniversário. Que todos possam se sentir bem, bem aconchegados a essa cidade maravilhosa. Estou aqui te ouvindo, gente, desde as 5. Coloca aí para nós, Geisa, Amado Batista, Barrabás, Amado Batista e Paulo Fernandes. Um abraço.
1: Um abraço, Antônio Botelho, obrigada pelo seu carinho, tá? Barrabás, é? Toco sim, toco sim. Vou fazer uma pesquisa aqui, já já a gente encontra. Luiz Sebastião, bom dia, querido.
3: Tudo que eu tenho.
4: Bom dia, Geisa Mato, e aí, já tirou o leite da mimosa?
1: Bora tirar o leite da mimosa. Rapaz, eu vou te contar uma coisa. Se o Sebastião tá lá na fazenda dele e o Raimundo tirando o leite da mimosa, imagina. O Sebastião é aqui, né? Pra Pacaraima, pro Ramos de Pacaraima. E o Raimundo parece que é pra cá, né? Lá pro Roxinho. Imagina, querido. Oi, Geisa, bom dia. Agora o Paulo Henrique eu acho que tá traindo, porque até agora não apareceu, gente. Rapaz, se eu, desculpa, se eu sonhar que o Paulo Henrique tá traindo a Rádio Folha e me traindo. Eita, mano. Eu vou te contar uma coisa, hein? Olha aí, ó. Deu pressão, apareceu, ó, apareceu, bebê. Bom dia.
5: Ei, presentão mesmo, hein? Falou e disse, dona Cleide. Um abraço também pra você e pra todos que estão curtindo a programação. Geisa, um beijo, coração. Você é um presente diário pra nós. Tá um pouco cá curtindo a programação. Chama. Toca pra nós aí se der, Geisa. Nesse tempão aí que é corrido o saco de estopa aí, tá bom? A gente curte aqui, deseja a todos que estão sintonizados lá no Roxinho, região do Roxinho 14, 16, 17, tá bom?
1: Tá, de boa. Mandou dois áudios pra gente, não abriu o próximo áudio dele?
5: Vamos... Vai por cá, Geisa, coladinho, cheiro.
1: Trai nada, ele não trai não. Eu tô te falando que a pressão é grande. Vamos de música, o sucesso é aqui, Vale de Lágrimas pra você. 5 horas e 54 minutos na capital. Na sequência, os comerciais e na volta, você já sabe as informações do portal folhabv.com.br. Parabéns, Boa Vista! Música.

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4: 6:03.
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3: Muito bem, estamos de volta aqui na 100.3 FM, a Rádio das Pessoas, que é uma Roraima. Programa especial de quinta-feira, Manhã Sertaneja, porque aniversário de Boa Vista, minha gente. 136 anos, não é brinquedo não, hein? Você ouviu aí a vinheta? Pois é, você já anotou aí no seu calendário, na sua agenda? Pois é. Falar nisso, mandar um abraço aí pro Alaí, né? Geizinha vai querer mesas e ingressos pra sortear aqui, viu? Pra minha gente aqui, tá bom, bebê? Então você já pode agendar aí, ó, no dia 29 de agosto no CTG, venha reviver os maiores sucessos do eterno Rei do Brega na voz de Beni Pérola Negra. Daqui a pouco eu vou tocar uma do Beni aqui pra gente, tá bom? Olha, informações e vendas, 9158-8393, 9164-4484. Com certeza vai ser o show do ano, hein? 6:11, as informações do portal.
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3: 6:11 na capital. As notícias do portal folhabv.com.br. Thor, homem oferece cocaína a pedestre, é preso em Caracaraí. Violência doméstica. Discussão por Pix termina com mulher agredida e homem preso no Jardim Floresta. Educação, mais de 4 mil vagas para o EJA são ofertadas no segundo semestre letivo de Roraima. Trânsito, confira quais ruas serão interditadas para a Corrida Internacional 9 de julho, nesta quinta-feira, 9. Boa Vista, 136 anos, dos armazéns às lojas da família, o comércio que ajudou a construir os 136 anos de Boa Vista em casarões que ainda resistem ao tempo e empresas familiares que atravessaram gerações, história econômica da capital, se difunde aí com a nossa economia, né? Em casarões, com a própria história da cidade. Que maravilha! E mais você pode conferir aqui no portal folhabv.com.br. Custo de vida, Boa Vista lidera alto no preço da cesta básica entre as capitais brasileiras em junho. A aniversário de Boa Vista, veja a programação completa da Corrida Internacional 9 de julho aqui. Acesse o nosso portal folhabv.com.br. Trânsito, confira aqui tudinho. Você vai acessar o portal, vai conferir quais ruas serão interditadas para a Corrida Internacional 9 de julho nesta quinta-feira. Parabéns, Boa Vista. 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Leia as nossas colunas falando de agro, política, editais, polícia, educação, esporte, cotidiano, comportamento, cultura, entretenimento, inovação e tech, economia, e claro, não deixe dar uma passada na parabólica de hoje, que está imperdível. Agora, 6:13 na capital.
4: Vamos lá? Paixão de Genivaldo.

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0: 5.3 FM, Rádio das Pessoas, que amo Roraima. Eita, nós! Aí, tô atendendo aí no pedido musical. Fica devendo? Fica devendo música? De boa! Vamos sair para o intervalo comercial e na volta, você já sabe, tem bolo aqui no nosso Manhã Sertaneja. Já, já!
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3: 6:32.
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11: Muito bem, estamos de volta aqui na 100.3 FM, Rádio das Pessoas, que é Roraima. 6 horas 38 minutos na capital, muita música ainda pra ser tocada aqui, né? E já já tem bolo aqui no Manhã Sertaneja.

Parabéns, parabéns, parabéns pra você. Você faz aniversário, quem ganha o presente somos nós. Sou eu que estou aqui nos microfones da Rádio Folha. É você que está aí do outro lado. Você que com certeza chegou aqui, né, e já fez um futuro maravilhoso. Estou falando dos 136 anos da nossa capital do Extremo Norte, Boa Vista. Parabéns, Boa Vista! Vida longa com a sua economia pujante. E com certeza você que está aí do outro lado, que é roraimense, que é boavistense, há de convir comigo, que com toda certeza, né, daquelas ruas feias que hoje estão bonitas, daquelas ruas emburacadas que hoje estão asfaltadas, ainda tem muito para se fazer, Boa Vista. Mas você, com certeza, com esses 136 anos, tem muitas conquistas. Eu não tenho um texto. Estou falando aqui da experiência de andar por suas ruas, de andar a cada local, a cada conquista, aonde quer que a gente vá, você que está aí do outro lado do rádio, que é boavistense, a gente sabe que ainda tem muito o que fazer, repito. Mas encontrar você hoje, com 136 anos nessa vivência, é um presente de Deus. Que você possa existir por muitos e muitos anos na sua construção, na sua reconstrução, caminhando rumo ao futuro melhor de cada um boavistense, de cada um que está aqui morando, que escolheu Boa Vista para morar, para você, ó, que foi elevada à categoria de vila e deu os seus primeiros passos como município. E hoje, com 136 anos depois, nossa capital se consolidou como uma grande capital modelo da Amazônia, misturando o oceano das savanas e do lavrado e o crescimento urbano e a qualidade de vida de excelência.

E quem está soprando velhinha junto com Boa Vista, sabe quem é? Meu amigo Jota Ribeiro. Parabéns. Felicidades mil ao Manuel de Souza, Elivan Santos e também, claro, essa mulher maravilhosa, Jeane Coelho. Parabéns, Jeane. Meu amigo Toninho Ferreira e Juliana Anceto. Eita, hein? Diz que Jeane vai pagar o almoço hoje, hein?

0: Parabéns, felicidades mil pra você que faz aniversário junto com a gente, né? Junto com Boa Vista. Boa Vista aniversariando tá todo mundo também, né? Eita, pai, caiu um cisquinho nos olhos de Lourinha aqui, ó. Quem tá conosco? Bom dia, Geisa. Aqui é o Janderley. Gostaria que você mandasse um alô para minha avó, Clotilde, meu pai, Valdemir, minha tia Aldaísa, no sítio Bom Viver, na comunidade Boqueirão, região de Alto Alegre. Manda um alô para eles, por favor. Tá mandado, meu bem, tá? Tá bom? Janderley Thomas. E aí, me lembra, tá? Me lembra porque você sabe que é muita gente aqui pra gente mandar alô. Mandar um alô aqui, manda, não manda no meu privado, gente, manda aqui no 91 15 21 55, tá bom? Mandar um beijo pro pessoal do Grupo Manhã Sertaneja aqui na paquera do programa, tá bom? Um abraço, Geizinha. É Raimara Wapichana, valeu, Raimara, beijão pra ti, tá, meu bem? Obrigada pro seu carinho, por sua audiência aqui conosco no nosso Manhã Sertaneja. Quem mais aqui? No grupo do Manhã, que tá na paquera do programa, Ademar Hertz, Celinha Regina, obrigada. Ah, mandar um beijo aqui também pra minha amiga Nilza Fernandes e Jean Fernandes. Bom dia, Geisa, já na sintonia. Meu amigo Comandante Mourão, quero agradecer e mandar um beijo pro Comandante Mourão, tá? Pelo favor de ontem. Foi muito atencioso conosco, viu, comandante? Muito obrigada, doutora Giane, também lá do hospital do município de Alto Alegre. Um abraço, não era eu que estava dodói, tá, gente? Foi, a gente precisou aí de repente de uma solicitação rápida. Haroldo, um beijo para você, todos os meus amigos de Alto Alegre, tá bom? Vocês que aí de repente a gente aciona o pessoal do SAMU e na hora que a gente precisa, a gente torce para não precisar, né? Mas na hora que a gente precisa, vocês estão aí, com certeza, nos dando a mão. E isso é maravilhoso, tá bom? Um beijo no coração. Muito obrigada mesmo a todos vocês que estão aí na nossa audiência. Tá bom, comandante? Muito obrigada. Graças a Deus, né? Tá tudo bem. Carmen, então, parabenizando Boa Vista. Claudecira também, mandando um abraço pra gente aqui, pra todos os seus amigos de Mucajaí. Sargento Lopes. Almir Mesquita, parabéns Boa Vista. E o Amor também aqui. Lisandro, Adélia e seu Luiz, parabéns Boa Vista. Obrigada. Meu amigo Lorival, gente, tem um áudio dele aqui, ó. Oiê, fala comigo, Lorival.
1: Bom dia, Geisa Matos. Bom dia aos ouvintes do programa Sertanejo. Hoje eu quero dar meus parabéns para Boa Vista, 136 anos de idade. Nos anos 80, eu vim para cá como garimpeiro. Fui expulso do garimpo. Depois, segunda vez, de novo como garimpeiro, fui expulso. E agora, para assistir a segunda vez, desde 96, estou aqui como empreendedor. Bom dia, abençoada, Boa Vista, terra querida, e para todos os povos que moram aqui e originários. Dá para tocar aquela música? Quase que aqui. Eu, Boa Vista querida, por favor, Lorival Braga. Bom dia.
0: Um abraço, Lorival. O tempo tá curto aqui, Lorival. Ele mandou dois áudios, né?
1: Não tem como tu falar aí para Dr. Getúlio Cruz trazer domingo a Petita para ser entrevistada no programa aí, agenda da semana, para contar sobre essa história de Boa Vista.
0: Eu queria trazer uma pergunta. Ele está ouvindo o programa. Um abraço. Aí, Dr. Getúlio, sugestão de pauta, trazer a Petita Brasil, solicitação do nosso amigo Lorival, viu? Amarildo Brasil, bom dia, Geisa. Um abraço em Campos Novos. Maria do Brasil, um abraço, querido, obrigada. Vocês têm que participar mais cedo, gente. O programa tá pra terminar. E aí, agora que vocês estão acordando, mandando aqui, ó. É muita gente já aqui, o Luizão do Apiaú, bom dia.
2: Beleza, Mata, que é o Luizão do Apiaú. Oferecemos a minha esposa Toninha, meu neto Arthur. Dá uma alô pro seu Nilo, Rio da Fazendinha. É a música Necessito com Jaim, bom dia.
0: Dá tempo de tocar, não. Temos aqui já na reta final do programa. Inclusive hoje. A gente vai fazer, sabe como? Vai tocar aqui, sabe quem? Ele, o Bene, tá? No horário aqui, já na reta final do nosso Manhã Sertaneja.

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0: Pipoca, minha gente! Eita, nós! Resta dizer a você gratidão, Boa Vista! Aí no final, né? A gente não trouxe aí o quadro Momento da Seresta, mas nós colocamos aqui Beni Pérola Negra, que vai estar no dia 29 de agosto lá no CTG. Tá todo mundo convidado. Amanhã a gente fala mais sobre o Beni Pérola Negra. Vou dar um abraço para todos vocês aí que com certeza ficaram conosco aqui. Né? Teve música que não foi tocada ainda, né, produção? Aí a gente toca amanhã. Pede perdão aí, né? Parabéns, Boa Vista, João Eudes. Parabéns. 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Prefeitura de Mucajaí, Prefeitura de Alto Alegre. Panificadora Pandelli Comercial. Ana Priscila, não dá tempo de te atender, Priscila. Tá bom, já vamos abrir o sinal aqui para Rádio Bandeirantes. Dá um abraço pro Natanael Vieira, que está nos dando carona. Um beijo grande e até amanhã, se Deus quiser. Tchau, tchau.
1: 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Hora Oficial do Brasil, 7 horas.
2: Quinta-feira, 9 de julho de 2026.
1: Guerra no Oriente Médio. Estados Unidos e Irã trocam ataques pelo segundo dia consecutivo, menos de um mês após assinarem cessar fogo.
2: Ministro da Defesa se reúne com representante americano para discutir combate ao narcotráfico, um mês após classificação de facções como terroristas.
1: Após operação na casa de Jair Bolsonaro, Polícia Federal apreende arma do ex-presidente no Rio Grande do Sul. Flávio critica a ação.
2: Proposta é que limita o valor do IPVA é aprovada na Comissão de Constituição e Justiça e avança na Câmara.
1: A Copa do Mundo está de volta. França e Marrocos abrem hoje as quartas com disputa por uma vaga na semifinal. Tempo.
3: Nesta quinta-feira, o tempo firme predomina em grande parte do Brasil por influência de uma massa de ar seco e de um sistema de alta pressão. O destaque continua sendo a baixa umidade relativa do ar no centro-oeste, interior do sudeste e parte do nordeste. No sul, o amanhecer ainda será frio, mas à tarde será de sol e temperaturas agradáveis. Enquanto no norte, áreas de instabilidade mantêm pancadas de chuvas ao longo do dia. Entre as capitais, Curitiba terá temperaturas variando entre 5 e 21 graus. Em Salvador, máxima de 28, com chuva passageira pela manhã. E em Manaus, a máxima chega a 31 graus, com pancadas de chuvas ao longo do dia.
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1: Estados Unidos e Irã voltam a trocar ataques pelo segundo dia consecutivo na retomada do conflito no Oriente Médio.
2: Segundo o exército americano, mais de 170 alvos foram atingidos nas últimas 48 horas.
1: Em resposta, o Irã bombardeou áreas militares dos Estados Unidos no Bahrein, Kuwait e Catar. Sirenes foram acionadas, mas não há relatos de vítimas.
2: O principal negociador iraniano afirmou que os americanos não entenderam que bullying e promessas quebradas não saem de graça e que haverá retaliação.
1: No Irã, milhares de pessoas participaram do enterro do líder supremo Ali Khamenei, morto no dia 28 de fevereiro, que será sepultado hoje.
2: Ontem à noite, Donald Trump voltou a dizer que o regime iraniano é louco.
1: A bordo do Air Force One, o presidente americano disse que o Irã está desesperado para fazer um novo acordo de paz.
2: Para o professor de Relações Internacionais, Carlos Poggio, entrevistado na Band News TV, é Trump quem não quer continuar o conflito.
4: Então, Donald Trump, claramente, ele não quer mais lutar. Esse post de rede social que nós vimos aí, dizendo, olha, se voltar, nós vamos atacar novamente. É claramente ele dando um recado o seguinte, olha, só estou respondendo, só estou fazendo uma retaliação, mas não tenho interesse em continuar a guerra. A questão é, portanto, a divergência entre o interesse do Donald Trump de continuar ou não continuar a guerra e um processo de que as coisas vão acontecendo e fugindo do controle dele, que eu acho que é o que nós estamos vendo agora. Então, não é que ele tem um controle total, ele recebeu pesquisas que diz que isso é positivo para ele. Não é positivo, é negativo. Ele está desesperado para terminar essa guerra.
1: A retomada do conflito acontece menos de um mês após a assinatura de um cessar-fogo pelos dois países.
2: Só nos últimos 2 dias, 14 pessoas morreram e 78 ficaram feridas nos ataques dos Estados Unidos ao Irã.
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2: Autoridades brasileiras e americanas discutem o combate ao narcotráfico um mês após a classificação de facções criminosas como organizações terroristas.
1: Vamos à capital federal da Bandeirantes Brasília, Felipe Campbell. Muito bom dia, Felipe.
5: Bom dia. Bom dia, Nelson. Bom dia, Ana. Esse assunto está em voga aqui na capital. O ministro das Relações Exteriores, inclusive o Mauro Vieira, deve comparecer na Câmara dos Deputados no mês que vem para explicar um documento em que cita um risco de invasão militar por parte dos Estados Unidos depois que o país classificou as facções criminosas do Brasil como organizações terroristas. Ele foi convocado pelos parlamentares e, dessa maneira, é obrigado a comparecer. Em um documento enviado à própria Câmara dos Deputados, o Vieira afirmou que a decisão do governo do presidente Donald Trump pode implicar em ações militares dos Estados Unidos em território brasileiro. Para o Itamaraty, a determinação abre espaço para ações mais duras e unilaterais. Ele respondeu a um comunicado feito pelo deputado Evair de Mello e defendeu que essa pode ser uma das possíveis consequências da classificação como organização terrorista. Em junho, o Departamento de Estado do governo de Washington classificou as facções criminosas PCC e Comando Vermelho como organizações terroristas, contrariando os pedidos do governo federal. Para o parlamentar, em vez de fornecer informações objetivas, o ministro teria se limitado a apresentar considerações que ele considerou como genéricas sobre a posição institucional do governo brasileiro. Dessa maneira, a Comissão das Relações Exteriores da Câmara aprovou a convocação e procurado o Departamento de Estado, responsável pela política externa dos Estados Unidos, classificou essa alegação como absurda. Segundo o órgão, o governo de Washington está adotando medidas decisivas com base na própria legislação e nas próprias prerrogativas soberanas para combater os narcoterroristas brasileiros. Em meio a impasses diplomáticos entre os dois países, representantes de Brasil e Estados Unidos se reuniram nesta quarta-feira durante conferência de ministros da Defesa das Américas, que acontece em Cusco, no Peru. O encontro do ministro da Defesa do Brasil, José Múcio Monteiro, com o subsecretário de Defesa dos Estados Unidos, Elbridge Cobb, focou na cooperação no combate ao narcotráfico. Estourando do tom adotado pelos dois países nas últimas semanas, a reunião liderada por José Múcio em Cusco foi descrita como um encontro de cordialidade e convergência de opiniões. Os Estados Unidos reforçam que veem o Brasil como um parceiro estratégico fundamental e buscam aliados para combater o crime transnacional no continente. Volto com vocês.
2: Obrigada, Campbell, pelas informações. 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
1: O cientista político e colunista da Bandeirantes, Fernando Schiller, avalia que o episódio revela uma contaminação da campanha eleitoral por temas internacionais.
6: A conclusão que se chega sobre isso é que questões de Estado, em especial nos assuntos que dizem respeito ao relacionamento internacional do Brasil, e ainda mais em organizações, instituições da mais alta credibilidade, como é o caso do Itamaraty, não deveriam se envolver em debates de natureza eleitoral. Interessa para o governo, ou pelo menos para a candidatura Lula, esta ideia, essa defesa retórica da ideia de soberania. As instituições de Estado no Brasil jamais deveriam misturar estas questões.
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3: A proposta que limita o valor do IPVA e altera o cálculo da cobrança avança na Câmara.
4: Então voltamos a Brasília, Felipe Campbell.
5: Exatamente, essa comissão especial vai analisar na Câmara a proposta de emenda à Constituição que estabelece um teto de 1% do valor do veículo para a cobrança do IPVA. Ontem, os deputados aprovaram a admissibilidade do texto na Comissão de Constituição e Justiça da Casa. Como se trata de um tributo estadual atualmente, a alíquota pode variar de 1% a 4%, a depender da localidade. Além de determinar um teto, a PEC muda o cálculo do imposto. Com isso, em vez de se basear no valor de mercado do automóvel estabelecido pela tabela FIPE, a cobrança seria estimulada levando em consideração o peso do veículo. Assim, quanto maior e mais pesado for o modelo, mais caro será o IPVA. Em entrevista à Band News TV, o relator da proposta destacou que o objetivo é corrigir uma distorção que torna o imposto o mais caro do mundo. Segundo o deputado Rodrigo Castro, do União Brasil, a PEC vai prever uma série de medidas para compensar uma eventual perda de arrecadação. Entre as iniciativas estão cortes de supersalários, revisão de benefícios fiscais e determinados setores e diminuição dos gastos com publicidade oficial. Vamos ouvir.
6: Nesse primeiro momento, o que nós visamos para a redução e para complementar, né, para compensar o valor da diminuição do imposto, foi a publicidade oficial. Na comissão especial,

0: nós teremos ali um cardápio de ações em que nós podemos nos debruçar para diminuir, né, tanto na questão das emendas parlamentares, como a questão também nas desonerações que nós temos hoje, nos benefícios fiscais que determinados setores econômicos têm, que também é um gargalo muito grande. Então, toda essa discussão será na comissão especial.
1: Críticos à proposta afirmam, porém, que cobrar o IPVA pelo peso, desconsiderando o ano, modelo e preço, pode criar injustiças. Ainda não há um prazo para a instalação do colegiado, que vai apreciar a alteração na cobrança do IPVA, e se for aprovado na próxima etapa, o texto segue para a votação no plenário da Câmara. Por se tratar de emenda à Constituição, a matéria precisa de maioria qualificada em 2 turnos na Casa antes de seguir para o Senado. Volto com vocês.
2: Obrigado, Campbell. 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
3: Valeu, Renata Flores. Até amanhã. Um abraço. 7h18.
5: Estamos na Copa. Agora, informações que chegam dos Estados Unidos.
2: Bandeirante 718, é para lá que a gente vai agora. Ricardo Capriotti está com a gente aqui. Ricardo Capri, bom dia.
6: Bom dia, Nelson. Bom dia, Ana.
4: Bom dia.
6: Bom dia a todos que estão conosco em mais essa edição do Primeira Hora e em mais um dia de Copa do Mundo. E que dia, hein, senhoras e senhores? Porque hoje começa quartas de final. Tá afunilando, tá chegando a hora de conhecer de jogo dessa fase quartas de final. São todos jogos espetaculares, né? Mas França e Marrocos são times que poderiam tranquilamente estar disputando a final da Copa do Mundo. Marrocos é semifinalista da última Copa de 2022 e a França foi finalista, perdeu a decisão para a Argentina.
7: Que aposta que vai ser o jogo mais forte, né, dessas quartas de final que começam hoje, quinta-feira. Temos jogo na sexta, temos jogo no sábado também. Alexandre Pretzel também está com a gente.
8: Mbappé se rendeu a Messi mais uma vez. Foram companheiros do Paris Saint-Germain e ontem, na véspera de França e Marrocos, Mbappé foi questionado se a França era muito favorita para ganhar a Copa. E o craque francês disse o seguinte: como se do outro lado tem um gênio como Messi, que está fazendo coisas absurdas aos 39 anos? Mbappé disse ainda que os jogadores estavam na concentração assistindo a Argentina e Egito e ficaram realmente impressionados com a atuação de Messi, se perguntando e sempre olhando como parar esse jogador no caso de uma decisão de novo entre França e Argentina na final da Copa do Mundo. Então, Mbappé pediu muito respeito à Argentina, acha que Messi é o grande nome da Copa até o momento e que vai ser difícil pará-lo no caso de uma nova decisão, repetindo o que aconteceu na Copa do Catar 3 anos e meio atrás, quando a Argentina derrotou a França nos pênaltis e conseguiu o seu terceiro título mundial. Hoje tem França e Marrocos, e Mbappé, como capitão do time, tentará levar a França a mais uma semifinal de Copa do Mundo. Direto de Nova Jersey, Alexandre Pretzel.
6: Lembrando que amanhã nós temos Espanha e Bélgica às 16h, no domingo às 18h, Noruega e Inglaterra, e às 22h, Argentina e Suíça. E aí conheceremos os semifinalistas do Mundial 2026. Eu volto a São Paulo com vocês, Nelson Yana.
2: Obrigado, Capri. Um abraço, bom trabalho aí nos Estados Unidos. 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
6: Bom dia, ouvinte do Primeira Hora. Trânsito em São Paulo na manhã da quinta-feira, feriado do 9 de julho, e o motorista encontra caminhos tranquilos pela capital, menos na Marginal Pinheiros, que está com a pista expressa fechada desde a Ponte Transamérica até a Cidade Universitária, por causa de uma prova de ciclismo. Tem lentidão pela via lateral agora. 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
8: Vamos ao Rio de Janeiro. O repórter Luiz Valcir traz agora atualizações sobre o julgamento do caso Jeff Machado.
9: O acusado de matar o ator Jeff Machado em janeiro de 2023 em Campo Grande, na zona oeste do Rio de Janeiro, é condenado a 22 anos e 9 meses de prisão. A sentença foi proferida na noite desta quarta-feira, ao fim do júri popular. Apesar da condenação, o advogado da família do ator, Jairo Magalhães, afirmou que vai recorrer da decisão. Jeander Vinícius da Silva Braga está preso desde julho de 2023. Ele é acusado de participar do assassinato do ator e de ocultar o corpo, que foi colocado dentro de um baú e enterrado nos fundos de uma casa em Campo Grande. Bruno de Souza Rodrigues também responde pelo crime. Ele é acusado de 8 delitos e será julgado no dia 10 de dezembro desse ano.
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0: Morreu aos 75 anos a cantora Bonnie Tyler, ícone da música pop dos anos 80.
1: Bonnie estava internada desde maio após passar por uma cirurgia de emergência.
0: A cantora, que se chamava na verdade Gaynor Hopkins, nasceu no País de Gales em junho de 1951.
1: A voz com um rouco marcante surgiu após um problema pós-cirúrgico. Em 1977, ela passou por uma retirada de nódulos nas cordas vocais e desobedeceu uma recomendação médica de repouso que acabou alterando o tom de voz da cantora para sempre.
0: O primeiro single de sucesso de Tyler foi It's a Heartache, de 1977, mas o maior destaque veio em 1983, com Total Eclipse of the Heart, que você ouve agora, e alcançou o topo das paradas nos Estados Unidos e no Reino Unido.
1: Bonnie Tyler lançou 18 álbuns e recebeu 3 indicações ao Grammy.
0: Ela era casada há 50 anos com Robert Sullivan, gerente do clube onde começou a carreira de cantora.
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1: Hora oficial do Brasil, 7:30. 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
0: Bandeirantes 7:30, o repórter Luiz Felipe Nunes acompanha os desfiles em São Paulo do 9 de julho. Bom dia, Luiz.
4: Muito bom dia, Ana Paula, Nelson. Bom dia para você que nos acompanha na Bandeirantes. As cerimônias que começam às 8 horas da manhã, daqui a pouquinho, aqui na região do Ibirapuera, onde eu estou neste momento, na Avenida Pedro Álvares Cabral, no Parque Ibirapuera, onde costumeiramente acontecem estas cerimônias homenageando os batalhadores paulistas da Revolução Constitucionalista de 1932, que terminou com uma derrota militar para São Paulo, mas com uma vitória no fato de que existiu uma Assembleia Constituinte no ano seguinte e, posteriormente, a Constituição de 1934. Nesta cerimônia de 94 anos, celebrando a história do 9 de julho, neste dia de feriado, o desfile cívico-militar acontece a partir das 10 horas da manhã, mas as celebrações já daqui a pouco, a partir das 8 horas da manhã, com autoridades, com representantes, familiares dos batalhadores da Revolução Constituinte de 1932. Falando sobre os serviços, a Avenida Pedro Álvares Cabral, ao lado do Parque Ibirapuera, tem interdições para você, motorista, e os serviços de São Paulo funcionando assim como sempre ocorre em feriados. Esse é um feriado estadual, todo o estado de São Paulo passa pela mesma situação. Em quesito estadual, hoje, metrô funciona assim como opera aos domingos, então existe a possibilidade que você espere um pouco mais para entrar nos trens da CPTM, do metrô também, mas o funcionamento existe ainda assim, poupa tempo. Fechado. As AMES, ou os AMES, no estado de São Paulo, também fechados. Aqui na capital paulista, não vale o rodízio. Então, sem restrição, é possível, inclusive, utilizar os corredores de ônibus para se locomover na capital paulista. Se os AMES estão fechados, as AMAS estão abertas. Serviço de saúde da capital paulista funcionando de maneira integral para esta celebração do dia 9 de julho, deste ano de 2026. Celebração que deve ser concentrada no Obelisco, que fica aqui na região do Ibirapuera, que é inclusive um local de visitação, porque é um mausoléu onde estão os restos mortais dos heróis de 1932 e São Paulo, que é espalhada de celebrações do 9 de julho, não só nessa data, mas diversas avenidas, a 23 de maio, a própria 9 de julho, MMDC, muitas representações dessa celebração do dia 9 de julho, por isso é considerada a data mais importante do estado de São Paulo, é um feriado desde 1997 aqui no estado, apesar de ser celebrada desde o momento que aconteceu que tem o marco de 9 de julho, mas ocorreu, na verdade, desde maio daquele ano. E por isso tem essas celebrações aqui no estado de São Paulo, Nelson e Ana Paula.
1: Obrigado, Luiz. Bandeirantes 7h34.
0: 7h34, e como hoje é feriado, a cidade está bem mais tranquila, né? Pertinho aí do Luiz, por exemplo, tem a Avenida 23 de Maio, foi quando começou a Revolução, então tem a ver com feriado, e agora está tranquila, liberada para o trânsito normalmente. Já a Marginal do Pinheiros está apenas com a pista lateral liberada. A Expressa tem bloqueios desde a Ponte Transamérica até a chegada à altura da cidade universitária por causa de eventos que acontecem por lá. A pista lateral está liberada, mas claro, está sobrecarregada na direção da Castelo Branco, então paciência para passar por aí, ou então desvie pela Santo Amaro ou pelo próprio corredor Norte-Sul, corredor da 23 de maio, que agora tem uma condição bem melhor. Nas estradas, por enquanto, tudo tranquilo em termos de trânsito, só cuidado com a visibilidade, que está um pouco comprometida, tem bastante névoa agora, então para quem está nas estradas fica um alerta adicional. Tirando isso, trânsito bom, movimentação boa nas principais rodovias que cortam o estado de São Paulo. Só a Fernão Dias, que tem trânsito pesado na direção de Belo Horizonte, na região de Terra Preta. Tem um pedaço aí de 4 quilômetros de trânsito pesado no sentido de BH, na direção de São Paulo. A Fernão Dias segue muito bem.
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1: Bandeirantes 7h35, e a Polícia Federal não localiza nenhum armamento dentro da casa de Jair Bolsonaro em Brasília, alvo de uma nova busca. A ação foi determinada pelo ministro do Supremo, Alexandre de Moraes, que alegou divergências nos registros de armas do ex-presidente.
0: Ainda ontem, a PF apreendeu no Rio Grande do Sul uma outra arma que estava em uma empresa na cidade de Cachoeirinha, de Brasília, Pedro Teixeira.
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0: 7h43. Bom dia Boa Vista, bom dia Roraima, bom dia Brasil, bom dia mundo.
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0: Bom dia da 100.3, começando aqui pela sua Folha FM, hoje quinta-feira, dia 9 de julho, feriado municipal. Hoje é dia do aniversário da nossa capital. Boa Vista completando hoje 136 anos. Parabéns, Boa Vista, pelos seus 136 anos. Vamos, neste feriado aqui, te atualizar de tudo mesmo que é notícia aqui no estado, no Brasil e também no mundo. Estamos em rede com a 94.7 de Bonfim. Estamos pelas nossas plataformas digitais. Claro, os aplicativos Rádio Folha 100.3, Rádios Net, pelos nossos portais também, tanto radiofolha.fm como também o folhabv.com.br, nós estamos lá. Aliás, né, para quem navega pelo nosso site, o nosso destaque também está lá ao vivo, Bom Dia 100.3, o nosso destaque. Você clica no nosso destaque, na nossa manchete, vai ser direcionado para o YouTube e, claro, vem nos assistir aqui pelo YouTube, seja no seu celular, computador, tablet ou mesmo na sua TV. Vamos aos nossos principais destaques desta manhã aqui no Bom Dia.
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0: Investigação nacional do TCU mira obras paralisadas em Alto Alegre. Contratos para obras viárias e complexos poliesportivos somam quase 40 milhões de reais em Rorainópolis. Senado faz nova viagem de emergência a Roraima para investigar fome entre os Yanomami. Vamos falar também sobre a tesourada nos programas sociais de Boa Vista para cobrir folha de pagamento. Vamos trazer também a programação completa da Corrida Internacional 9 de julho, hoje, no dia do aniversário de Boa Vista. É a tradicional Corrida 9 de julho que comemora, né, o aniversário aqui da nossa cidade. Hoje tem Copa do Mundo, né? Ontem folga na Copa do Mundo. Copa do Mundo retorna com duelo entre França e Marrocos, quartas de final. Já começando hoje, quinta-feira. Acho que agora vai ser um jogo por dia, né? Um jogo por dia agora. Vamos trazer já as informações aqui para você. Fazendo um destaque internacional, Estados Unidos anunciou o início de novos ataques contra o Irã. Tava demorando. Estreito de Hormuz seria estopim para a nova investida norte-americana. Ministro Edson Fachin, do Supremo Tribunal Federal, diz que justiça estará atenta ao crime organizado nas eleições. Tudo isso e muito mais a partir de agora, aqui no meu, no seu, no nosso Bom Dia 100.3.
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0: Claro que aqui você tem voz, então participa aqui conosco a partir de agora. Nosso WhatsApp está liberado para sua participação. 991152155 é o canal. Você participa, faz a sua denúncia, a sua reclamação, a sua reivindicação. E vamos, claro, aqui cobrar juntos das autoridades competentes a solução para os problemas da cidade, a solução para os problemas do estado. Pelo mesmo canal, você pode manifestar a sua opinião sobre o assunto que você quiser, sobre aqueles assuntos que estão em evidência nos noticiários locais e também nacionais. E, claro, sobre os assuntos que vamos levar até você nesta manhã de quinta-feira, dia 9 de julho. Interaja conosco também pela live no YouTube. Daqui a pouquinho eu falo da nossa meta. Daqui a pouquinho a gente fala do YouTube. Mas eu começo esta edição aqui do Bom Dia falando de trânsito. Olha, atenção, os motoristas que trafegam aí por Boa Vista devem ficar atentos a interdições parciais em duas vias importantes aqui da nossa cidade. A prefeitura começou a construir faixas elevadas de pedestres na rua João Pereira Caldas, em frente à Escola Municipal Centenário, no bairro Aparecida, e também na Avenida Villeroy, na altura ali do Roraima Garden Shopping, tá? No bairro Caçari. Segundo a Secretaria de Mobilidade Urbana, as obras visam diminuir a velocidade dos carros e dar mais segurança ali para quem anda a pé também. Os trechos vão continuar parcialmente bloqueados, né, até a próxima quarta-feira, dia 15, prazo previsto aí para a conclusão desses serviços, tá bom? Então atenção aí aos nossos motoristas, aos motoristas que estão sempre atentos, ligados aqui na nossa programação. Lembrando que essa interdição aí não tem nada a ver com as interdições em decorrência da corrida 9 de julho, né? Que também há vias interditadas ali. Eu vejo que agora ali as paralelas, né, da Avenida Villeroy já estão parcialmente ali bloqueadas, né, interditadas, fechadas. Então você vai encontrar algumas ruas aqui, dezenas, aliás, hoje com esses bloqueios, tá? Por conta também da corrida 9 de julho. Hoje, por conta do feriado, apenas os serviços essenciais funcionando também, né, nesse feriadão. É um feriadão, né? Porque amanhã é ponto facultativo também, né? Então é quinta, sexta e mais o final de semana, viu? E mais o final de semana. Então, nesse feriado dos 136 anos aqui de Boa Vista, celebrado hoje, seguido aí do ponto facultativo amanhã, dia 10, apenas os serviços essenciais serão mantidos em funcionamento, como saúde, transporte público, coleta de lixo e mercados municipais. O transporte público, claro, com a frota reduzida, não é, o Herrera? Com a frota reduzida. E ainda demorou ainda mais hoje por conta aí dos bloqueios, né? Então o ônibus andou um pouquinho mais, fez retornos onde não faz nos dias normais. Então muita gente acabou chegando hoje um pouco atrasado aí no trabalho, tá? Por conta até da frota reduzida, por conta do feriado e também dos bloqueios aí nas ruas. Na saúde, o Serviço de Atendimento Móvel de Urgência, o SAMU, e o Hospital da Criança Santo Antônio funcionarão 24 horas com atendimentos de urgência e emergência disponíveis aí de forma ininterrupta. Já as UBSs, as nossas unidades básicas de saúde, retomarão os atendimentos só na segunda-feira, tá? Dia 13. No transporte público, hoje, o transporte público coletivo, que são os ônibus, funcionará das 6 da manhã à meia-noite, porém, com a frota reduzida, 70%. O táxi lotação circula com 100% da frota, porém, até as 2 horas da tarde, os táxis convencionais terão livre circulação durante esse feriado também. E no ponto facultativo, que amanhã a única mudança será no táxi lotação, que funcionará em horário estendido, das 6 da manhã às 8 horas da noite, com 100% da frota. A coleta de lixo funcionará normalmente durante esse feriadão e o final de semana também, então não deixe de arrumar aí os lixos na lixeira, aí, porque a coleta vai passar. Os mercados municipais São Francisco, Romeu Caldas, Ferreira Lima e Buritis também vão funcionar, porém da seguinte forma: hoje e amanhã, das 6 às 6, das 6 da manhã às 6 da tarde. Sábado e domingo, das 6 da manhã às 3 horas da tarde. Já o Mercado Municipal Sabá Floresta funcionará normalmente de segunda a domingo, das 6 da manhã às 8 horas da noite. Então é o que vai funcionar aí nesse feriadão, né, aqui no âmbito do município de Boa Vista. Porém, o governo do estado também, né, decretou aí ponto facultativo. Hoje não haverá expediente nas repartições públicas estaduais localizadas aqui na capital. E amanhã será ponto facultativo também. Então, o estado também deu ponto facultativo na sexta-feira e suspendeu os atendimentos nas repartições públicas estaduais hoje aqui na capital. Então, durante esse período também, os serviços considerados essenciais serão mantidos. Apenas os serviços considerados essenciais, tá? Na saúde, todas as unidades que realizam atendimentos de urgência e emergência, eles funcionam normalmente, tá? Funcionam também os hospitais do interior que atendem urgência e emergência. Ficam suspensos os atendimentos do Centro de Referência de Saúde da Mulher, Laboratório de Patologia, Centro Diagnóstico Especializado e Policlínica Coronel Mota. Esses daqui só retornam na segunda também, dia 13. Tá? Segundo a Secretaria de Saúde, não haverá prejuízo aos usuários, uma vez que não há pacientes agendados para o período, não sendo necessária a realização de remarcações. Tá? De remarcações porque não tem ninguém agendado, segundo a CESAL, nessas unidades aqui de saúde que estão fechadas e só retornarão ao expediente normal na segunda-feira. O Emoraima hoje está fechado também, vai reabrir amanhã, pela manhã e pela tarde, para garantir o atendimento à população e manter o estoque de sangue em níveis favoráveis, mas hoje está fechado. No sábado, dia 11, o atendimento ao público será das 7h30 ao meio-dia para a realização de campanha extraordinária de doação de sangue também ali no Emoraima. Tá, então, a CESAL, inclusive, está estendendo o convite para a população contribuir com o estoque do Emoraima e reforça que uma única doação pode beneficiar até 4 pessoas. Então, na saúde, é isso. Tá? Segurança Pública também com seu efetivo, Corpo de Bombeiros, Defesa Civil, a Operação Apoio Imediato também, por conta dos efeitos do período chuvoso, manterá uma força-tarefa permanente para atendimento às populações afetadas em diversas regiões aqui do nosso estado. Polícia Civil também, o atendimento nas nossas unidades aí ocorrerá em todos os distritos policiais da capital para registro de boletim de ocorrência. No interior, todas as delegacias seguem abertas para atendimento ao público também para fins aí de registro de boletim de ocorrência e lavratura de procedimento policial. Lembrando, né, ao cidadão que tem a delegacia online também, que você pode estar ali registrando boletins de ocorrência na modalidade online. É delegaciavirtual.sinesp.gov.br. Delegaciavirtual.sinesp.gov.br. Você pode, inclusive, registrar boletim de ocorrência aí virtualmente. Tá? Então, casos de violência doméstica intrafamiliar e sexual na capital podem ser registrados no plantão central especializado. Esses casos aqui, né, mais complexos, mais graves, você pode estar procurando uma delegacia. A Polícia Militar também segue aí com o seu trabalho reforçado durante esse feriado, no ponto facultativo também, garantindo atendimento 24 horas aí à população, e as rondas nas áreas residenciais e comerciais serão mantidas também, incluindo patrulhamento realizado pelas unidades especializadas e pelas companhias de policiamento de fronteira do interior. Lembrando que tem aí o 190, caso precise, tá? A Polícia Militar pode ser acionada a qualquer momento pelo número 190. Então é isso, neste feriado, 7 horas e 57 minutos agora. 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Vamos aí para a nossa meta de 50, hoje é feriado, eu sei que vai estar um pouco fraco aí, mas a gente vai colocar, manter a nossa meta de 50 aí da semana. A gente fica alternando, né? Mas aqui a audiência sempre é boa, independentemente do dia, independentemente se é feriado ou não. As pessoas gostam de se informar e elas gostam de se informar aqui no Bom Dia 100.3 conosco todas as manhãs de segunda a sexta-feira. Depois do like, você vai no botão compartilhar e compartilha a nossa live. Manda aí para os amigos, para os contatos individuais no WhatsApp. Manda nos grupos também de notícias que você faz parte. Manda nos grupos aí da família, nos grupos do bairro, da sua vizinhança, do trabalho. Fica à vontade para compartilhar da forma que você puder a live aqui do Bom Dia. Depois você vai no botão... depois que você deixou o like, que você compartilhou, você vai para o nosso chat e comenta. Deixe o seu comentário aí para a gente, deixe o seu alô, o seu bom dia, o seu recado ou a sua opinião sobre os assuntos aqui que estamos tratando. Faça como Elinelma, que já está conosco por aqui também. Tudo bem, Elinelma? ou eu tô lendo errado aqui, é a Eliene Lima, não é Elinelma, é a Eliene Lima. Tudo bem, Eliene? Bom dia, viu? O Leonel Pereira também tá por aqui, Leonel Pereira, cara de macaxeira, que é do programa do Brega no domingo. E o Jaime Cordeiro também, que já deixou o bom dia dele por aqui. E desejando um bom feriado a todos. Valeu, obrigado, viu, Jaime? A todos que já estão conosco aqui nesta manhã, acompanhando a nossa programação. Olha, a gente sempre tem falado aqui, rapaz, das obras milionárias no interior do estado. A gente, às vezes, aqui traz aqui informações sobre alguns contratos, olha, contratos milionários. A gente vai falar de dois contratos lá no município de Rorainópolis para infraestrutura, né, para obras viárias e construção de complexos poliesportivos nas escolas lá também. Contratos que somam quase 40 milhões de reais para asfalto e esporte. Então, a Prefeitura de Rorainópolis, região sul do estado, publicou resultados aí de duas grandes concorrências públicas presenciais que juntas somam aí um investimento que ultrapassa a casa dos 39 milhões de reais. A primeira delas destina-se à infraestrutura urbana. Uma empresa venceu a disputa aí para executar obras de engenharia voltadas a pavimentação asfáltica, a drenagem e construção de calçadas em vias lá do município. A obra está vinculada a um convênio federal de 2024 e foi fechada no valor total de R$ 17.237.547,00, tá? Para a pavimentação das vias lá do município de Rorainópolis. Aí nós temos por lá também uma segunda licitação. Outra licitação aqui é com um valor alto, realizada sob sistema de registro de preços, que visa atender a rede municipal de ensino, essa segunda licitação. A empresa vencedora arrematou os lotes 1 e 2 para a futura e eventual construção de quadras poliesportivas cobertas, padronizadas, com ou sem vestiários, né, a serem implantadas nas escolas locais. Por se tratar de um registro de preços, o valor de R$ 21.800.000 representa o teto máximo que a prefeitura poderá gastar aí ao longo do contrato, conforme a demanda pelas obras. Olha, os mais de 17 milhões em asfalto com drenagem, ok, são um alívio aí para o tráfego urbano lá no, na cidade de Rorainópolis, né? O pessoal reclama muito da infraestrutura lá da cidade, da buraqueira também. Enquanto os quase 22 milhões registrados aí para quadras escolares dão fôlego ali para a infraestrutura pedagógica também, né? Para as atividades físicas e poliesportivas também, né, dos estudantes. Contudo, é importante aqui que os órgãos fiscalizadores fiquem atentos, né? Papel agora dos órgãos de fiscalização e da própria sociedade, do próprio munícipe aí de Rorainópolis, agora será monitorar, né? Monitorar de perto se o ritmo aí de medição e execução dessas obras milionárias vai condizer com o cronograma financeiro. Os valores aqui eu falei. Se vai condizer com o cronograma financeiro aprovado e se os prazos de entrega também, quando você vê as plaquinhas aí, se serão rigorosamente respeitados pelas empresas, pelas empreiteiras vencedoras aí desses contratos milionários, um de mais de 17 milhões e o outro de quase 22 milhões de reais, né? Somando quase 40 milhões, mais de 39 milhões de reais, hein? Olha, então os órgãos fiscalizadores aí, olhos bem abertos, né, com a lupa em cima aí desses contratos, e a sociedade aí também de olho, quando forem colocadas as placas ali das obras, quando as máquinas estiverem aí trabalhando, verifique se o ritmo dessas obras, né, e se elas vão atender aquilo que está ali, aquilo que prevê o contrato. Importante os vereadores também aí do município de Rorainópolis fiscalizarem, que é papel deles também fiscalizar o executivo. 8:04. O tempo e a temperatura aqui na nossa capital neste momento. Os termômetros estão marcando 27 graus, está parcialmente ensolarado hoje, sensação térmica de 31 graus. Está quente hoje, viu? No dia do aniversário de Boa Vista, está quente. Alerta amarelo, tem alerta amarelo para chuva intensa, aqui para Roraima e também para o Amazonas. Não sei se alguma hora do dia vai chover. A temperatura de hoje será 5 graus mais alta que a de ontem. Então hoje será um dia de fato mais quente aqui na nossa capital. 5 graus a mais que ontem, tá? Uma probabilidade mínima de chuva de 5% pelo menos no momento. Vento 8 km por hora, umidade 80%, qualidade do ar tá boa. Então é a previsão do tempo para cá, para nossa capital. E aí no seu município hoje está quente também? Hoje é que o sol tá bonito. Para festejar, né, os 136 anos de Boa Vista. Vá participando aqui conosco, tá? Tanto pelo nosso WhatsApp, como também aqui comentando no nosso chat. Vamos falar sobre o valor da cesta básica. Boa Vista sempre lidera, né? Lidera tudo que é alta aí de preço. Boa Vista tá lá no topo, condizendo com a sua posição geográfica também, né? No topo, estado de Roraima, tudo que envolve Roraima tá no topo. Principalmente para coisa ruim. Então aqui a gente traz informações sobre o valor da cesta básica, matéria aqui da repórter Giovana Reis, da Folha BV, que Boa Vista registrou a maior alta no custo da cesta básica entre as capitais brasileiras no mês de junho. É uma pesquisa nacional da cesta básica de alimentos que foi divulgada pelo DIESE, que é o Departamento Intersindical de Estatísticas e Estudos Socioeconômicos. Uma parceria também com a CONAB, a Companhia Nacional de Abastecimento. E aqui na nossa capital, aqui na nossa querida e linda Boa Vista, o preço médio dos alimentos essenciais subiu 3,28% no mês. Esse levantamento mostra que a cesta básica ficou mais cara em 17 capitais brasileiras. Depois de Boa Vista, os maiores aumentos foram registrados em Palmas, no Tocantins, Rio Branco, no Acre, Porto Alegre, no Rio Grande do Sul. Já as maiores reduções ocorreram em João Pessoa, na Paraíba, Recife, Pernambuco e Maceió, Alagoas. Entre os produtos que mais pressionaram os preços estão o feijão. Você gosta de feijão? Todo brasileiro gosta de um feijão, né? Feijão que ficou mais caro em todas as cidades analisadas. De acordo com o DIESE, a alta é consequência da redução da área cultivada e dos impactos das condições climáticas sobre a primeira e segunda safras do grão. Então, o feijão ficou mais caro. Pesou aí no bolso do consumidor brasileiro, pesou no bolso do consumidor roraimense. Além do feijão, né, também houve aumento nos preços aí do arroz agulhinha, da carne bovina de primeira e do leite integral. Alimentos que compõem a cesta básica e têm peso significativo no orçamento das famílias. O arroz não tem como não comprar, né, o arroz. A carne também é a principal mistura do brasileiro. E o leite. Todos esses produtos aí encareceram na nossa cesta básica. Com base na determinação constitucional de que o salário mínimo deve ser suficiente para atender as despesas de uma família com alimentação, moradia, saúde, educação, vestuário, higiene, transporte, lazer e previdência, o DIESE estima que em junho o valor ideal do piso nacional deveria ser de R$ 8.110. R$ 8.110. Esse seria o valor ideal do piso, tá? Para que o salário fosse suficiente para atender as despesas de uma família no Brasil. Com alimentação, moradia, educação, vestuário, higiene. Imagina, olha a diferença para R$ 1.621, que é o valor do salário mínimo. Ou para dois salários mínimos, né? Vamos supor ali que o marido e a mulher trabalhem, que ambos ganhem cada um salário mínimo. Vai faltar, né? Vai faltar. Porque esse montante aqui, para você ter uma ideia, ele corresponde a cerca de 5 vezes o nosso salário mínimo, que é de R$ 1.621. 5. Para dar esse valor de R$ 8.110. Para chegar a esse valor aí, meu amigo. Agora um recado importante aqui para você do agro, principalmente. 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

do YouTube. Não sai daí, não desliga o rádio, não troca de sintonia, continue aqui conosco. Quem está na live, continue conosco também na live, comentando, compartilhando e deixando o like para a gente bater a nossa meta até o final aqui do Bom Dia. Então, não sai daí que eu volto já.

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0: 8:18, de volta com o Bom Dia 100.3 aqui pela Folha FM. Deixa eu dar uma olhada aqui, falta conectar aqui o nosso WhatsApp. Deixa eu dar uma olhada aqui no nosso WhatsApp, 991152155. O que o pessoal tá comentando por aqui? O que que o povo tá dizendo, né? Enquanto carrega aqui o WhatsApp, aqui no nosso chat, comentou também aqui o Alexandre Trindade. Alexandre, tudo bem, Alexandre? Bom dia, parabéns à Boa Vista e ao seu trabalho profissional de excelência. Obrigado, Alexandre, pela sua participação aqui conosco. Maria das Graças, tudo bem, Maria das Graças? Diz bom dia, já estamos ouvindo esse maravilhoso programa. Mande um alô para os moradores da comunidade da Barata, município de Alto Alegre. Alô, comunidade Barata, município de Alto Alegre, bom dia para todo mundo aí. Walter Lins, bom dia, Natanael, estou ligado no Bom Dia 100.3, valeu, Walter Lins. Moradores do Sítio Novo, Bosco, Graça, N. Eli, Radassa e Arthur. Lá no Sítio Novo. Deve ser lá na comunidade da Barata, em Alto Alegre, né? Foi a Maria das Graças que mandou aqui pra gente. Josias, bom dia, Natanael. Gostaria de convidar os bolsonaristas para virem de Lula, que é patriota. Eles são a favor das tarifas ao Brasil. Flávio Bolsonaro, diz aqui o Josias. Será, Josias? Luiz Henrique, bom dia, Natanael. Rapaz, fiquei sabendo que você é de Alter do Chão, no Pará. Que lugar bonito. Estive lá em janeiro. Eu sou de Monte Alegre, mas conheço Alter do Chão, conheço Santarém, tá? Porque sou ali de pertinho, viu, Luiz Henrique? Sou de perto ali. Sou de Monte Alegre. Lorival mandou o vídeo para cá, providenciar aí o vídeo dele. Enquanto eu ouço aqui o nosso amigo Vitor Alves. Tudo bem, Vitor? Bom dia. Demorando para abrir aí.
1: Bom dia, meu amigo Natanael
0: Vieira. Bom dia. Pois
1: bem, aqui sempre ligado, sempre que eu posso, ligado no seu programa, né? Como hoje é feriado, estou em casa. Eu estava vendo aí você comentando sobre essas obras de Rorainópolis. Eu sempre escuto um deputado de Roraima fazendo uma propaganda no Rádio Folha que ele destinou quase 500 mil, 400 não sei quantos mil, para construir arquibancada nos campos de futebol Society na Vila Olímpica.
0: Será que tem?
1: E de verdade, eu caminho na Vila Olímpica todo dia, de segunda a sexta-feira, exceto os feriados, né? E eu não vi essas arquibancadas ainda. Eu não sei se é invisível, elas são invisíveis, né? Eu sei que em alguns programas ele faz esse comercial falando dessa verba que ele destinou para a Vila Olímpica, e de verdade eu não vi. Até agora eu não vi. Se tem essas arquibancadas lá nos campos de futebol Society, tem sim arquibancada nos campos de futebol Society, mas desde quando fizeram a Vila Olímpica? De quando eu vi esse comentário, aliás, esse comercial dele falando que destinou 400, não sei quantos mil reais para fazer essas arquibancadas, se foi feito invisível. Tá entendendo? Aí você cobra isso aí, porque isso é direito nosso, do cidadão, do contribuinte, do pagador de imposto. Forte abraço para você, meu amigo Natanael. E agradecer aí, o buraco daqui da César Nogueira Júnior foi tapado, mas lá da 24 tá no meio da avenida lá, debaixo do semáforo lá, o perigo todo.
0: Da 24 ainda não, né? Da 24 ainda não foi tapado o buraco aí. Valeu, obrigado ao nosso amigo Vitor Alves, sempre antenado aqui conosco, acompanhando. Bom dia, Rosenir também está por aqui. Paulo Sérgio, tudo bem, Paulo?
2: Ei, Natanael, bom dia, Padre. Aqui é o Paulo Sérgio, estou de aplicativo. Trabalhando. Aqui é zero. Escala zero, 7x0.
0: Tem que trabalhar.
2: No Brasil, o Brasil foi feito para ter bastante mãos para trabalhar, ou seja, pobres, tem que ter bastante pobres. Por isso que aqui no estado tudo é caro, mas é tudo mesmo. Entendeu? O custo de vida aqui é R$ 3.600, macho. É triste. Se o cara não for pro garimpo, ele tá ferrado. Porque aqui, aqui tá difícil.
0: Um custo de vida como se todos aqui fossem ricos. De
2: produzir alguma coisa, entendeu? Não traz fábrica. Os deputados aqui, meu amigo, não traz fábrica, não faz nada. Nem os deputados, nem os governadores, nem o governador quer dizer. Não faz nada mais. Pra ajudar o Estado é foda, cara. É triste, ó. Valeu, aqui é o Paulo Sérgio, motorista de aplicativo. Trabalhando no feriado.
0: 8 horas e 24 minutos, 8h24. Vamos aqui seguir de notícias, né? A gente vai falar agora sobre saúde, sobre consultas por telemedicina que serão ampliadas aqui na saúde do estado para reduzir a fila de 49 mil pacientes aqui no nosso estado. 49 mil. Olha, a oferta de consultas especializadas remotas foi ampliada na Policlínica Coronel Mota com o objetivo de diminuir o tempo de espera no Sistema Nacional de Regulação SISREG. A fila atual na unidade reúne cerca de 49 mil pessoas aguardando atendimento. O serviço utiliza um modelo híbrido, em que médicos especialistas atendem à distância, enquanto equipes presenciais dão suporte aos pacientes. O fluxo de atendimento funciona por meio de uma parceria com o Instituto Famazônia, que fornece a plataforma digital, os equipamentos e equipe técnica. Nas salas de atendimento, médicos clínicos, enfermeiros e técnicos auxiliam os usuários e realizam exames físicos quando solicitados pelo especialista que está lá do outro lado da tela, remoto. A estrutura conta ainda com um laboratório integrado para que exames complementares sejam coletados e analisados em tempo real durante o próprio atendimento. De acordo com a Secretaria de Saúde, CESAL, as chamadas seguem a ordem cronológica e os critérios de classificação de risco ali do sistema, né, do SISREG. O complexo possui 40 consultórios digitais instalados, o que garante uma capacidade técnica para realizar até 1.000 atendimentos diários. Paralelamente ao avanço aí dos consultórios virtuais, os mutirões de cirurgias eletivas registraram a execução de 3.300 procedimentos cirúrgicos somados entre os meses de maio e junho. 8h26 agora. Vamos trazer informações desse que é o nosso destaque de hoje. Vamos já lá para o município de Alto Alegre. Falar sobre essa situação, né? Que Alto Alegre está na mira aí do TCU, do Tribunal de Contas da União. Então, é obra aí parada que envolve verba federal. O Ministério Público Federal abriu um inquérito civil público para apurar a paralisação de diversas obras estruturais no município de Alto Alegre, aqui em Roraima. O procedimento foi instaurado com base em um amplo mapeamento do Tribunal de Contas da União, que identificou um cenário preocupante no país. Cerca de 12 mil obras financiadas com dinheiro federal estão completamente abandonadas ou interrompidas. Cruzando os dados nacionais com a realidade local, a Procuradoria da República em Roraima detectou projetos parados na cidade e decidiu aprofundar as investigações para identificar o desperdício de recursos e punir os gestores responsáveis, né? Ou seriam irresponsáveis. Alto Alegre, que já atravessa uma crônica instabilidade política decorrente de escândalos, cassações, né, anteriores, ganha mais esse ingrediente de desgaste público. A entrada aí do MPF, do TCU, que é o Tribunal de Contas da União, no encalço de obras paradas ou paralisadas, expõe essa fragilidade fiscal da prefeitura e o péssimo hábito também de iniciar canteiros ali de obras sem a devida contrapartida ou planejamento técnico, né, para finalizá-los. Então as obras começam e ficam ali por algum motivo, são paralisadas ou ninguém sabe o motivo, né, porque não há transparência nisso. Deveriam, quando uma empresa parasse de trabalhar numa determinada obra, os gestores deveriam informar olha, a obra parou por isso, por aquilo, a empresa desistiu, ou a empresa que se manifestasse também, olha, paramos porque está faltando pagamento, não pagaram. Tem que ter transparência, né? São obras públicas, dinheiro público envolvido aí. Para o município, o inquérito pode significar um bloqueio de novos convênios federais. Pode ficar impedido o município, se não resolver as pendências, né? De receber ou de participar de novos convênios. E dor de cabeça judicial também para prefeitos e ex-prefeitos lá do município de Alto Alegre e de tantas outras prefeituras aí, aqui mesmo de Roraima e do restante do país. Uma vez que há essas tantas obras paradas, né, segundo esse levantamento do Tribunal de Contas da União. 12 mil obras financiadas com dinheiro federal que foram abandonadas, estão completamente abandonadas ou foram interrompidas, de alguma forma. Bom dia, Natanael, sempre na escuta do programa da Rádio Folha, o nosso amigo Wallace. Tudo bem, Wallace? Bom dia. O Raimundo, vamos ouvi-lo? Tudo bem, Raimundo?
3: Bom dia, amigo Natanael, como é que tá, meu querido? Bem. Brasil saiu da Copa, agora o resto torcer para uma dessas grandonas aí. Eu particularmente vou torcer para a Espanha, eu acredito que a Espanha é a melhor de todas.
0: Sobre a Copa, depois que o Brasil saiu, né? O México saiu também, eu gosto do México. Para mim, poderia ter avançado. E eu estaria com a minha torcida aí também pro México. Portugal saiu, né? Colômbia também saiu. Então, restaram essas. Aquilo nos eliminou, né? A Noruega do Haaland. A Espanha, a Inglaterra que passou. Tem aí a Bélgica. Tem a França, a Argentina. É evidente que muita gente, os brasileiros não vão torcer aí, pelo menos a maioria, para a Argentina. A França também não vai ter uma torcida assim massa dos brasileiros. Então tá por aí, a Espanha, a Inglaterra, tem um ótimo time a Inglaterra. Poderia ser uma Bélgica também, né, gente, ganhar uma Copa do Mundo, a Bélgica. Eu não ficaria também triste se a própria Noruega, que nos eliminou, chegasse numa final e até ganhasse, né, a Copa do Mundo. Seria interessante ver um país desse ganhando uma Copa. Porque ou vai ser a Argentina ou vai ser a França. A França provavelmente, pelo lado ali que ela está, vai ter um lado mais complexo do que o lado que está a Argentina, né? A França. Mas provavelmente está na final a França, sinceramente. Mas eu vou por aí, vou Espanha, Inglaterra ou a Bélgica, que eu acho difícil. Mas enfim, acho que dessas três grandes europeias aí, uma delas ganha, viu, Raimundo? Vamos continuar aqui com o áudio dele.
3: O que vai dar a Espanha, viu? Futebol mais bonito. E quero aproveitar que o ensejo. Parabenizar a nossa cidade, entendeu? Quando eu tenho 36 anos. Boa Vista é uma cidade jovem ainda, mas já tem 500 mil habitantes. A migração ajudou, né? Graças a Deus. Estão ajudando, os imigrantes estão ajudando a construir essa cidade. E nós só temos que sempre agradecer por viver aqui nessa cidade. Eu vivo aqui desde de 9 anos, viu? Desde 10 anos, eu creio. Lembro da Bandeirantes, lembro do seu site Salomão. Eu era criança, ia comprar coisa lá na loja. Jabechaldi. Ia pra igreja católica com uma senhora que eu morava com ela. Meu pai deixou pra morar com ela um ano. E comprava carne no mercado municipal, que é ali onde aquela fábrica de gelo, não sei se ainda é ainda. Ficava brincando ali até a carne chegar, entendeu? Lembrança da minha infância de Boa Vista. Ia pro Cine Boa Vista. Juntava dinheiro, Natanael, lavando garrafa pra poder comprar, vender pra comprar o ingresso. E eu só podia entrar no das 6, das 8 já não dava mais, era só pra adulto. Vendia bombom, depois eu entrava, entendeu? Então é gratificante ver Boa Vista hoje completando 136 anos, uma cidade bonita, linda de se ver, como a música do Alisson Christian. Então por aqui, graças a Deus.
0: Boa Vista é linda mesmo.
3: Boa Vista é uma cidade boa de se viver. Parabéns, Boa Vista.
0: É isso aí, valeu, Raimundo, obrigado pela sua participação. E na Folha tem uma matéria muito bonita também, viu? Cuja manchete é esta: Boa Vista, 136 anos, dos armazéns às lojas de família, né? O comércio que ajudou a construir os 136 anos de Boa Vista. Em casarões que ainda resistem ao tempo e em empresas familiares que atravessaram gerações, a história econômica da capital se confunde com a própria história da cidade. Então é importante você dar uma lida aí, entrar no nosso site folhabv.com.br e ler a matéria aqui da nossa repórter Adriane Lima, tá? Antes aí dos supermercados, né, dos shoppings e das grandes redes varejistas, Boa Vista cresceu ao redor de poucas ruas e de um comércio que concentrava praticamente tudo o que a população precisava. Em casarões que ainda resistem ao tempo e empresas familiares que atravessaram gerações, a história econômica da nossa capital se confunde aí com a própria história da cidade. E nos 136 anos aqui de Boa Vista, celebrados hoje, dia 9 de julho, esses empreendimentos ajudaram a contar uma pequena freguesia, a contar com uma pequena freguesia, ou ajudam a contar com uma pequena freguesia que se transformou na maior cidade de Roraima. Então, dê uma lida aí na principal manchete hoje aí da Folha de Boa Vista, tá bom? No principal destaque, na matéria principal. Tá aí para você desfrutar dessa leitura e conhecer um pouco mais da história, né, de Boa Vista. Vamos à programação da Corrida 9 de Julho, aqui temos que falar da programação da Corrida 9 de Julho. Mas antes da programação, vamos aqui conferir as ruas que serão interditadas aí para a corrida. Já tem ruas interditadas, né, fechadas, então é importante o motorista que está conosco agora na audiência ficar sabendo, para já pegar as alternativas ali, para não ter dor de cabeça. Muita gente fica chateada, né, com os bloqueios e tal. Motoristas que circulam aqui pela nossa capital devem ficar atentos às mudanças no trânsito hoje, quando será realizada a Corrida 9 de Julho, uma corrida internacional, inclusive. Para garantir a segurança dos participantes, a Prefeitura de Boa Vista, por meio da Superintendência Municipal de Trânsito, SMTRAN, fará a interdição temporária de diversos trechos da cidade a partir já das 6 horas. Eu já vi vários bloqueios aqui no caminho para cá. As vias serão liberadas gradativamente após o encerramento do evento, conforme a passagem dos atletas e a conclusão da operação de trânsito. As interdições se concentram principalmente na região central e ao longo da Avenida Villeroy, uma das principais vias do percurso aí da corrida. Também haverá bloqueios em acessos à Praça do Centro Cívico, além das avenidas Capitão N. Garcês, Silvio Botelho e Getúlio Vargas. Entre os principais pontos afetados estão os cruzamentos da Avenida Villeroy com as avenidas Coronel Pinto, Major William, Santos Dumont, Governador Anchieta e Luiz Canuto Chaves, além de diversas ruas transversais nos bairros São Francisco, Caçari e Aparecida. No entorno da Praça do Centro Cívico serão interditados acessos pelas avenidas Mário Homem de Melo, Glaicon de Paiva, Nossa Senhora da Consolata, Benjamin Constant, João Pereira de Melo e Villeroy. Já na Avenida Capitão N. Garcês haverá bloqueios aí nos cruzamentos com as ruas Cecília Brasil, Araújo Filho e Coronel Pinto. A SMTRAN orienta que os condutores programem seus deslocamentos com antecedência e sempre que possível utilizem rotas alternativas para evitar congestionamentos aí durante o período das interdições. Agentes de trânsito estarão distribuídos ao longo do percurso para orientar motoristas, organizar o fluxo de veículos e garantir a segurança dos participantes e demais usuários das vias. Tá, então, várias ruas aí bloqueadas, interditadas por conta da Corrida Internacional 9 de julho hoje. São essas aqui que eu mencionei, tá bom? Então, atento aí ao trânsito. Vamos à programação da corrida. Quem vai correr hoje aí na 9 de julho? Vai correr como profissional, vai correr como voluntário. A programação de hoje, dia 9, da 24ª edição da Corrida Internacional 9 de Julho, terá, além da prova vespertina, outras atividades pela manhã. As provas ocorrerão na Avenida N. Garcês, próximo ao Mini Terminal Luiz Canuto Chaves. Pela manhã, já a partir de 8, ocorre a corrida de ciclismo, com três modalidades: livre, mountain bike e estrada. Já à tarde, a partir das 4, inicia a largada para o circuito de patins no Centro Cívico. Em seguida, às 5 horas da tarde, será a Corrida Internacional 9 de Julho, que reunirá atletas profissionais e amadores no maior evento esportivo de Roraima. A premiação dos vencedores está prevista para às 18h30, às 18h30 da noite. E encerrando as comemorações, haverá shows das bandas Preti Basic, às 6 horas da tarde, e Ponto 3, às 19h39, com DJ Raso Fire nos intervalos, né, comandando os intervalos. Então, haverá shows também aí ali encerrando as comemorações da corrida 9 de julho. Tem a programação completa da corrida de ciclismo, de patins, da corrida 9 de julho também. Corrida 9 de julho será às 4h50, largada dos atletas com deficiência e cadeirantes. Às 5h05, a largada dos atletas que vão correr aí 10 quilômetros. E às 5h35 da tarde, a largada dos atletas que vão correr 5 quilômetros. Percurso ali a Avenida Villeroy. Tá? E tem todos esses shows aqui. Para você também ali das 6 da tarde até às 8h30 da noite, quando do encerramento ali de toda a programação da corrida 9 de julho. Então, você é o convidado. Quem se inscreveu vai correr aí na 9 de julho, mais tarde, né? Quem já se inscreveu aí no ciclismo já está correndo agora nesse momento também. A prova do ciclismo, do patins. Já andou de patins na tua vida alguma vez, Herrera? Já? Rapaz, então dá terra em mim, que eu não sei nem para onde vai isso daí. Colocar um patinho no pé é mais fácil quebrar o pé ou a cara, né, numa queda. Porque skate também, já andou de skate? Rapaz, lá na Venezuela o Herrera era o rei do skate e do patins. 8 horas e 40 minutos, voltando para cá para o nosso WhatsApp agora. Bom dia, Creuza, um abraço. Tá lá em Mucajaí, antenada com a gente. Obrigado pela sua participação, acompanhando aqui as notícias também, acompanhando o nosso bom dia. A Silvana hoje está indecisa, já mandou duas mensagens, apagou as duas. Tá indecisa aí no que dizer a Silvana hoje, só pode. Bom dia, Natanael, aqui sempre ligado no melhor jornalismo do norte do país. Obrigado, viu, Nonato? Ele diz, Natanael, venho aqui reclamar e atrás de uma resposta sobre a falta de ônibus. Vem trabalhar no Caçari após as 18. Não temos mais ônibus, nós que dependemos do transporte público. Estamos chegando atrasados no trabalho e no retorno, chegando em casa 8h30 da noite, 9 horas da noite. Já fica escasso aí, né? O ônibus para esse lado então da cidade, aí pro Caçari após as 18. Pessoal que sai aí, né, depois das 6 horas da tarde do trabalho, já tem dificuldades para pegar um ônibus. Já tem dificuldades para pegar um ônibus para voltar para casa. E chega, sai 6 horas do trabalho, aí chega em casa 8h30, 9 horas da noite. É a reclamação do Nonato aqui. A prefeitura tem que verificar isso aí, como é que está essa questão dos ônibus para ali, no rumo do Caçari, após as 18 horas. Diminui alguns que fazem a linha para ir durante o dia, após as 6 horas não fazem mais? Eu não sei, se tiver uma explicação, se a prefeitura tiver uma explicação, né, pode estar aqui nos informando, por favor.

0: Bom dia, passando para desejar um julho maravilhoso e um segundo semestre muito abençoado a todos os locutores e radialistas dessa rádio que tanto amamos. É a Tatiane Sena. Tudo bem, Tatiane? Tatiane Sena, esposa e empresária do Rômulo Frazão. Que Deus ilumine os caminhos de vocês e parabéns pelo sucesso estrondoso na programação. Grande abraço carinhoso de toda a nossa equipe. Muito obrigado por tudo. Obrigado, viu, Tatiane? Tatiane Sena, ligada aqui conosco também. Agradeço a sua audiência e a sua mensagem aqui também pra gente. Ademir está conosco agora. Bom dia, Ademir.
1: Bom dia, Natanael. Bom dia, ouvintes da Rádio Folha. Então, Boa Vista hoje está fazendo aniversário, Natanael. Vai ter bolo, será?
0: Cadê o bolo?
1: Todo ano o bolo cresce um metro. É? Cada ano é um metro.
0: Que tamanho tá, será,
1: esse ano? Boa Vista, 136 anos, seria um bolo de 136 metros. Aí eu vejo o pessoal aplaudindo, dizendo parabéns para Boa Vista muito linda, muito maravilhosa. Só não pode chover, né? Que alaga tudo.
0: Toda cidade tem seus problemas.
1: Em relação ao rapaz, né? Aí reclamando do custo de vida em Boa Vista, reclamando que não tem fábrica. Como é que ia ter fábrica em Boa Vista se não tinha energia? As pessoas não estudam. Eles acham que é só chegar e implantar uma coisa sem ter a estrutura necessária para receber uma fábrica, né? E ele tá meio enganado. Em Boa Vista já tem fábrica de óleo de soja. Esse rapaz aí, ele tem que estudar mais aí sobre o estado de Roraima, sobre Boa Vista, né? E funciona assim, para ter fábrica, para ter indústria, tem que ter uma das coisas principais, é energia e logística, né?
0: Com certeza.
1: Não tiver, bagunça o coreto. Parabéns aí para a cidade Boa Vista, a cidade do sol nascente. Só não pode chover, senão alaga tudo.
0: Não é só um problema de Boa Vista esse, né, o Ademir, da questão de toda a cidade enfrenta seus problemas estruturais, toda a cidade sofre com as chuvas, vê cidades aí, a gente vê nos jornais, né, nos jornais nacionais por aí, quando chove, por exemplo, São Paulo sofre muito com alagamentos, né, que é uma grande metrópole, e outras tantas. Boa Vista vem tentando amenizar essa situação, eliminando os pontos de alagamentos aqui da cidade. Já eliminou muitos, né? Muitos pontos que a gente passava antes, quando chovia, bastava chover pouco ali, ou demorasse um pouquinho a chuva, ficava ali a água acumulada por dias. Agora, já alguns pontos aí já foram eliminados. Mais de 40 pontos, se não me engano, né, já foram eliminados aqui na nossa cidade. Isso vai ajudando a melhorar essa situação por aqui. 8 horas e 45 minutos, vamos trazer uma informação de polícia agora, porque a Força Integrada de Combate ao Crime Organizado em Roraima, FICO, prendeu em flagrante um homem pelo crime de tráfico de drogas aqui na nossa capital. Investigações e diligências identificaram indícios de comercialização de entorpecentes em uma residência utilizada pelo homem. Após o monitoramento, as equipes realizaram a abordagem do investigado, encontrando drogas em posse dele. Durante as buscas, foram apreendidas porções de cocaína e de skunk, além de dinheiro e indícios de origem na atividade criminosa. Esse dinheiro apreendido também juntamente com as drogas. O investigado foi conduzido à Superintendência Regional da Polícia Federal aqui em Roraima, onde foi autuado em flagrante por tráfico de drogas. Após os procedimentos de polícia judiciária, foi encaminhado ao sistema prisional, permanecendo à disposição da Justiça. A FICO Roraima é composta pelas polícias federal, civil, militar e penal, além das secretarias de segurança pública e da Justiça e da Cidadania. E a FICO aí trabalhando para combater o tráfico de drogas aqui no nosso estado, né? Vem realizando diversas apreensões e prisões também. Desta vez apreendendo cocaína e skunk, que é a maconha potencializada. Além de dinheiro também supostamente proveniente do crime. Ou seja, da comercialização dessas drogas, né? Desses entorpecentes.

0: Bom dia, Antônio.
1: É Antônio Chico Leite, estou aqui no campo, estou trabalhando. Estou cansado aqui, mas...
0: tô percebendo.
1: Vou mandar aqui meu áudio para você.
0: Mande.
1: Quero que você mande um abraço bem forte para a Silvana, para o Lúcio Valcado, Sargento de Araújo, Isabelina Alta Leve, todos os ouvintes foram, especial do programa 100.3. E a minha opinião, campeão do mundo é Noruega. Eu sou norueguês nessa altura aqui. E o cara que se faz de moço lá, o Hallen, ele que vai matar todos aí que vai na frente dele, vai atropelar todos. Ele se faz de doido e passa por cima dos caras.
0: É perigoso o homem, né, Antônio? Tava ali quieto, eu até dizia, esse aí não vai fazer nada hoje, não vai fazer, a bola não vai nem chegar. Bastou chegar, acho que na, chegou uma, depois chegaram duas, acho que na terceira ele começou a bombardear o gol do Brasil. Vamos trazer informações agora, um movimento no maior centro comercial aqui da nossa capital, com o nosso repórter Alcir Marques, neste feriado de 9 de julho. Bom dia, Alcir.
2: Bom dia, André Oliveira. Bom dia para você que está em casa acompanhando a nossa programação. Hoje, dia 9 de julho, Boa Vista celebra 136 anos, né? Completando mais um aninho de vida, nossa belíssima capital Boa Vista. Como você pode ver, é feriado e o nosso centro da cidade, estou aqui especificamente na Avenida Jaime Brasil, um dos maiores centros comerciais da nossa capital Boa Vista. Muitas lojistas já abriram suas lojas, mas outros preferiram não abrir e aproveitar esse dia de hoje para fechar e tirar aquele descanso. Tá bom? Mas para você que acompanha a nossa programação, você está tendo uma visão agora nesse momento de como está o movimento do nosso centro da cidade aqui no Jaime Brasil, o centro comercial. Você que quer aproveitar para vir até aqui no centro para fazer aquelas compras, temos aí várias lojas abertas, tem algumas também que estão fechadas, mas eu acho que a maioria está aberta e você pode aproveitar esse feriado para vir aqui, claro, comprar aquela roupa, aquela bermuda, aquele short ou uma outra coisa para você, tá bom? Você acompanha aí, nesse momento faz 25 graus também no nosso espaço aéreo aqui na nossa capital Boa Vista. O sol está parcialmente ensolarado e eu acho que hoje vai fazer um solzinho até que mais ou menos, tá bom? Diretamente da Jaime Brasil, nesse feriadão de quinta-feira, 9 de julho, aniversário da nossa belíssima capital Boa Vista. Eu volto com você no estúdio.
0: Ok, Alceu, obrigado aqui pelas informações. 8 horas e 50 minutos agora. 9h50. Aliás, 8h50. Que 9? 8h50. Cadê? Já deixou o seu like aí no nosso na nossa live? Na live no YouTube? Temos mais de 60 pessoas nos acompanhando. Mais de 65, quase 70. Cadê o like? Para a gente bater a nossa meta de 50 aí, né? 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A Selma já deixou dela, de número 23. Ela diz, bom dia, Natanael, e bom dia para todos que estão ligadíssimos aqui nesse maravilhoso jornalismo. Hoje, os meus parabéns, vai para o município de Boa Vista, completando 136 anos. Parabéns, minha querida cidade, do meu coração, diz aqui a Selma. Obrigado, Selma, um abraço.

0: Bom dia, Afonso.
1: Bom dia, meu povo. Bom dia, doutor Natanael. Parabéns a todo Boa Vistense pelo aniversário, né, de Boa Vista, maravilhosa, essa cidade linda e maravilhosa. Eu conheci Boa Vista em 81, desde 81 para cá, meu amigo, eu não esqueci de Boa Vista. Vim morar em Boa Vista, sou de Manaus, e vim morar em 2015. E sempre visitei Boa Vista, é uma cidade maravilhosa, uma cidade projetada. Mas como sempre, né, meu irmão, toda a cidade tem seus problemas aí, como você falou, o Natanael. E um dos problemas que não é difícil de resolver seria, no caso, algumas infraestruturas, né? Isso daí eu acredito que não deve ser resolvido aí. Transporte coletivo, um exemplo, né? O transporte coletivo, dificilmente, entendeu? O empresário em si vai colocar rotas onde a demanda não cobre, né, a despesa da rota, no caso, né? E eu tenho uma ideia para passar para os empresários aí. Por que eles não usam micro-ônibus, né? Reduz o tamanho do veículo, reduz a despesa e dá para cobrir isso daí. Beleza? Um abraço aí, meu irmão. Fui!
0: Ok, obrigado, Afonso. 8 horas e 52 minutos. Olha, aprovado o relatório de diligência externa realizada no território Yanomami, aqui em Roraima. Vamos trazer as informações agora direto lá do Senado Federal. Quem tem as informações é o repórter Bruno Lourenço.
2: O avanço na vacinação e a redução da desnutrição infantil não escondem a permanência de uma crise humanitária complexa na terra indígena Yanomami. Relatório aprovado pela subcomissão do Senado, que acompanha a situação de perto, revela que a quase totalidade do atendimento de saúde na região ainda depende exclusivamente de aviões e helicópteros, o que encarece e dificulta as ações de socorro, e que indígenas Yanomami da Venezuela buscam atendimento no Brasil, pressionando ainda mais o sistema de saúde local. A presidente do colegiado, senadora Damares Alves, do Republicanos do Distrito Federal, defendeu uma ação conjunta de entidades brasileiras e internacionais, principalmente no combate ao garimpo ilegal, para assegurar direitos das populações indígenas.
3: O relatório conclui que a crise enfrentada na terra indígena Yanomami demanda uma atuação permanente, coordenada e integrada do Estado, capaz de consolidar os avanços obtidos com a desintrusão e fortalecer, de forma duradoura, as políticas públicas voltadas à proteção e à garantia dos direitos dos povos Yanomami e Iekwana.
2: O relatório é fruto de uma fiscalização in loco realizada nos dias 28 e 29 de maio de 2026. A subcomissão formalizou uma série de pedidos de providências a ministérios e propôs um pacote legislativo focado no agravamento de penas para crimes ambientais em terras indígenas, adaptação de prazos processuais para áreas remotas, fortalecimento da FUNAI, integração de políticas sociais e adaptação do acesso a benefícios sociais.
0: Aí, essa situação, lembrando que paralelamente, né, o Ministério Público Federal em Roraima converteu também em inquérito civil uma apuração sobre embargos ambientais aplicados pelo IBAMA na região do Ajarani, que fica dentro da terra Yanomami. O procurador Alisson Marugal convocou uma reunião interinstitucional para buscar uma mediação jurídica que consiga levantar os embargos e conciliar o direito à sobrevivência econômica e às atividades produtivas dos indígenas locais com as regras aí de proteção ambiental. Mas aí essa nova vinda de senadores a Roraima evidencia que a bilionária estrutura federal montada para socorrer os Yanomami, né, continua batendo aí cabeça na execução de serviços básicos, como logística aérea e saúde também, né, para os indígenas. Então, esse relatório foi aprovado lá no Senado ontem, né, pela Subcomissão Permanente dos Povos Indígenas, aprovando esse relatório de diligência realizada em maio agora, em maio de 2026. Então, trazendo todo esse diagnóstico aí sobre a saúde, a segurança e a governança na região. Reconhecendo aí, sim, os avanços, porém, identificando diversos outros problemas, né? Diversos outros e graves gargalos logísticos e estruturais também. 8h55. Parabéns pelo programa e parabéns ao município de Boa Vista. E a final da Copa é Argentina e França. Pois a camisa pesa, diz aqui Jandimar. Não é difícil. Edivan Silva, nosso amigo Edivan, apagou a mensagem dele, tá gravando de novo. Bom dia, Natanael, dizia minha avó que viu Boa Vista, uma fazenda, e para atravessar o Rio Branco eram barcos ou avião, e hoje é a capital muito importante. É o José Filho. Essa última que eu não vou ler, viu, José? Tua graça, né? Para com a tua graça aí, rapaz. Tinha que ser corintiano, né? Tinha que ser corintiano. Tá aí com a... com o escudo do Corinthians na... no perfil dele. Aí ele mandou uma mensagem aqui tirando onda com o Palmeiras. Aí segue o líder, viu, ô José? Segue o líder. Campeonato Brasileiro tá aí voltando. E o líder? Quem é o líder?
4: Bom dia, Natanael.
0: Bom dia, Divan.
4: Bom dia, da Rádio Folha. Vai ser Marrocos e Argentina. Final.
0: Olha aí,
4: e parabenizar nosso 9 de julho, nosso aniversário, nosso município, né, Natanael? E dizer a todos aí da rádio que às vezes a gente tá entalado aqui e a rádio deixa a gente falar alguma coisa para desentalar. Parabenizar a todos vocês. Que Deus abençoe, Natanael.
0: Ok. Deixa eu ouvir agora o Nivaldo, lá do Bela Vista. Tudo bem, Nivaldo? Bom dia.
5: Bom dia, doutor Natanael. Aqui é o Nivaldo, aqui do Bela Vista. Eu preciso desejar aí um feliz aniversário aí para a minha neta, Ana Rebeca. Tá? E parabenizar também a nossa capital. Que Deus continue abençoando essa capital maravilhosa, onde todas as pessoas escolheram para ficar e morar, né, nessa capital maravilhosa. Tá bom, doutor Natanael? Desejo aí um feliz aniversário aí para minha neta, Ana Rebeca, que foi ontem, mas a gente está comemorando hoje. Tá bom? Um abraço. Que Deus abençoe a todos. Aqui é o Nivaldo, do Bela Vista.
0: Ok, Nivaldo. Bom dia, Natanael, e bom dia aos ouvintes da Rádio Folha. Natanael, eu já tinha visto você... Entendi. Descoberto pela polícia as lavagens de dinheiro do crime organizado em vários tipos de empresa, tipo de negócios. Agora, a lavagem de dinheiro do crime organizado na importação de alho da Argentina, essa para mim foi demais, diz aqui o Demas. Um morador de São Paulo, um grande importador de alho da Argentina está foragido, acusado de lavar dinheiro para o tráfico, para o crime organizado na compra de alho da Argentina. É mole o negócio desse, diz aqui o Demas Santos. E diz Natanael, no Baliza esse ano foi um bolo de 44 metros, no aniversário lá do dia 1º de julho. Bolão, hein? Bolão. Quero ouvir o Félix, lá da Serra Grande 2. Tudo bem, Félix?
6: Bom dia, Natanael. Monte Alegre, Santarém, ao pé do chão, conheço também, viu, Natanael? Aquela praia ali na frente de Santarém, à noite, vai ter uma coisa mais linda ali com o Encontro das Águas, Tapajós, com o Rio Amazonas, tudo, Santarém, conheço. Morei em Uruará, mas vivia bem em Santarém. Ô, Natanael, sabe o seu problema? Eu gosto de tirar madura. Natanael, o que você acha daquelas mães que liberam aquelas crianças para sair da sua casa para a escola, uma distância aí entre 500 metros, aquelas crianças saem brincando com aquelas bicicletinhas, aquelas mochilas no meio do asfalto, lá vem um carro, lá vem uma moto, se o cara do carro quiser, para as crianças ir para o outro lado. Natanael, o que você acha também dos acidentes que têm acontecido, né, nas PR, também nas vilas, sobre cachorro, sobre animais, como cavalo, vaca, assim, no beijo da PR, aqui na região da Serra Grande já aconteceu.
0: Tem muito,
6: Quando a pessoa não tem condições de criar o animal viver mais na pista.
0: Abandona, né, o
6: e
0: animal
6: aí você vem, às vezes, de
0: na
6: noite,
0: pista, na rua.
6: Acontece aquele acidente também, Natanael. O que você é daquela pessoa que via tanto cachorro no meio da rua e aí acontece um acidente, você acha que seria apropriado o dono do cachorro para...
0: E aí cortou a mensagem dele, mas é o seguinte, é um problema grave isso, viu? Tanto aqui em Boa Vista, que a gente vê diversos animais perambulando aí pelas ruas, animais abandonados, principalmente cachorro, causando acidentes. Eles não têm culpa, né? Cachorro, animalzinho, não tem culpa. Né? Culpa tem a pessoa que pega um animal para criar e depois abandona esse animal. Depois abandona o cachorro, por exemplo, aí pelas ruas. Te ver cachorros aí, cachorros machucados aí pelas ruas da nossa cidade, magros, só os ossos ali, porque estão passando fome também, atravessando ruas e avenidas, causando acidentes, derrubando motociclistas, podendo causar acidentes graves também. Isso é um ponto aqui na cidade, viu, o Félix? No interior, nas estradas aí, São cavalos que são soltos, né? Não ficam dentro das cercas. São soltos, não sei por qual motivo, para ficarem às margens aí das rodovias, das estradas, o que é um perigo. Uma vaca, por exemplo, um boi atravessando, um cavalo atravessando uma pista, vem um motociclista, bate num animal desse aí, é fatal praticamente. Né? Dependendo do impacto, é fatal. Mesmo com o carro, bate num animal de grande porte desse, vai perder o controle, vai capotar, vai bater, vai ter problema. Já tivemos acidentes fatais aí envolvendo animais nas estradas, rodovias aqui do nosso estado. Então os donos deveriam ser responsabilizados. Os donos, todo animal ali tem a marca, né, de quem é, procurar e responsabilizar os donos para responder. Por que o animal estava fora, estava na pista. É um problema. A primeira mensagem que eu não entendi é sobre as crianças.
6: Bem em Santarém. Ô, Natanael, através do seu programa, eu gosto de tirar uma dúvida. Natanael, o que você acha daquelas mães que liberam aquelas crianças para sair da sua casa para a escola, uma distância aí entre 500 metros, aquelas crianças saem brincando com aquelas bicicletinhas, aquelas mochilas no meio do asfalto, lá vem um carro.
0: Eu não entendi muito bem se... As crianças com bicicletinha, mas você diz nas bicicletas elétricas, é, Félix? Eu sempre fui contra dar nas mãos ali de crianças, de adolescentes, né, que a gente vê muito aqui na cidade, eles pilotando essas bicicletas elétricas. Eu acho um perigo é por conta do nosso trânsito, né? Que é um trânsito muito complicado, um trânsito violento. Então, pensando ali no bem dessas crianças, desses adolescentes, para um filho meu, eu jamais daria uma bicicleta elétrica daqueles para irem para a escola. Um perigo ali atravessar uma rua movimentada, por exemplo, que quase para sair ali, né, não tem muita força, não tem muito arranque, uma bicicleta elétrica daquela, então é complicado. Aí vem um carro em alta velocidade, bate, como já aconteceu. Muitos acidentes aqui envolvendo essas bicicletas elétricas na nossa cidade. Com vítimas também, inclusive, com vítimas. Então é um perigo, se foi esse o caso. Se foi esse o caso, é um perigo. Silvana Júnior, bom dia, Silvana.
7: Natanael, bom dia, Dona Arlete Mucajaí. Bom dia, Valnei, bom dia, Solorivai Família. Bom dia, São Antônio Silvio Leite. Ótima quinta-feira a todos nós. Parabéns ao meu estado, 136 anos. Né? Parabéns ao meu estado lindo. É um estado lindo, onde muitas pessoas vêm para cá, né, Natanael? E aqui criam filhos, netos, né? Aqui, novamente, faz a sua vida, né? Eu vejo muito, tenho muitos amigos que é de outros estados, né? Para cá, para Roraima. É sinal que Roraima é bom, né, meu amigo? Só que, vamos lá, Natanael, você não pode deixar de dar uma alfinetada. Quantos anos, quantos vários, assim, políticos passam pelo nosso voto? Ficam lá dentro 4, 8, uns se aposentam, como tem. Uns vêm pra cá, como já teve, né? Ficou aqui 4 anos, voltou pro Rio Grande do Norte novo, ele mora lá. Quantos paraquedistas caíram pra cá, meu amigo Natanael, foram eleitos e não deixaram os projetos pra Roraima? Vieram só em busca do dinheiro, como tem daí, né, Natanael? Eu pergunto, quantos anos mais Roraima vão eleger políticos pra se beneficiar? Só eles mesmos, trocar de carro, trocar de casa, fazendas, Que hoje eu acho uma humilhação, Natanael. Ainda Roraima vive através de um contra-cheque. Eu queria que Roraima se desenvolvesse, crescesse, mas não sem poluir, sem desmatar, sem pisar na cabeça de um pra poder subir, como também existe isso. Né, meu amigo Natanael? Infelizmente, Roraima vive através de contra-cheque, Natanael, sabe? Eu queria que houvesse cursos públicos, sabe? Eu queria que houvesse oportunidade para os jovens. Eu queria que houvesse uma saúde digna, onde Roraima está crescendo a população e temos um hospital que até hoje dá chove dentro. Pessoas sofrem nos corredores, pessoas morrem no HGR, mães perdendo na maternidade. Eu pergunto, e vocês, políticos, o que, que vocês fizeram pelo povo de Roraima? Hoje estão aí à procura de voto, beijinho, abracinho, em ano de quê? De eleitoral, né? De eleições vindo aí em outubro, então estão à procura do voto. Só que, infelizmente, Boa Vista, o voto pago não pode ser cobrado. Bom dia.
8: Natanael, meus parabéns para o nosso estado de Roraima, que Deus abençoe o nosso estado de Roraima e os políticos continuam trabalhando pelo nosso estado de Roraima. Parabéns, Roraima, nosso estado de Roraima. Parabéns, Antônio Santos, no 13 de setembro. Para o senhor também ser um bom radialista no nosso estado de Roraima. Antônio Santos, no 13 de setembro.
0: Ok, Antônio, hoje é o aniversário de Boa Vista, né, aqui do nosso município, da nossa capital, aniversário de 136 anos. O estado faz aniversário em outubro, né? 5 de outubro. 9 horas e 6 minutos. Bom dia para Darlene também aqui conosco. Mandou áudio.
9: Bom dia, doutor Natanael. A Darlene aqui do Sítio Família Mendonça.
0: Oi, Darlene.
9: Bom dia, Boa Vista, querida. Bom dia, Roraima. Roraima, Roraimaça, Roraimira. Um bom dia. Boa Vista se dá o nome porque tinha o nome. Tinha a fazenda Boa Vista. Aí no Calongá. Naquele tempo se chamava Caxangá, né? Então, bom
0: por,
9: dia,
0: por Boa Vista. Por isso tem o Igarapé Caxangá, né?
9: E que Deus abençoe este dia maravilhoso que Deus está nos dando para todos eles e todos que vieram de fora. Bom dia também para a nossa amada, a nossa querida Petita Brasil, que hoje, eu ouvi hoje no jornal que as portas da Petita Brasil, a partir das 9 horas, está aberta para todos que quiserem ir visitar. Bom dia, Petita Brasil, que a Petita Brasil mora em nossos corações. Um bom dia, que Deus abençoe grandemente. Bom dia para todos, de Boa Vista, Roraima. Pois é, nossa querida Petita Brasil, Petita, segunda-feira, minha irmã, eu estou fazendo uma visita para você na sua casa, tá? Estou aqui no sítio.
0: Obrigado, Darlene, pela sua participação aqui conosco. 9 horas e 7 minutos agora, 9 e 7. Olha, o presidente do Supremo Tribunal Federal, ministro Edson Fachin, afirmou que a justiça estará atenta para que o crime organizado não se infiltre nas eleições de 2026. A declaração foi feita após o magistrado ser questionado durante a instalação de 3 novas varas especializadas em lavagem de dinheiro em São Paulo sobre uma possível intervenção americana no Brasil após os Estados Unidos classificarem o Comando Vermelho e o Primeiro Comando da Capital, o PCC, como grupos criminoterroristas. Fachin defendeu a soberania brasileira e destacou que o combate ao crime organizado no Brasil seguirá de forma independente das ações adotadas pelo governo norte-americano. O ministro lembrou que o país tem mecanismos próprios de combate ao crime e citou a lei antifacção, recentemente sancionada, que já prevê punições mais severas que a legislação antiterrorismo. Fachin também descartou qualquer relação entre a decisão norte-americana e a criação das novas varas. O ministro afirmou que a medida exige planejamento e que já estava em estudo há algum tempo. Segundo o presidente do STF, o combate à violência política é uma das principais preocupações da justiça eleitoral para este ano. Fachin disse que todo o sistema de justiça estará mobilizado para evitar a cooptação de candidatos e a extorsão do consentimento do eleitor. Ele também citou as bets como uma preocupação crescente, destacando que as apostas ilegais são utilizadas para lavagem de dinheiro. Só agora que ele descobriu isso, será? Trazendo um destaque internacional, o Comando Central do Departamento de Defesa dos Estados Unidos anunciou pelas redes sociais que iniciou novos ataques contra o Irã para degradar a capacidade de ameaça do país, peça a navegação no Estreito de Hormuz, uma das principais vias para escoamento de petróleo para o mundo. Segundo a postagem, os Estados Unidos estão responsabilizando o Irã por agressões contra navios comerciais que navegam livremente por essa rota internacional. O presidente estadunidense Donald Trump afirmou nesta quarta-feira que o acordo provisório com o Irã havia acabado depois de o país ter realizado novos ataques contra bases norte-americanas no Golfo Pérsico. Trump disse ainda que não quer mais continuar negociando com os iranianos. Já o Irã informou que os ataques a instalações militares no Bahrein, no Kuwait, ocorreram como retaliação após os Estados Unidos atingirem alvos iranianos, violando o cessar-fogo. O país persa prometeu ainda reagir com o fechamento de Hormuz e realizar novos ataques contra a base ou bases norte-americanas. O acirramento do conflito ocorre após a assinatura de um memorando de entendimento em 17 de junho, onde os dois países concordavam em encerrar as operações militares em todas as frentes. A tensão entre os Estados Unidos e o Irã se agravou em fevereiro deste ano, quando os norte-americanos iniciaram ataques em conjunto com Israel no território persa, assassinando, aliás, o líder supremo do país, o Ayatollah Ali

0: A frequência aqui no interior, aqui no meu radinho aqui em casa, não pega mais não, só chia no local da rádio.
1: Vai
0: Chia
1: melhorar,
0: quando
1: viu,
0: eu
1: Dagmar? Nos
0: encontro o
1: próximos
0: sinal
1: dias aí vai
0: muito
1: melhorar.
0: baixinho, mas aí não firma, a chiadeira é muito forte. Tô ouvindo o programa por via internet. Aí eu coloco, acessei o aplicativo e ouço o programa, mas pelo meu rádio, o radinho, se eu não tivesse, se Deus não tivesse me dado essa internet, eu tava na roça, literalmente. Tava sem ouvir o programa, sem ouvir Natanael todas as manhãs. Porque ficou, foi pior. Disse que mexeu para melhorar a frequência. Para mim aqui, acabou a frequência. Bom dia, um bom feriado a todos. Estou aqui no Pé Angelim, região do Baruana. Bom dia, um bom feriado para todos e um bom final de semana para todos nós.
1: Obrigado, Dagmar, pela sua participação. Nós estamos aí, tá? Buscando melhorar esse sinal. Então, um pouquinho mais de paciência aí. Nós aumentamos sim, né, a potência aqui, mas ainda não chegou no ideal. Tá? Então, falta mais a chegada aí de um equipamento, de uma antena aí. E logo, logo a gente vai conseguir alcançar mais. Territórios aqui no estado, tá? Olha, a Prefeitura de Boa Vista promoveu uma readequação em seu orçamento, retirando quase 2 milhões de reais de programas sociais consolidados aqui da capital. Entre as iniciativas afetadas pela tesourada estão o Família que Acolhe, o Projeto Crescer, Dedo Verde, Rumo Certo, Coral Arte Canto e o Cabelo de Prata. Este último voltado para idosos em comunidades indígenas e rurais. Recursos destinados à gestão do abrigo, do idoso e a conselhos municipais de defesa da infância, da mulher e de combate às drogas também foram reduzidos. De acordo com a publicação oficial, o dinheiro permaneceu dentro da Secretaria Municipal de Assistência Social, mas foi quase todo transferido para cobrir a folha de pagamento de pessoal, restando ali uma pequena fatia para o programa Caminhos da Primeira Infância. Vamos aqui trazer vídeos com Lorival Braga. Mandou dois vídeos para cá. A gente vai nesse primeiro. Coloca aqui, Herrera. Vai nesse primeiro vídeo do Lorival. Bom dia, Lorival.
2: Bem.
1: Vamos ver onde é que o Lorival tá, rapaz. Está numa escola, se não me engano, aí, ó.
2: Isso aqui é o colégio da comunidade Tucumã, colégio
1: Colégio
2: estadual.
1: Estadual da Comunidade
2: Nunca teve
1: Tucumã.
2: uma reforma, nunca.
1: É, de fato, tá
2: Tem
1: precisando de
2: apenas
1: uma
2: duas
1: reforma aí.
2: salinhas. Olha as cadeiras. Já fiz o primeiro vídeo aqui, já fiz. Até agora, esse colégio estadual nunca teve uma reforma. Creio que o governo do estado vai ter. Tem várias goteiras aqui que molham. As goteiras que molham aqui os alunos aqui. Eu conversei com uma moradora daqui, ela falou que teve uma deputada federal que prometeu, se ela fosse eleita, melhorzinho assim, só a escola municipal. Se ela fosse eleita, essa escola ia ser feita. Vou até citar o nome da deputada, se ela pode até se manifestar, deputada Helena. Falou para o tempo da eleição dela aqui, fez uma reunião com o povo aqui, o morador falou que ela ia reformar essa escola. Ia mandar a verba, ela não, mandar a verba. Até agora,
1: É, tem
2: tá
1: que ver
2: desse
1: se
2: modelo
1: foi
2: aqui, ó. Essa
1: destinada a
2: escolinha
1: verba
2: aqui,
1: para aí, né?
2: estadual. Isso aqui é a comunidade Tucumã, que é município Normandia, Raposo Serra do Sol, tá bom, gente? Desse modelo aqui. Isso aqui é o lado da BR-433. Ali é a escolinha nova da Prefeitura de Normandia. Eu sou Leval Braga Marreteiro.
1: Ali da prefeitura tá, me parece que tá ok, né? Agora do estado aí tá bem ruinzinha. Tá precisando de uma reforma. Vamos aqui a mais um vídeo. Lorival, onde é, será, hein? Tá, caiu aí alguma coisa.
2: Olá,
1: Pedaço de uma
2: bom dia,
1: ponte.
2: gente. Estou aqui na BRR ou BR-401.
1: É BR.
2: Desse lado de cá é município de Bonfim. Por outro lado aí já é município de Normandia. Gente, eu não sei o que tá acontecendo com essa cabeceira dessa ponte
1: A
2: que
1: Rio,
2: fica
1: né?
2: sobre esse rio Itacutu. Não é a primeira vez que eu faço o vídeo aqui,
1: Serviço
2: ó.
1: mal feito.
2: Tornou, desculpe aí, tá tornando quebrar de novo.
1: Serviço mal feito, viu,
2: Está
1: Lorival?
2: tornando quebrar de novo essa cabeceira dessa ponte que fica sobre o rio Itacutu. Eu não entendo. Fizeram uma
1: Obras
2: manutenção
1: milionárias
2: pouco tempo atrás aí,
1: com serviço
2: gastaram quase 10
1: de má
2: milhões
1: qualidade.
2: e ficou desse jeito aqui, ó. Tá bom? Só para mostrar. com a resposta, os nossos

0: engenheiro, por que que essa cabeceira, essa ponte aqui não segura? Por quê? Qual é o motivo, qual é o problema que toda a vida acontece isso? Não tem um ano.
1: Tem alguma coisa errada
0: aqui, tá bom? Eu sou Lorival Braga Marreteiro. Você vai ver aí. Você vai ver o que que tá passando, o que que vai acontecer, tá bom? Tá bom. Vamos ver aí.
1: De novo, né, Lorival? É, tem alguma coisa errada. Toda vez cai, todo ano cai. Tá aí, ó. Caiu mais um pedaço aí da ponte. Na 401, a divisa ali com um Bonfim, Normandia, né? Limite ali entre esses dois municípios. Tá aí arriado de novo, registrado aí pelo Lorival Braga. Obrigado, Lorival, pela sua participação, informações que você nos traz aqui sempre. Deixa eu ouvir aqui o Sargento Araújo.
2: Natanael, bom dia. Natanael, tudo bem? Natanael, eu agradeço a Deus pela noite que passou, tudo bem? Bom dia, Natanael. Bom dia, Joe. Bom dia, Natanael. Bom dia a todos os seus familiares. Bom dia, Joe. Bom dia a todos os seus familiares. Bom dia, Dr. Getúlio. Bom dia, Natanael. Bom dia a todos os seus familiares. Natanael, é verdade. Hoje, Boa Vista hoje está aniversariando. Então, não só Boa Vista, mas todos os oraimensos. E nós também, como nós, somos oraimanenses, tá, que nós somos de outros estados. Você e eu também, tudo bem? Logo, claro. Parabéns, Boa Vista, Roraima. Uma terra muito boa. Graças a Deus, parabenizar minha esposa Joaquina, eles aqui de Roraima, meus filhos são daqui de Roraima, meu neto são daqui de Roraima. Parabéns, Roraima querida. Seja feliz hoje, Roraima, e seja feliz não só hoje, mas todos que estão aqui também. Roraima, como diz o nosso guerreiro, esse é o Dr. Marmota. Bom dia.
1: Bom dia. É, 9 horas e 18 minutos, discussão por Pix termina com mulher agredida e homem preso no Jardim Floresta. Por causa de Pix. Bem, uma discussão motivada por uma transferência bancária terminou com um homem de 29 anos preso em flagrante por violência doméstica lá no bairro Jardim Floresta. A vítima, uma jovem venezuelana de 27 anos, foi agredida com socos na cabeça. A Polícia Militar foi acionada para atender uma ocorrência de violência doméstica em uma residência localizada na Avenida Princesa Isabel. Aos policiais, a vítima relatou que convive com o suspeito há cerca de 5 anos. O desentendimento começou quando ela solicitou que o companheiro realizasse um Pix no valor de R$300, quantia que pertencia a ela, mas estava depositada na conta bancária dele. Aí, meu amigo, a confusão começou. Diante da cobrança, o homem teria ficado exaltado e se recusado a transferir esse dinheiro. Aí teve o pega para capar. Durante a discussão, o suspeito teria desferido aí socos contra a cabeça da companheira. Um dos golpes fez com que a vítima batesse a cabeça contra a parede, inclusive, causando um inchaço visível na região da testa. A mulher relatou ainda que há cerca de 4 meses vinha sofrendo pressões psicológicas do companheiro para deixar o imóvel. Segundo ela, o homem exigia que ela saísse de casa sem o filho do casal, uma criança de apenas 3 anos, alegando que ela não tinha condições de cuidar do menino. Ao ser questionado pela guarnição da Polícia Militar, o homem negou as agressões físicas. Ele negou que não efetuou a transferência bancária porque a companheira havia quebrado seu aparelho celular 4 dias atrás e afirmou que não tinha certeza se o dinheiro em conta realmente pertencia à vítima. O caso foi apresentado na delegacia de polícia para as providências legais e cabíveis. O delegado de plantão, né, teve que resolver aí esse pepino, viu? Muita confusão, mas o caso aí ficou sério, né? A mulher foi agredida, levou socos aí do companheiro, bateu a cabeça na parede com uma dessas agressões, com um inchaço visível na testa dela, tudo por conta de uma briga aí por Pix, uma transferência bancária que o homem se recusou a fazer para ela. E ele não gostou, né? Quando ela cobrou, olha, me passa, o dinheiro é meu, faça aí a transferência, que o dinheiro pertence a mim. E ele não gostou. Cowboy! Ô, cowboy!
3: Natanael, você sabe se as loterias vão funcionar? Meu amigo, bom dia. Por favor, me dê essa informação aí.
1: Olha, eu nem sei se as loterias hoje estão funcionando. Se o nosso repórter estiver por aí pelas ruas, dê uma olhada em algumas das loterias, se elas estão funcionando. Geralmente, né, as loterias dependem muito ali do dono, né? Não é um departamento aí, uma instituição pública, né? elas são privadas. Eu acredito sempre que tem esses feriados assim, as loterias elas funcionam. Elas funcionam. Roberto Ferreira, tudo bem, Roberto?
4: Bom dia, meu amigo Natanael. Meu amigo Natanael, onde eu passei a loteria? Tá tudo fechado. Onde eu passei aqui no centro? Tudo fechado.
1: Então, olha aí, o Roberto Ferreira está nos informando aqui, ele que já está aí pelas ruas da nossa cidade desde cedo, dando conta de que por onde ele passou, nas loterias onde ele passou, estão com as portas fechadas. Bom dia, Natanael. Parabéns, Boa Vista. Hoje é aniversário também do filho aqui da nossa amiga Nelisa. O nome dele é Denner Lira, fazendo 22 anos. Aniversariando junto com a nossa capital, né, o Nelisa? Aniversariando junto com Boa Vista aqui. Parabéns, meu filho, muitos anos de vida. Deus lhe abençoe, diz aqui a Nelisa, para o seu filho Denner Lira, que está completando hoje 22 anos. Bom dia, Natanael. Você pode informar como vai ficar a cesta das pessoas que não receberam nas suas residências? Um ótimo feriado a todos. Pois é, a cesta da família, né? Eu vi que o governo agora vai passar a entregar nas casas dos beneficiários. A entregar nas casas, não sendo mais necessário ir até o local onde antes era entregue, algum barracão ou alguma escola aqui em Boa Vista para entregar. As equipes da Cetrabs vão diretamente nas residências, nas casas aí dos beneficiários cadastrados para fazer a entrega destas cestas básicas. As cestas, pelo que eu ouvi do próprio governador, numa entrevista que ele deu recente, é de que as pessoas que não receberam ali nas suas casas, por exemplo, que talvez não estavam ali no momento que a equipe passou por lá, a cesta ficará guardada lá na Cetrabs, podendo a qualquer momento a pessoa ir lá buscar a sua cesta básica, tá? Na Cetrabs. A cesta vai ser guardada e a pessoa pode ir lá buscar. Tá bom, o Valdenora, lá do Operário? Mas tem que ver se já passou aí, se não passou, se você é beneficiária, a equipe vai passar. Eles vão ligar antes, eles ligam, né? Olha, a gente vai passar aí para entregar a cesta, tal dia. Mas se você não estiver em casa aí, tem que buscar lá na Cetrabs. Está que a cesta vai ficar guardada lá, segundo palavras do próprio governador numa entrevista que ele deu recente numa rádio aqui local, falando sobre a entrega da cesta. Bom dia, Natanael Vieira. Hoje eu quero dar os parabéns para essa cidade linda. Que Deus abençoe todos os boavistenses e todos que contribuíram para o crescimento dessa capital, que tem acolhido cada pessoa que tem escolhido essa linda cidade para morar. Feliz aniversário, Boa Vista, cidade que eu amo muito, muito, muito, diz aqui o Luiz Linhares. Valeu, Luiz, obrigado pela sua participação. Maria, tudo bem, Maria? Bom dia. Jandimar Menezes.
5: Bom dia, Natanael.
1: Bom dia.
5: Parabéns pelo programa, mais uma vez aqui. A hora é agora de mudar. A gente tem que mudar isso nas ruas, mas o povo não quer, não pode vir dinheiro. A gente pode mudar isso aí. E botar esse povo para trabalhar. Tem que ficar só recebendo do governo. E vem bolsa, e vem isso, e vem aquilo. E vai tirar para ver. Então é assim, o Brasil, se a gente não abrir o olho, ele vai só declinando, né? Porque quem não quer trabalhar, que só quer ganhar, de onde se tira que não se bota, uma hora quebra. Então a gente tem que mudar essa parte aí. Principalmente aqui no nosso estado.
1: Valeu, João de Mal. Obrigado pela sua participação. Valdenora, manda um alô para nós aqui. É Sandro, o palmeirense arrochado do Operário. Cauã e o João Luca. Grande abraço para toda essa turma, Valdenor. Obrigado, viu? Tem um palmeirense aí. Eu sou palmeirense também. Sandro é o palmeirense arrochado lá do Operário. É isso aí, Sandro. Tem que ser arrochado mesmo. Cauã e João Luca, todos estão por lá, também nos acompanhando. Deixa eu mandar um bom dia especial para os meus amigos ali no Bamerindos, Fogoió, seu Raimundo, a Dona Maria, todos por lá acompanhando aqui a nossa programação. E lembrando que sábado, né? Sábado tem um arraial lá da família Maia. pessoal tá na expectativa já para esse arraial, o terceiro arraial já lá da família Maia, dia 11 de julho. Uma programação interessante lá, viu? No PA Nova Amazônia, Vicinal 2, número 385, lá o arraial da família Maia. Então, um abraço aí para essa turma e bom arraial aí para vocês, viu? No sábado, para todos que vão participar aí. Com atrações musicais, inclusive, muita comida típica aí da época, né? Então, um abraço aí para essa turma. E bom arraial no sábado. A nossa amiga Preta Rodrigues, tudo bem, Preta? Bom dia.
6: Bom dia, Natanael. Bom dia, ouvintes da Rádio Folha. Agradeço primeiramente a Deus por estar me dando essa oportunidade de estar participando do seu programa e parabenizá-lo mais uma vez pelo profissional que você é, pelo Obrigado. Programa, nos dando aí, passando informações verídicas e já aproveitando a oportunidade para parabenizar Boa Vista, que hoje está completando mais uma primavera. Boa Vista está de festa, o estado está de festa, né? Agradeço também ao Saudade Sampaio, nosso governador, também que está priorizando a saúde do nosso estado de Roraima, não só do estado inteiro, mas também não podemos deixar passar e parabenizá-lo por ele estar olhando com carinho o nosso município de Mucajaí, também priorizando a saúde, né? Recuperando aí o nosso hospital. Obrigada mais uma vez pelo carinho, pela atenção. Obrigada ao Natanael por estar nos repassando essas informações verídicas e com serenidade. Um abraço, meu amigo. Parabéns, Boa Vista.
1: Obrigado, Preto. Um abraço para você também, viu? Obrigado aí pela audiência, pelo carinho. Olha, hoje tem Copa do Mundo para a gente finalizar aqui. Vamos falar da Copa do Mundo que retorna hoje. Depois de uma breve pausa ontem, quarta-feira, a Copa do Mundo 2026 retorna hoje, dia 9, com o início das quartas de final. No único jogo do dia, a França enfrenta o Marrocos. Às 4 horas da tarde, né? Às 4 horas da tarde aqui no nosso horário. Aliás, às 5, né, da tarde aqui no nosso horário. Com o futebol mais vistoso e convincente da Copa até agora, a França aposta nos seus jogadores de frente para passar aí às semifinais. Olise tem sido um dos destaques desse time, joga muito. Além, é claro, de Mbappé. O camisa 10 tem mostrado a cada jogo porque desponta como o principal jogador desta Copa. Do outro lado, Marrocos chega com a autoridade de ter eliminado a Holanda na fase 16avos de final. Não teve dificuldade para passar pelo Canadá nas oitavas, mas pode ficar sem um de seus principais jogadores. Salibari, lesionado, é dúvida para esse confronto de hoje contra a França. Entre os destaques de Marrocos estão o lateral Hakimi, que joga no Paris Saint-Germain, e o goleiro Bono. Pega muita bola, né, o Bono. Hakimi, inclusive, joga em um time francês, né? O Paris Saint-Germain, PSG, atual campeão europeu. Essa partida é uma repetição do que ocorreu na semifinal da última Copa no Catar. Naquela ocasião, a França saiu vencedora por 2-0, gols de Théo Hernandes e Kolo Muani. Hernandes está no elenco desta Copa, mas Muani não foi convocado. É o jogo de hoje, né? França e Marrocos. Bem, não dá mais tempo. Alô, William, bom dia. Bom dia, Natanael. O William aqui do bairro Senador Hélio Campos. É sobre aquela denúncia sobre o esgoto aqui da rua Rosa Oliveira de Araújo. Ainda está do mesmo jeito. Eita, não arrumaram. Faz lá um vídeo e manda pra gente amanhã aqui de manhã, William. Tá bom? Bom dia, Natanael. Vai ter arraiá aqui na Vila São Silvestre dia 11. Dia 11 também na Vila São Silvestre vai ter arraiá. Me informa aqui a Cláudia, São Silvestre lá em Alto Alegre. Alô, Ivan Brito, bom dia, Ivan. Josias Batista, José Filho, enfim, toda essa turma. Quem mais comentou aqui? Joane Silcaldeira, bom dia. Nova Cidade ligado, valeu. A Glaide Silva, bom dia. Raley Araújo, parabéns, Boa Vista. Manda um alô aqui para o bairro Saíde Salomão. Alô, todo mundo no Saíde Salomão. Ana Santos, bom dia, Natanael. Feliz quinta-feira para todos. Feliz feriado. Boa Vista, cidade linda. Um abraço para todos. Valeu, Ana. Daiselma Fernandes, bom dia. Tudo bem, Daiselma? Ela aqui, bom dia a todos que estão assistindo esse maravilhoso jornalismo. Alisson Rayan, bom dia, Natanael. Dia de sol hoje em Martins Pereira, lá em Rorainópolis, né? Jacozinho. Bom dia, Natanael. Estou conectado direto da fronteira Pacaraima. Olha, parabéns, Boa Vista, pelos 136 anos. Rádio Folha BV, a melhor de Roraima. Valeu, Jacozinho. Josias Batista, bom dia. Todo mundo que comentou, que compartilhou, que deixou o like aqui, agradeço a audiência de todos. Está vindo aí o É Show com Evelyn Campos. Meio-dia tem Jornal da 100.3. Amanhã, se Deus quiser, a gente volta por aqui com mais uma edição do nosso Bom Dia. Tchau, tchau para todo mundo.

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22: Bom dia, quinta-feira! Bom dia, meus amores! Estamos no ar com o programa É Show! Aqui pela 100.3 FM, a rádio das pessoas que amam Roraima! Eu me chamo Evelyn Campos e estamos começando essa quinta-feira de feriado aqui pra nós, de bebê. Aniversário de 136 anos de Boa Vista! Dia 9 de julho de 2026. Também é o dia da juventude. Somos jovens ainda, jovens ainda. Amanhã velho será, velho será. Também é o dia internacional pelo desarmamento e o dia da revolução e do soldado constitucionalista em São Paulo. Ah, e dia de aniversário de 136 anos de Boa Vista. Bom, eu acho que eu nasci um pouquinho assim, rapaz. Quando eu nasci, Boa Vista tava fazendo 100 anos. É sobre isso. Já me sinto parte. E hoje, meus amores, é 9h38 da manhã. A gente já começa assim com a notícia meio assim, meio triste. A gente perdeu uma das vozes mais lindas da música internacional. Descobri hoje, logo cedo, que Bonnie Tyler, sim, Bonnie Tyler, virou estrelinha. Poxa vida! E eu já preparei logo aqui um começo com ela, pra gente sentir a pegada, porque hoje é quinta-feira, dia de TBT musical. Então, já entramos no clima pra você também entrar nesse clima de TBT musical, de lembrar, né? Quem não cresceu ouvindo Bonnie Tyler, já escutou ela em alguma vez, já escutou ela em algum remix, já escutou Bonnie Tyler de alguma forma. Em alguma versão, a voz da mulher era icônica. Inclusive, até os dias antes dela falecer, a voz dela era idêntica a quando ela era bem novinha. Porque, meu bem, a voz só envelhece se você não cuida dela, se você toma água gelada, fuma todos os cigarros do mundo, não se preocupe, toma cachaça. Aí, meu bem, a voz envelhece. A voz nada mais é do que um músculo, né? Vamos dizer assim, né? No grosso. A voz, ela pode ser trabalhada e ser mantida por muito tempo. Ela vai evoluindo, ela vai amadurecendo, mas ela não perde o brilho. Ainda mais se você pratica. Então, meu bem, olha, eu vou sentir muita falta da Bonnie. Ela já não tava muito no showbiz. Mas se você escutar a voz dela, uma música dela, você vai lembrar, vai recordar. E por isso que hoje, na nossa quinta-feira de TBT, a gente vai começar o nosso programa com Bonnie Tyler. Total Eclipse of the Heart. É isso aí mesmo, é isso mesmo. Vamos começar com ela, pra gente já dar aquele sentimento de saudade, vai com Deus. Você contribuiu maravilhosamente para a música do mundo. E você também pode mandar tua mensagem aqui através do 991-15-2155 pra gente curtir esse feriado juntinho. Ai, que maravilha! Como é que tá a programação pro teu feriado hoje? E aí no interior, como é que tá? Tá tudo de boa? Vai rolar uma panelada, um peixe assado, um porquinho assado? Porquinho assado com limão. Uma costelinha de carneiro. Ai, gente, costelinha de carneiro é meu fraco. É difícil essa vida. Eu não sei se eu conseguiria ser vegetariana, não. Aqui é difícil. Quando eu morava em São Paulo, eu tinha uma vida bem vegetariana. Eu era muito feliz, né? Com 20 reais eu fazia uma feira assim pra um mês inteiro. Mas depois que voltei pra Roraima, não tinha nem como fugir. Né? Não tem como ser vegetariana aqui em Roraima, não. É sofrido, viu? É sofrido pra quem é, viu? Sofrido, sofrido é um investimento. Mas a gente comemora o nosso feriado como? Com boa música. São 9h41 até 11h30. A gente vai estar aqui, ó, animando tua manhã de quinta-feira. Pra tu já sentir a pegada desse feriado. É, mano. Mas não é, menino. Mas não é. Então aproveita, manda mensagem aí no 99115-2155, nosso WhatsApp. Manda tua mensagem, teu recado. Quer mandar um parabéns pra Boa Vista, pra todo mundo ouvir? É só mandar, meu bem. Olha só, também descobri que hoje é o dia do sonhador. Se você é um sonhador, assim como eu, como todos, né? Eu acho que todos nós temos um sonho que a gente quer materializar e ver realizado, né? Mas ficar só no sonho também não dá, né? A gente conversa mais sobre isso no nosso Momento Zen, daqui a pouquinho, às 11, tá? Muita coisa legal aqui no nosso programa, show só pra você. E vamos começar, né, bebê? Com Bonnie Tyler. Ai, vou sentir saudade, gente. Mas a gente vai estar ouvindo aqui sempre que pudermos pra sentir esse clima. Vamos lá? Ai...

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2: 9:58.
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0: 10h25. A gente só curtiu um musicão, só balada top. Ai, adoro! Teve Man Eater, do Derry Hall e John Oates. Também rolou aí, ó, Night Chips, do Commodores. Na época que, né, do Commodores ainda, antes de todo mundo se dividir e sair uma vida diferente. Teve King Carnes, Better Davis Eyes. Teve Dire Straits, Sultans of Swing. E a gente começou o bloco com Time After Time, da Cyndi Lauper, pra marcar esta quinta-feira de TVT musical. E ó, falando em musical, gente, dia 13 de julho é o Dia Mundial do Rock. E vai ter 2 dias de show, menino, lá no Parque Anauá. O evento promovido pelo Canaima Motoclube reúne 12 bandas locais no dia 10 e 11 de julho. Nesse final de semana, e ó, amanhã e depois, né? A partir das 17 horas, em uma programação aí que vai antecipar as comemorações do Dia do Rock. Rock, bebê! Embora o dia seja só no dia 13, os fãs do gênero em Roraima terão a oportunidade de celebrar a data antecipadamente com 2 dias de música ao vivo lá no Parque Anauá a partir das 17 horas. Começa amanhã, tá? Reunindo bandas locais, proporcionando uma programação voltada aos apreciadores do rock e da cultura motociclista. A programação contará com as apresentações das bandas Anarquil, Ironic Hate Garden, Baia, Elos, Commodore Blues, Band, Badcore, Halley 86, Damas de Salem. Esse eu já gostei, cara. Damas de Salem. Gostei. Nebulosa, a banda Chip. Ai, que massa. Assino e Ozar. É, tudo nome de banda, de rock. Se você não conhece, tem que ir lá pra conhecer. A proposta é oferecer uma opção de lazer e cultura para o público e faz aí questão de manter uma tradição viva e celebrar o rock, fortalecendo também a cena musical autoral independente de Roraima. Vai ser legal. Fica a dica aqui, ó, que eu tô de olho no Folha BV pra tá atualizando você. É, meu amor. Tá sabendo do seletivo do IBGE? Encerra hoje as inscrições. A taxa de inscrição é R$ 53,00 e o pagamento do boleto deve ser efetuado ainda nesta quinta. Pra saber mais disso, acessa aí folhabv.com.br. Tá bem na capa essa matéria. E eu vou pro comercial e volto já já com o nosso piseirinho do jeitinho que você gosta.
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1: Mãozinha pra cima assim, ó. Oi, oi, oi, oi.
2: Ei, Freitas. Vem, vem. Essa história aí vai.
3: Tu lembra?

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2: 10h58.
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2: 11:59.
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3: Quinta-feira, 9 de julho de 2026, aniversário de 136 anos de Boa Vista. 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
4: E vamos direto aos destaques de hoje.
3: Telemedicina é ampliada para tentar zerar fila de 49 mil pacientes no Coronel Mota.
4: Boa Vista lidera alta no preço da cesta básica entre as capitais de junho, aponta Diese.
3: Governo adia retirada de subsídio da gasolina após incertezas no Irã.
4: Paciente transplantada denuncia suspensão de passagens do TFD após questionar a equipe médica.
3: E ainda, a Polícia Rodoviária Federal apreende 450 conjuntos de roupas e 16 iPhones trazidos ilegalmente da Guiana.
4: Estes e outros destaques você confere agora no Jornal da 100.3.
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3: 12 horas e 6 minutos. Boa tarde, ouvintes. Boa tarde, Jaqueline.
4: Boa tarde, Natanael. Boa tarde, ouvinte.
3: A gente começa esta edição falando sobre saúde, porque o sistema de telemedicina começou a ser utilizado em Roraima para tentar reduzir a fila de espera por consultas especializadas, que hoje passa de 49 mil pessoas na Policlínica Coronel Mota.
4: O serviço funciona como um modelo híbrido. O médico atende à distância, mas o paciente recebe apoio presencial de enfermeiros e médicos clínicos em um dos 40 consultórios digitais instalados.
3: Os pacientes estão sendo chamados pela Secretaria de Saúde de acordo com a ordem de prioridade do Sistema Nacional de Regulação, o SISREG, como detalha o secretário adjunto da CESAL, Manuel Roque.
6: Aquele paciente que está aguardando na fila com a classificação de risco feita pelo médico, que está inserido na fila, ele é chamado e é atendido pela telemedicina, né? Só que nesse caso são médicos que especialistas não presenciais, mas tem todo o RQE, tem toda a sua especialização e tem a competência de atender esse paciente. Então, ao atender esse paciente, se houver uma necessidade de avaliação por um profissional presencial, nós temos o médico presencial, o médico clínico ou o enfermeiro que está presente ali na sala junto com o paciente, que está apto a atender a demanda solicitada pelo médico da teleconsulta. Isso é uma parceria juntamente com o Instituto Famazônia, que entra com o aporte de médicos especialistas, a parte de equipamentos, e está dando essa celeridade na fila. Ou seja, por conta disso, a gente consegue funcionar tanto com o Coronel Mota da forma presencial, tanto com a telemedicina da Famazônia e a CESAL, atendendo praticamente o mesmo quantitativo de pessoas por dia.
4: Agora são 12 horas e 8 minutos, a gente muda de assunto e fala de Boa Vista, que registrou maior alta no preço médio da cesta básica entre todas as capitais brasileiras no mês de junho. Alta no preço do feijão e da carne empurrou nossa capital para o topo da carestia de alimentos. Os detalhes com Alci Marques.
7: O custo da cesta básica em Boa Vista registrou um aumento de 3,28% em junho, acumulando a maior alta do país entre as capitais pesquisadas. Os dados constam na Pesquisa Nacional de Cestas Básicas de Alimentos, realizada pelo Departamento Intersindical de Estatísticas e Estudos Socioeconômicos, em parceria com a Companhia Nacional de Abastecimento. O levantamento aponta que o preço dos alimentos essenciais subiu em 17 capitais brasileiras. Logo após a capital de Roraima, os maiores índices foram identificados em Palmas, 3,01%, Rio Branco, 2,20% e Porto Alegre, com 2,18%. No sentido oposto, as retrações mais expressivas nos preços ocorreram no Nordeste, lideradas por João Pessoa, com menos 3,97%, Recife, com menos 3,62% e Maceió, com menos 3,61%. De acordo com a análise técnica, o feijão foi o principal produto a pressionar o orçamento, apresentando encarecimento em todas as cidades monitoradas devido à redução da área cultivada e a fatores climáticos que prejudicaram a primeira e a segunda safra. Itens como arroz agulhinha, carne bovina de primeira e leite integral também registraram acréscimos. Diante dos custos apurados, o Diese projeta que o salário mínimo ideal para cobrir as despesas básicas de uma família deveria ser de R$ 8.110, o equivalente a cerca de 5 vezes o piso nacional vigente, que é de R$ 1.621. Alcir Marques, de volta para o Jornal da 100.3.
3: É, não está fácil para ninguém. Quando você vai ao supermercado hoje,
4: tudo caro.
3: Não, tá tudo caro, não dá nem para encher o carrinho. Se encher o carrinho, vai deixar lá quase R$ 2.000, viu, Jaqueline? Mais até do que um salário mínimo.
4: Sim. Né? Tá tudo caro. Todo mês que você vai, aumenta as suas compras.
3: Toda vez que vai, observa os preços, né? E sempre tem um produto que encareceu ali no decorrer de um mês.
4: É verdade.
3: E olha, o Corpo de Bombeiros de Roraima iniciou hoje uma ação itinerante de saúde para os moradores do município de Normandia. Os atendimentos médicos vão até sábado no Polo Base Indígena Santa Cruz, sempre a partir das 8 horas da manhã.
4: Para receber o atendimento, basta levar um documento de identidade e o cartão do SUS. A ação conta com o apoio da Defesa Civil, que também mantém equipes de prontidão na região para dar assistência humanitária e suporte logístico em áreas afetadas pelas fortes chuvas.
3: De acordo com o chefe da Divisão Leste de Monitoramento de Ações do Corpo de Bombeiros, Tenente Coronel Leonardo Menezes, a iniciativa concentra diversos serviços médicos em um único local para ampliar o acesso da população.
8: Uma espécie de mutirão, onde serão ofertados atendimentos de oftalmologia, clínico geral, cardiologia, pediatria. E isso é uma ação em parceria com a Defesa Civil, onde os militares da Defesa Civil, junto com os brigadistas do município de Normandia, vão estar coordenando a parte operacional dessa ação.
4: Agora são 12 horas e 12 minutos. A gente vai falar de uma denúncia de uma aposentada de 52 anos, transplantada de rim e pâncreas desde 2008. Denunciou a interrupção no fornecimento de passagens e suporte logístico pelo Programa de Tratamento Fora de Domicílio, TFD, em Roraima.
3: Adriane Pérez Ferreira da Silva afirma que o benefício foi suspenso há cerca de 10 meses após ela questionar formalmente a habilitação técnica da equipe local responsável pelo seu acompanhamento pós-operatório.
4: O laudo médico que integra o processo da paciente aponta necessidade de deslocamento contínuo para centros especializados fora do estado. O documento atesta que o caso exige monitoramento rigoroso por profissionais com experiência específica em transplante duplo.
3: Segundo o esposo da paciente, o servidor público Josemir Silvério, a interrupção ocorreu logo após os questionamentos sobre a capacidade técnica da junta médica. Desde então, a família afirma estar arcando por conta própria com os custos para não interromper o tratamento.
4: A defesa da

0: de viagem.
1: A família informou que acionará o Ministério Público para apurar a conduta dos setores envolvidos. Procurada, a Secretaria de Saúde de Roraima ainda não se manifestou e o espaço segue aberto.
0: Olha, agora a gente atualiza o número de mortos pelos dois terremotos ocorridos na Venezuela, país vizinho aqui. Há duas semanas, nesses terremotos, subiu aí o número de mortos para 3.811, segundo informações do presidente da Assembleia Nacional, Jorge Rodrigues.
1: O novo balanço, o número de feridos é de 16.740, enquanto o número de desabrigados subiu 17.907, de acordo com os dados divulgados por Rodrigues.
0: A Venezuela, principalmente a cidade de La Guaira, foi atingida no início da noite do dia 24 de junho por dois terremotos de magnitude 7.2 e 7.5. Os tremores ocorreram com menos de um minuto de intervalo entre um e outro. Seguiram-se 20 réplicas após os impactos iniciais.
1: Países como os Estados Unidos, China, Brasil, México, Reino Unido e entre outros enviaram equipes de resgate, equipamentos, remédios e alimentos para a Venezuela.
0: Agora 12 horas e 14 minutos, quase 12h15, intervalo aqui no Jornal da 100.3. Daqui a pouco a gente volta trazendo mais informação no seu rádio.
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0: 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Estamos de volta com
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3: 12 horas e 19 minutos. O período de matrículas para o segundo semestre letivo da Educação de Jovens e Adultos, EJA, disponibiliza 4.190 vagas aqui em Roraima. As oportunidades estão distribuídas em 63 escolas localizadas na capital, no interior e em comunidades indígenas.
4: Os interessados têm até o dia 20 de julho para efetuar a inscrição. Do total de vagas, 3 mil são destinadas a 20 escolas do interior e as outras 32 unidades instaladas em áreas indígenas.
3: Em Boa Vista, 12 escolas concentram as 1.190 vagas restantes. Uma das novidades para este semestre na capital é que 7 dessas instituições passarão a oferecer à EJA integrada a formação inicial e continuada.
4: O modelo permite que o estudante conclua a educação básica simultaneamente à obtenção de um certificado profissional em cursos como assistente administrativo, planejamento de carreira e contabilidade básica.
3: As inscrições podem ser feitas diretamente nas secretarias das unidades escolares participantes, também na central de matrículas da SED, localizada na Praça do Centro Cívico, no centro aqui da capital, ou de forma remota, por meio da plataforma digital CADEJA, do Ministério da Educação.
4: Para ingressar no ensino fundamental da EJA, o candidato deve ter idade mínima de 15 anos completos, enquanto, para o ensino médio, a exigência é pelo menos de 18 anos. Atualmente, o Estado registra 2.758 estudantes matriculados nesta modalidade de ensino.
3: E terminam hoje, daqui a pouco, às 2 horas da tarde, no horário de Brasília. Uma hora aqui no horário local, as inscrições para o processo seletivo do IBGE. São mais de 8.200 vagas temporárias de nível médio para trabalhar no censo agropecuário em todo o país.
4: O cadastro deve ser feito no site do Instituto Brasileiro de Formação e Capacitação, o IBFC. Hoje também é o último dia para pagar a taxa de inscrição de R$ 53.
3: Os salários variam de R$ 2.128 a R$ 4.008, mais auxílio alimentação de R$ 1.192. As provas objetivas serão aplicadas no dia 27 de setembro em todos os estados. E olha, Jaqueline, falando em seletivo, atualizou aqui no nosso site folhabv.com.br informações sobre um seletivo aí do Dicei Leste, viu? A AGESUS abriu o prazo de inscrições para o processo seletivo do Distrito Sanitário Especial Indígena de Dicei Leste, com 82 vagas imediatas de níveis fundamental, médio, técnico e superior, além também de cadastro reserva. Então, salários aí de R$ 2.200 a R$ 17.700, salário até bom, né, com jornada de 20, 40 horas semanais também. Então é só dar uma acessada aí no nosso site folhabv.com.br para ficar por dentro desse seletivo do Dicei Leste com mais de 80 vagas e salários de até R$ 17.700.
4: Agora são 12 horas e 22 minutos. O governo adia retirada de subsídio da gasolina após incertezas no Irã. Estados Unidos voltou a atacar o país e gerou uma nova alta do petróleo. Confira na reportagem.
5: A retirada da subvenção da gasolina pode ficar para a semana que vem, após a retomada dos ataques entre Estados Unidos e Irã, afirmou o ministro da Fazenda, Dario Durigan, nesta quinta-feira, em entrevista à Rádio Gaúcha. No ápice da crise, com o petróleo bem mais caro, um auxílio financeiro foi necessário para evitar que o preço dos combustíveis disparasse no país. Com o cessar-fogo e as negociações por um acordo de paz, o preço caiu e a retirada dos benefícios entrou em discussão. As incertezas sobre o acordo de paz fizeram o preço do barril de petróleo se aproximar novamente dos 80 dólares. Por isso é preciso cautela, disse o ministro.
6: E aí nós temos que adotar com cautela a retirada de subsídio. Então a gente tirou do diesel, essa semana eu ia anunciar a retirada da gasolina, vou analisar a retirada na próxima semana, porque o preço da gasolina já está com um impacto diferente do que eu estava prevendo. Semana que vem, a depender da situação, o que eu gostaria de fazer é retirar o subsídio da gasolina, seja parcial, seja totalmente, como próximo passo.
5: Já a renegociação de dívidas rurais está em discussão com o Congresso Nacional e pode sair nos próximos dias.
6: A medida provisória vai ser editada tão logo a gente faça as últimas conversas. Fim dessa semana, começo da próxima semana.
5: A princípio, devem ser renegociados 100 bilhões de reais. O limite é de 8 milhões de reais por CPF para quem teve perdas por causa de mudanças climáticas e de 4 milhões de reais para prejuízos por variação de preços. O prazo de pagamento pode chegar a 10 anos para quem sofreu com os eventos climáticos. Sobre os juros, as conversas giram em torno de 6% ao ano para o pequeno agricultor, 9% para o médio e 12% para o grande agricultor.
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3: Infelizmente, esses conflitos lá no Oriente Médio, né, Jaqueline, os impactos, os efeitos não ficam só por lá.
4: Sim.
3: Atingem
4: no mundo todo, né?
3: A todos nós aqui também. Duas fiscalizações realizadas pela Polícia Rodoviária Federal em Roraima resultaram na apreensão de 450 conjuntos de roupas esportivas e 16 aparelhos iPhone.
4: De acordo com o relatório policial, as mercadorias foram adquiridas na Guiana e tinham como destino final o comércio formal e informal das cidades de Boa Vista e Manaus, no Amazonas. As ocorrências foram registradas na terça-feira e na quarta-feira, respectivamente.
3: A primeira abordagem ocorreu na unidade operacional da BR-174. Durante a vistoria de um veículo de passeio, os agentes federais constataram que os revestimentos internos das portas e painéis haviam sido modificados.
4: Ao inspecionarem os fundos falsos e compartimentos ocultos, os policiais localizaram os 16 smartphones escondidos sem a documentação fiscal de importação.
3: A segunda interceptação aconteceu na BR-401, rodovia que interliga a capital Boa Vista à fronteira com a Guiana. Ao darem ordem de parada a outro automóvel, os policiais vistoriaram o interior e o porta-malas do veículo, onde encontraram diversos fardos de confecções empilhados.
4: A contagem oficial contabilizou 450 conjuntos esportivos. Toda a mercadoria e os eletrônicos foram recolhidos e encaminhados à sede da Receita Federal para a abertura dos procedimentos administrativos e aplicação das penalidades cabíveis.
3: Agora a gente fala de uma operação contra o tráfico de drogas, uma ação coordenada pela Força Integrada de Combate ao Crime Organizado de Roraima, FICO, nessa quarta-feira, dia 8, que resultou na prisão de duas pessoas e na condução de outras três à delegacia.
4: As intervenções ocorreram de forma simultânea nos municípios de São João da Baliza e Rorainópolis, localizados na região sul do estado, visando desarticular pontos de distribuição de entorpecentes.
3: Em São João da Baliza, os agentes monitoravam um imóvel apontado como ponto de venda de drogas. Durante a aproximação, o suspeito de gerenciar o local fugiu em direção a uma área de mata. Na residência, os policiais apreenderam 84 gramas de skunk, a super maconha, 24 gramas de pasta base de cocaína e uma balança de precisão.
4: Dois usuários foram flagrados comprando entorpecentes no momento da chegada da polícia e responderam a termo de circunstanciados de ocorrência, enquanto as outras três pessoas que chegaram ao local posteriormente foram conduzidas como testemunhas.
3: Já no município de Rorainópolis, um casal foi preso em flagrante após meses de monitoramento policial. Conforme o relatório da FICO, o homem, que já possuía antecedentes pelo mesmo crime, utilizava um bar comercial como fachada para camuflar o comércio ilícito.
4: Durante a abordagem em frente ao estabelecimento, ambos tentaram fugir, mas foram contidos. Com eles, no bar e na residência da família, foram apreendidas porções de cocaína, skunk e uma balança de precisão em R$ 1.265 em espécies.
3: As investigações indicaram que um adolescente de 14 anos, filho do casal, era utilizado para entregar as substâncias aos usuários na residência. Todo o material e os detidos foram encaminhados à delegacia da Polícia Civil. Que pais são esses, né, Jaqueline? Colocar o próprio filho adolescente numa situação dessa. 12 horas e 28 minutos, termina aqui esta edição do Jornal da 100.3 na Sonoplastia Rio Verreira. Nas reportagens tivemos Alcir Marques e toda a equipe de jornalismo Folha BV e agências parceiras.
4: A apresentação foi de Jaqueline Amazonas e Natanael Vieira. Para mais detalhes, acesse nosso site folhabv.com.br. Continue ligado em nossa programação. Lembrando que às 18 horas tem resumão da Folha. E hoje é 9 de julho, 136 anos da cidade de Boa Vista. Né? Parabéns para essa cidade que acolhe muitas pessoas de fora, né, Natanael?
3: Inclusive me acolheu, né? Eu sou muito grato a essa cidade, como nós estávamos comentando aqui em off, é uma cidade linda, né? Maravilhosa, vivi. Boa Vista, e gosto muito de morar aqui. Então, parabéns, Boa Vista. E mais tarde tem corrida 9 de julho, né? Você vai correr hoje?
4: Não vou correr. Não estou preparada para correr, mas ano que vem eu vou.
3: Ano que vem vamos nos inscrever, viu, Jaqueline, para participar dessa corrida. Boa tarde a todos.
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2: 12:52.
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7: Boa tarde, estamos entrando no ar com o seu Quem é Quem aqui na Folha FM. Hoje aqui no estúdio comigo, doutora Luana Leite, médica pediatra, que vai dar dicas pra gente sobre como lidar com os pequenos nas férias. É, garotada de férias aí, e ela vai falar aí como é que os pais devem proceder para não deixar eles entediados.
8: É desse jeito que eles falam, né, doutora?
9: Boa tarde, Cida. Ah, eu queria saber, não deixar eles entediados, que é difícil,
7: olha. Mas já chegou para ti, tô entediada,
9: já,
7: mãe.
9: Já. Mãe, e paciente também, reclamando. Minha mãe não deixa eu fazer nada, tô entediada em casa. É sempre um prazer estar aqui com você. Vamos falar de férias, né?
7: Bora lá. E hoje é um dia especial, aniversário da nossa Boa Vista, da nossa BV City. Eu tô com um monte de áudios aqui pra gente colocar no ar daqui a pouquinho em homenagem à nossa linda cidade. Eu sou suspeita pra falar, gente. Eu amo Boa Vista. Desde criança, eu sempre tive um olhar carinhoso e de gratidão por essa cidade tão linda que a gente tem. E às vezes, santo de casa não faz milagre, né? Aí a gente viaja e tem tantos lugares bonitos que a gente vai, mas a arquitetura de Boa Vista, gente, ela é ímpar, ela é única, ela é rica, ela é incrível. A nossa Catedral Cristo Redentor, meu povo, é um dos prédios mais lindos desse mundo, gente. Ai, porque ela é nossa, a gente não valoriza tanto. O nosso Palácio do Governo parece a Casa Branca, meu povo, é sério. Outro dia, há um tempo atrás, eu fui na Casa Branca e fiquei olhando, gente, parece mesmo, olha.
9: Igualzinho.
7: É isso, até aquela gradezinha da Casa Branca. Tá aqui, é nossa essa praça do Centro Cívico, a nossa praça, linda, arborizada. Eu tô falando só das conquistas antigas, e tem as recentes, né, como o Parque do Rio Branco, o Ayrton Senna. Eu que sou da época, Rasga, que no Ayrton Senna era uma vala, tá, Rasga? A gente ia para o aeroporto, era uma vala ali no meio. Aí hoje a gente tem aquele complexo lindo, maravilhoso, chamado Ayrton Senna. A gente tem o nosso Parque Anauá, que é o Central Park do Lavrado. É o Central Park de Roraima, gente. Então vamos amar Boa Vista, vamos agradecer a Deus por essa cidade tão linda que a gente tem. E vamos pedir aí aos nossos líderes que cuidem bem da nossa cidade. Não só desse entorno histórico, mas também das áreas novas, né? Boa Vista está crescendo muito, gente. E um dia eu ainda vou fazer um programa sobre isso. Está crescendo tanto que eu estou preocupada com os serviços públicos. Está na hora de começar a verticalizar Boa Vista, na minha humilde opinião, tá, meu povo? É sobre isso, porque não adianta nada a gente ter uma cidade enorme, espalhada, que os serviços não cheguem para todos, tá? Mas isso é só uma opinião pessoal. Depois a gente vai trazer especialistas. Amanhã, inclusive, o presidente do CREA vem aqui. Vou levantar esse assunto aqui com ele e com os outros engenheiros que estarão presentes no Quem é Quem. Aí, daqui a pouco, eu vou colocar os áudios das homenagens e agora eu vou bater papo aqui com a doutora Luana.
9: Simbora.
7: Meninos e meninas entediados nas férias, doutora?
9: Meu Deus,
7: como assim?
9: Imagina, entrando em férias semana passada, essa semana, tudo sem nada o que fazer.
7: Mas é isso, eles acham que não tem.
9: Mas aí a gente tem que criar para eles, né? Senão eles vão entrar no, nas telas, né? Então a gente tem que tentar inventar coisa mesmo. Que nem a gente estava conversando antes, acho que vale a pena a gente lembrar da segurança dessas crianças mais ociosas em casa, né? Tem algumas idades ali que, quando eles estão ociosos, eles inventam umas coisas um pouco mais perigosas.
7: Tipo?
9: Né? Nadar na piscina, ou no rio, ou num local que eles ainda não têm o costume. Subir em locais indevidos, né? Os famosos Homem-Aranhas. Temos muitos, né, ali nos quatro aninhos, pular local que não tem que pular, inventar de mexer, cozinhar, forno, fogão. Temos que ter esse cuidado redobrado agora com as crianças em casa, né? Os baldes, né, que a gente tenha afogamentos em balde, muito, muito cuidado, assim, atenção. A criança em casa, realmente, a gente tem que estar de olho, não dá pra gente estar brincando.
7: Verdade, eles são muito criativos.
9: São, e a gente nem imagina o que eles podem aprontar e do nada eles aprontam.
7: E a gente tem que ficar de olho mesmo, gente. Agora, cada fase é um cuidado especial, né? Você falou dos baldes, né? Os pequenininhos às vezes vem o balde, aí querem se refrescar, podem...
9: Vão mexer, vão brincar, vão botar um brinquedinho, podem emborcar e não conseguir desemborcar, sair do balde, né? Então, esse ali normalmente, claro, depender do tamanho dos baldes, mas ali até os dois aninhos, três aninhos, isso pode acontecer.
7: Criancinha pequena assim tem sempre que ter um adulto por perto.
9: Principalmente, às vezes a gente fica entretida com as coisas da casa e tal, e aí os produtos de limpeza ficam de fácil acesso. As crianças ingerem coisa colorida achando que é um suco. Já tem casos assim assustadores, né? Ingestão de soda cáustica,
7: nossa,
9: de água sanitária. Então, vamos ter esse cuidado agora, já que as crianças estão em casa fazendo bagunça, né? Tirem um tempo exclusivamente para eles, para a gente poder estimular eles de uma forma diferente que a gente não consegue quando estamos na escola, né? Porque na escolinha eles chegam, a gente tem aquele horário, tudo, horário de comer, horário de dormir, horário de fazer atividade. Vamos pegar uma atividade diferente, vamos fazer uma pintura maior, vamos pegar aprender a cortar direitinho, que às vezes a criança não tem ainda toda a habilidade manual.
7: Motora.
9: Isso, exatamente. Então, vamos trabalhar com coisa diferente, né? Vamos trabalhar com quebra-cabeça, Lego, pilhar, vamos fazer pilha de coisa, palitinhos de picolé para ajudar. Vamos tentar fazer coisas manuais diferentes.
7: Estimular a criatividade.
9: Estimular a criatividade, tirar das telas.
7: Aí, os maiorzinhos. Aventureiros. Ah, tô com vontade de comer um brigadeiro. Pode fazer, mas tem que ficar de olho. Aí depois
9: muito
7: eles
9: cuidado,
7: aprendem, né?
9: É. A gente quer deixar nossos filhos funcionais.
7: Sim.
9: Então a gente quer ensinar a cozinhar, a gente quer ensinar a cuidar da casa, a gente quer... Temos que ensinar. Mas para isso a gente tem que estar ensinando realmente de olho, não é deixar eles fazerem sozinho, porque eles ainda estão em fase de aprendizagem. Então podem se queimar, podem tocar fogo na casa.
7: Pode. Eu vou contar que eu conheço uma pessoa que começou a cozinhar com 9 anos de idade. Eu.
9: Olha,
7: eu,
9: que legal.
7: Eu sempre gostei de cozinhar. 9 anos eu já cozinhava. Eu vivia queimada. Eu sempre tinha uma queimadura. Eu até hoje tenho umas marquinhas de queimadura. Aí, gente, eu nunca vou esquecer. Uma vez eu queria pegar uma panela num paneleiro da mamãe. O paneleiro virou por cima de mim.
9: Meu Deus do céu,
7: eu era
9: olha
7: dessas.
9: Aí. Não, a gente é pronta,
7: eu
9: a gente
7: era
9: é
7: dessas.
9: Pronta. E aí, se a gente não passa assim, olha, que tal a gente fazer isso aqui, a gente não oferece, eles vão usar o ócio para outras criatividades, né? Então vamos oferecer algumas atividades diferentes. E não ficar tão parado, né? Vamos se exercitar, vamos correr, vamos aproveitar a nossa linda Boa Vista com cada praça maravilhosa. Quando a primeira vez que a gente veio para cá, que meu marido conheceu Boa Vista, ele, meu Deus, quanta praça,
7: Doutor
9: quanto
7: Márcio,
9: verde.
7: Seu lindo.
9: Isso.
7: Beijo.
9: E ele, a gente decidiu morar em Boa Vista para criar nossos filhos também por conta disso. Então, se a gente tem tanto verde, tanta praça, vamos utilizar. Então, temos horário de manhã, horário de tarde, qualquer horário mais fácil, vamos levar as crianças para curtir, pular, brincar.
7: E praças em todos os bairros.
9: Todos os bairros, todos os locais, a gente tem uma praça bonita, um animal diferente, né? A gente mora ali perto do Mirandinha, então virou meio que um... Ah, vamos ali na pracinha como se fosse dentro de casa já. Então, isso é muito legal. Só em Boa Vista que a gente consegue isso.
7: Essa qualidade de vida. E estimular a garotada a brincar ao ar livre aqui não é tão difícil, né, doutora?
9: Aqui não. A gente já morou em outras cidades que... Falar que era para brincar ao ar livre ficava meio estranho por causa do perigo, muita insegurança. Aqui em Boa Vista a gente ainda consegue, né, deixar nossas crias dar uma volta de bicicleta ali ao redor da casa, nas pracinhas. Hoje mesmo a corrida acontecendo aí, eu passei um monte de bicicleta, legal pra caramba. Então a gente tem que estimular.
7: Tirar as crianças das telas é algo desafiador.
9: Desafiador.
7: O mundo está na palma das mãos deles. Aí por isso que às vezes eles dizem que estão entediados.
9: E está na palma das mãos, passando rápido, com a cor vibrante. Tudo ali que eles procuraram, eles encontram. Diminuir um pouco a rapidez do cérebro da criança é importante. Porque a gente coloca ali, por exemplo... As redes sociais, tu não consegue parar de passar, ela vai simplesmente indo e tu não tem um stop, que nem antigamente que a gente tinha pausa da...
7: Intervalo comercial.
9: Exatamente.
7: Quando a gente estava assistindo desenho.
9: Então, e não tem, né? Então, isso daí faz com que a criança simplesmente não saia dali. Quem tem que dar o stop somos nós. Né? Então a gente tem que estar com essa presença e tendo uma noção de tempo. Não é que assim, vamos transformar as telas em vilãs. Mas elas nos ajudam em muitas coisas, né? Principalmente nos maiores. Mas a gente tem que ter tempo para tudo. O mesmo tempo de tela, o mesmo tempo de leitura. Ah, se tu lê um livro durante uma hora, então agora você pode ficar durante vendo alguma coisinha na TV, jogando durante uma hora. Vamos trabalhar, vamos fazer acordo com os nossos pré-adolescentes.
7: Agora, essa pergunta eu quero fazer. De verdade. Redes sociais ou jogos? O que é melhor?
9: Para criança, a rede social acho que não tinha nem que entrar, nem cogitar.
7: Eu sabia que você ia responder isso, por isso eu perguntei.
9: Para mim, assim, acima dos 18 anos, e olhe lá, porque a gente ainda não está com essa habilidade formada. A gente tem que ensinar a criança a sociabilizar, né? A rede social, eu acho que ela dá uma afastada bem legal. Não aumenta a sociabilização, acho que dá uma afastada. Dos jogos, vamos lá. A gente tem muitos jogos que têm interação com outras pessoas que você não está vendo. Não vou nem citar nomes, mas assim, eu acho
7: Pode
9: que...
7: Pode citar nomes para os pais saberem.
9: É, porque eu sou pais... meio por fora, os meus meninos ainda não entraram nessa vibe, mas assim...
7: Rasga! Vai falando os nomes aí de jogos, Rasguinha.
9: Mas assim, a gente permitir que as nossas crianças falem com pessoas que a gente nem sabe, entendeu? Pra quê? Tem essa necessidade? Não temos. Ah, temos inúmeros jogos educativos, jogos criativos,
7: tem
9: jogos
7: Minecraft.
9: De pintura. É, mas aí eu não sei a questão da interação social. Eu sei que o Roblox, ele tinha, né? E aí depois foi, parece que foi retirado a interação. Mas a depender da idade consegue. Realmente eu não vou falar, posso estar errada. Mas eu tenho muito medo dessa interação social fora de casa, sem você ter nem noção com quem é que está conversando. Se é um adulto, será que realmente é uma criança? Então, acho totalmente desnecessário. Temos tanta coisa para fazer com nossas crianças fora desse perigo, então vamos tentar.
7: Aí você fala do perigo, eu antes de vir pra cá, tava de bobeira, né, hoje é feriado, aí tava passando o tal do Catfish na MTV, eu tô lá na Samsung TV, pai, pare nesse Catfish. Qual era o episódio? Uma jovem que tava se relacionando com, achava, né, que tava com um rapaz da mesma idade, só que no final... Ela tava. Ele não mandava. Mandava foto antiga, não mandava. Não ligava, não tinha ligação de vídeo, WhatsApp, nada. Aí, quando eles foram investigar, adivinha? Ela tava falando com a ex-namorada do cara que ela tava pensando que tava falando.
9: Interação social desnecessária, entendeu?
7: Agora, aí tá, isso aí, gente, foi... O negócio, pelo menos, era a ex-namorada do cara. Agora, e se fosse um pedófilo? E se fosse um serial killer?
9: E como que a gente controla isso? Então, assim, é melhor que tu não entre isso na tua casa, já que tu não vai conseguir ter um controle. Se eu não me engano, tem alguns jogos que tu consegue separar as crianças que você conhece, que vai jogar ali e tal, aí tudo bem. Mas, assim, realmente, você não ter noção com o que seu filho tá conversando, acho que não é interessante, não.
7: Você já se deparou com situações assim no consultório?
9: Já, sim. A gente já teve casos até de uma

0: mexer na tela, saber, ele pode, sendo monitorizado, a gente ali do lado, tudo. Mas permitir que a criança fique falando com alguém ali, não, não acho interessante, não. Redes sociais, para mim, só para maior de idade.
1: Na sua opinião, só
0: Na
1: para
0: minha
1: maiores.
0: opinião, maior de idade. Os meus são pequenos, né? Eu vou ainda passar por essa dificuldade ali na frente, mas, assim, realmente a minha opinião pessoal e profissional é essa. Eu acredito 18 anos por aí.
1: Eu quero, antes da gente encerrar esse bloco, como você falou da questão das telas, outro dia eu estava lendo a respeito, tem escolas que estão tirando os tablets, porque virou moda nas escolas crianças estudarem através de tablets. E agora o movimento é reverso. Estão tirando os tablets para as crianças voltarem
0: Ao
1: ao.
0: tradicional.
1: Elas voltarem a ser analógicas e não digitais, como nós fomos analógicas, né?
0: Eu
1: Esse é
0: não
1: um
0: sou
1: movimento
0: contra.
1: mundial, né?
0: Eu não sou contra o uso das tecnologias para nos apoiar ali na educação. Mas, por exemplo,
1: Eventualmente.
0: eventualmente, por exemplo, os meus meninos têm o tablet de apoio para poder fazer atividade, para brincar, tudo. Mas eu percebo que eles vão ficar com a letrinha melhor, vão ficar com uma atenção maior quando a gente vai para o analógico, né? Querendo ou não, aquele cheirinho de papel, da borracha, para mim ainda é o mais essencial. Então eu super concordo nesse retorno. Mas a gente tem que ensinar eles a usar os dois lados, né? Não
1: Porque
0: dá
1: o
0: para
1: mundo é
0: bloquear.
1: tecnológico, mas o cérebro se desenvolve com o movimento analógico.
0: Escrevendo e lendo.
1: Escrevendo e lendo, seus lindos e suas lindas. Eu vou fazer uma pausa, eu vou para o intervalo comercial, daqui a pouquinho volto. Estou recebendo hoje aqui no estúdio a médica pediatra, a doutora Luana Leite. E hoje é aniversário de Boa Vista. Já já vou colocar no ar aqui algumas homenagens. Muita gente boa mandando mensagem aqui para mim. A gente volta já.
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6: Estamos de volta com o seu Quem é Quem aqui na Folha FM. Hoje é aniversário de Boa Vista. Aqui no estúdio comigo, doutora Luana Leite, médica pediatra, gente, que graças a Deus está cuidando aí de muitas crianças. Daqui a pouquinho vai falar pra gente sobre as viroses. Poxa vida, ainda estão por aí atormentando as famílias, levando crianças para os hospitais. Eita, doutora.
7: Muito ainda. Mas assim, é o nosso período sazonal, não tem jeito, né? Maio até o finalzinho de julho, nós vamos estar aí ainda
6: Nessa batalha.
7: Um vírusinho atrás do outro, as mães ficando loucas, mas é assim
6: mesmo. E tem uns estranhos, né? Tem umas viroses bem estranhas.
7: Tem, agora
6: aí.
7: Esse período, além dos que trazem sintomas respiratórios, né? Influenza, sincicial, bronquiolite. A gente tem alguns também com problemas, causando problemas intestinais, que deu agora nessas duas, três últimas semanas.
6: Então, peraí, que eu ia deixar isso para depois, que eu ia botar as homenagens agora. Mas aí vamos falar logo desses bichinhos agora e depois a gente coloca as homenagens, tá, Rasguinha? Conta desses intestinais.
7: Sim, os vírus intestinais que passam ali, fazem aquele vômito, 24 horas a criança vomitando, ruim, e aí depois vem uma diarreia. Mas também melhora rápido, né? A gente tem que ter mais cuidado com a desidratação, com os efeitos colaterais que os primeiros sintomas trazem. Mas, assim, são vírus que passam tranquilinho. As crianças que sofrem mais, normalmente, são as que já têm alguma comorbidade, né? Os respiratórios, asmáticos, alérgicos, sofrem um pouquinho mais. Vale a pena internar, monitorizar, avaliar com mais calma ou avaliar em domicílio. E as da diarreia, a gente se preocupa com as crianças que já têm uma intolerância, que já têm uma dificuldade alimentar, uma seletividade maior, então eles se debilitam um pouquinho mais e aí a gente dá aquela hidratada, dá aquele up para recuperar. Mas é adulto e criança, tá? Não tá só em criança, não. Esse mês veio pesado para todo mundo. Né? E aí a nossa querida mão pé-boca, que tá aí também, agora no finalzinho do mês. Começou o finalzinho agora de junho, início de julho. Sorte que estamos entrando nas férias e aí a gente dá uma acalmada. A gente pode utilizar esse período de férias exatamente para isso. Ajustar a imunidade da criança, fazer os exames de rotina, avaliar com os especialistas, que vale a pena a gente fazer essa avaliação agora nas férias, para quando eles retornarem estar um pouquinho mais forte.
6: Essa mão pé-boca é a das bolinhas.
7: É a das bolinhas. Nossa. Que vem e deixa a criança assim, sem conseguir se alimentar direito. Não temos muita medicação, são mais sintomáticos, já que é um vírus, né? E evitar que tenha as pioras, né? Mas é tempo. O problema de algumas doenças virais é a paciência. Porque ela vai ali 3, 5 dias e alguns até 14 dias no corpinho da criança. Aí é esse o nosso dilema, porque nesse 14 dias aí entrou um antibiótico, fez uma bagunça aqui, fez outra ali, quando o diagnóstico não é correto. Por isso, procure o pediatra.
6: É, não pode brincar não com os pequenininhos aí, não, a gente não pode sair se aventurando, não. Ah, então a mão, pé, é pé, mão, boca ou mão, pé,
7: mão,
6: boca?
7: Pé, boca.
6: Mão, pé, boca.
7: Síndrome, mão, pé, boca.
6: A das bolinhas, meu povo. Nossa, é triste, a gargantinha da criança fica.
7: Coça, coça, coça, coça, e não consegue se alimentar, fica babando bastante. Claro, a gente tem vários subtipos, né? Tem criança que às vezes aparece uma bolinha ali... uma febrinha, talvez alguma coisa ali perioral, mas tem criança que apresenta todos os floreios possíveis.
6: E o tratamento?
7: Sintomático, não tem muita coisa, porque é viral, né? Então a gente vai trabalhar os sintomas. Tá coçando, a gente usa um antialérgico, a gente auxilia com a pomada, uma laser terapia oral para melhorar a cicatrização. Então é mais sintomático, sim.
6: Aí, você falou, qualquer medicamento para febre, qualquer medicamento...
7: Para os sintomas, isso mesmo.
6: Tipo,
7: para febre,
6: paracetamol.
7: Dipirona, paracetamol. A gente evita um pouco os anti-inflamatórios, mas se houver necessidade, a gente utiliza. A gente pode utilizar algumas coisinhas para mudar o pH da boca, né? Então, para tornar um pouquinho mais ácido, para diminuir aquela dor que as crianças ficam. Alguns sprays, algumas coisinhas a gente tem como ajudar.
6: Dengue, tá dando...
7: Esse mês eu ainda não peguei, não, mas assim, mês passado, a gente, assim que começaram as chuvas, né, aí a gente pegou alguns casos, sim, né, não no consultório, mas no pronto-socorro a gente teve alguns.
6: Aí dengue tem medicamento que a criança não pode tomar de jeito nenhum, nem a criança e nem o adulto.
7: Os anti-inflamatórios, todas as exantemáticas a gente tenta evitar os anti-inflamatórios, que é o comum, o ibuprofeno, que o pessoal usa muito para baixar a febre. Mas a intenção é primeiro a gente usar os antipiréticos mesmo, dipirona e paracetamol, para depois a gente pensar no ibuprofeno.
6: A senhora já chegou a atender alguém com dengue hemorrágica?
7: Já.
6: Já?
7: Já, já, sim. Adulto e criança.
6: É. E o que que faz a pessoa ter dengue hemorrágica? O que que causa?
7: Não é da pessoa, né? Porque nós temos 4 subtipos. Então, é depender do subtipo da dengue que a criança, que o adulto ou a criança pegou, que pode ser a hemorrágica. Então, não é muito da pessoa, como a pessoa está, da imunidade ou algo desse tipo. Entendeu? É do bichinho que deixaram lá dentro, na picada do mosquito.
6: A questão da medicação, ela não faz com que uma dengue comum se transforme em dengue hemorrágica?
7: Não.
6: É o tipo mesmo do vírus.
7: É o subtipo. Uhum.
6: Aí você falou de melhorar a imunidade.
7: Sim.
6: Que
7: boa
6: que ajuda?
7: Alimentação, né? Dormir bem. As crianças agora, nesse período de férias, querem dormir meia-noite e acordar meio-dia, né? Então, dormir bem, se alimentar bem... A gente tem alguns imunomoduladores que auxilia, né? Então, vê com o pediatra, quem acompanha a criança, para a gente fazer esse up. Fazer os exames de rotina agora nesse período para a gente ver quais as vitaminas estão faltando. Vamos suplementar direcionado, não ficar tomando e gastando dinheiro com todo tipo de vitamina possível. Então, isso dá um, isso é que é a imunidade. Botar a criança no, com o pé na terra para correr. A famosa vitamina S da sujeira.
6: A vitamina S?
7: É, vamos pegar uma sujeira. Vamos estar em contato com a natureza. Isso também traz imunidade. E o sol.
6: Sol.
7: Uhum.
6: Correr,
7: brincar, pular, ser criança.
6: Isso ajuda?
7: Muito, muito. É mais do que medicação. Mais do que medicação, com certeza.
6: Aquela criança que fica muito tempo no quarto escuro, jogando.
7: Como que vai ter vitamina D boa? Né? Como que vai... A criança fica com cortisol alto, já aumenta a resistência insulínica, já dá uma tendência à obesidade, né? Então, assim, temos que botar nossas crianças para brincar. Aproveitem as férias para brincar, mas brincar fora de casa, brincar na rua, brincar ali no quintal, né? Na sujeira mesmo.
6: Sendo criança das antigas, que nem a gente foi. Aí a senhora falou da obesidade. Nas férias, muitas ficam em casa e ficam, como eu falei no bloco anterior, entediadas. Aí as crianças querem atacar geral.
7: Acabar o rancho, né? Lá em casa tem os dois acabar rancho também. E assim, a gente tem que fazer esse controle. Vamos utilizar as férias para um momento da gente testar novas frutas. Talvez a criança não conheça, vamos testar novas receitas que a criança, assim, no dia a dia da correria, a gente acaba botando o industrializado, vamos tentar tirar o industrializado, colocar algo mais natural, uma receitinha nova ali, testar com a criança, aproveitar, né?
6: Bora trocar aqui informações. O que é que teus acabarranchos estão aí usufruindo?
7: Ah, amiga, eles são... Não, graças a Deus eles são da fruta, é. Sabe? Agora também deixou a melancia, ela acaba no dia.
6: É mesmo?
7: Duvidar.
6: Sério? Tá grande?
7: Eles comem.
6: Menina, eles são assim,
7: botam, é? Botam, bota fruta pra eles, meu Deus. Mas também não vou dizer que não tem um doce perdido. Eu acho assim, que a gente não precisa ser 880. Né? A gente pode estar no meio termo, a criança pode, ah, olha, final de semana, ou vai para uma festinha, pode comer lá em casa, o meu dilema é vovó e vovô, né? Que é onde tem os doces, tem onde tem os...
6: Não come em casa, vai para casa,
7: vai
6: da, vovó
7: pra
6: e do
7: casa
6: vovô.
7: Da vovó e do vovô comer. Então, assim, a gente tem que ter o equilíbrio. Se de manhã ou de tarde a gente teve um erro alimentar, o restante do dia, e trazer isso para a criança entender... que esse equilíbrio é deles.
6: Gente,
7: né?
6: eu estou recebendo a visita ilustre do Gaúcho da Soja aqui no estúdio. Rasga, arruma aí um banquinho pro Gaúcho, Rasga. O que que tu tá fazendo, Gaúchão?
8: União,
6: tá de bobeira, é?
8: União, hoje começa a tá.
6: Ei, seu lindo,
8: olá,
6: bem-vindo aí.
8: Escutando.
6: Senta aí, mas, rapaz, esse Gaúcho... Tu não tá mais no ar na rádio, não?
8: Tô em campanha.
6: Ah, então não pode nem falar, então, né?
8: Puxa,
6: saudade da Rádio Folha. Só fala isso aí no microfone. Fala, Gaúcho. Gente, esse Gaúcho não existe. Eu vou deixar tu homenagear a Boa Vista. Seu lindo. Boa tarde.
9: Oi, Cidinha. Boa tarde. Boa tarde a todos os ouvintes da Rádio Folha, né? É uma honra estar aqui, passando por aqui. Não podia estar aqui tão pertinho, passar dar um oi pra você, né? Minha linda. Você que é uma pessoa maravilhosa. Sou fã do teu programa todos os dias. Sempre tô curtindo. E hoje parabenizar, né? 136 anos de Boa Vista, né? Uma cidade acolhedora, onde nós estamos aqui fazendo parte dela, aqui no estado todinho, né? E aonde que me trouxe uma alegria, Cida. Hoje eu montei uma das empresas que eu atendo os 15 municípios, sabia?
6: Benza Deus!
9: Benza Deus! Às vezes eu vejo no teu programa falar assim, ah, tem gente, ah, Boa Vista não cresce, é só falta de vontade de trabalhar. Oportunidade tem sobrando.
6: Verdade.
9: Entendeu? É pessoas que não aproveitam a chance que têm. Então a gente aproveita, né?
6: É, isso aí. Gente, Gaúcho tá a cara da riqueza, meu povo. Vou te falar, viu? Tá todo trabalhado na elegância.
9: Eu nasci feio, né? Não rico, né?
6: Ei, Gaúcho, eu tô aqui explorando a doutora Luana Leite sobre as crianças na série.
9: Eu tava vindo escutando. Eu tava.
6: Aí, agora a gente tava falando de comelança. Tu tem criança pequena? Tem neto,
9: né? A minha netinha, né?
6: Então, como é a comelança lá?
9: Ah, linda, cara. Ela... O maior cuidado, igual eu vi falando do balde de água, a piscina. Sim. A gente já põe lona lá na piscina, né? Pra cuidar, porque todo cuidado é pouco, entendeu?
6: Verdade.
9: Então hoje as crianças são muito ativas, imperativas também. Por quê? É igual criança de prédio. Eu falo criança de prédio lá em casa, 3 andares é prédio, né? Então essas crianças têm que pôr o pé no chão. É diferente da cultura de uma criança criada na roça, igual nós.
6: Ei.
9: Nós andávamos de pé no chão, na grimpa, no espinho, quebrava a grimpa, o espinho, mas não quebrava o nosso pé. Então era um cascão grosso. Nós tínhamos imunidade com a terra. Lá no sul, em Santa Catarina, nós corríamos na geada para deixar a marca do pé. Hoje as crianças pegou um resfriadinho que tem aqui e já tá gripado.
6: É, mas os vírus naquela época eram diferentes, não era, não era?
7: Na verdade,
6: doutora?
7: Eu acho que a nossa imunidade era diferente,
6: era
7: também.
6: Melhor.
7: Porque que nem tu falou, vou correr na terra, vou pegar, vou brincar. Agora parece que as crianças estão mais presas, então os vírus vão procurando elas. Quando pega, fica bem pior, né?
9: Mas é verdade, a gente lembra, assim, no sul, Santa Catarina, quando mexia a terra, o barro, vinha geada, ficava dessa altura assim, sabe? A gente corria pra deixar o rastro, não pegava gripe, não ficava doente, nada.
6: É, eu tomei muito banho de chuva. Ai, não,
7: mas não
6: gripada.
7: É banho de chuva, gente, que dá. Pode
6: não
7: deixar
6: é.
7: As crianças tomar banho de chuva.
6: Pode. Aí você que é pediatra,
7: deve,
6: olha.
7: Deve, vai tomar banho de chuva, vai mexer na lama, vai ser criança. Não é o banho de chuva que vai trazer a doença. Ele pode ali, tá, mudar um pouquinho a alergia. Mas são os vírus que estão ao redor. Eu acho mais a probabilidade da criança ficar doente, ficar num local fechado, cheio de outras crianças também doentes, do que a criança brincar e pegar um sol e bagunçar um pouquinho.
6: Brincar com bicho. Tem gente que não deixa, né, as crianças brincarem com os pets.
7: A não ser que a criança tenha algum processo alérgico, mas assim, existem muitos, muitos mesmo estudos indicando que é ótimo para empatia para as crianças. Em falar nisso, tá chegando o Snow lá para casa.
6: Snow?
7: É um cachorrinho.
6: Qual é a raça?
7: Ai, Samoeida, é uma amiga nossa, nos deu de presente, a gente vai...
6: Gente, a raça é tão chique que eu nunca
7: ouvi
6: falar.
7: Ele é um branquinho, fofinho, depois eu te mostro.
9: É, o nome já é difícil falar, Snow.
10: Não, o nome do cachorro é Snow. Tudo
7: Snow,
10: bem.
7: Snow, é uma neve.
10: É uma nevezinha branca. Ele é branco, pelo jeito, né? Agora, como é o nome da raça?
7: Samoeida.
10: Samoeida, rasga. Puxa a foto aí de um Samoeida, rasga, pra gente ver. É a cara
7: Mas
10: da
7: é
10: riqueza.
7: Bom demais. Criança, ela vai criar empatia, vai aprender cuidado, cuidando dos outros animais, assim, dos animais em geral. Pequenos, não só cachorro, mas animais grandes também. Então, é ótimo. Criança com cavalo, o cuidado que eles têm com o cavalo e o cavalo com as crianças é muito, muito legal.
9: É empatia do animal com a criança, né? Porque hoje a gente vê a criança, a quantia que ela desenvolve a criança do campo mais rápido do que a criança da cidade. A criança da cidade, se ela tiver um cachorrinho, um gato, a quantia que ela desenvolve antes. Por causa que ele incentiva ela a ter uma reação contra ela. Entendeu?
7: Desenvolvimento.
9: Um desenvolvimento. É. Então, até nos centros terapeutas, a gente vê que tem que, onde tem crianças, colocam animais para incentivar as crianças a se movimentar. Que todo o começo de uma criança é o movimento dela, né? Então.
10: Agora você vê aí, tá aí, rasga, pô, tu podia pôr no vídeo aí, gente, a cara da riqueza, o cachorro da doutora aqui, da doutora Luana.
7: Gente.
10: É um Smoeida.
9: Eu tinha um Lulu Pomerânia, eu paguei uma na época.
10: Pois ele parece um Lulu Pomerânia.
7: Ah, não,
10: né?
7: Ele é grande.
9: É grande,
7: ele fica grande.
9: Em ano 2000, paguei já 5 mil reais.
7: Tem uns irmãozinhos à venda depois, se precisar.
10: É daqui de Roraima mesmo, é?
9: Olha aí, ó.
10: Ele é tipo, vamos lá, gente, é um pastor alemão muito peludo branco.
7: E lindo.
10: É, tipo isso. Tá na tela aí a imagem.
7: Olha só.
10: Samoeida, é?
7: Uhum.
10: Samoeida.
9: Até o nome é difícil falar.
10: Ai, gente, vai dar trabalho um bichão desse, hein?
7: Ai, mulher, fale não. Não, que eu passei, eu tô há 6 meses pra convencer o Márcio.
10: Doutor Márcio, não dá trabalho. É um cachorro que não dá trabalho nenhum. Não. Que não solta pelo...
7: Enfim.
10: Doutor Márcio... Não se preocupe, quem vai cuidar são os meninos.
7: Não, eu nem tenho essa esperança. Claro que pros meninos é de quem vai cuidar são vocês, mas a gente não...
9: Mas sobra pra mãe catar o cocô.
7: Vai ser o pai.
9: Limpar
7: tá?
9: O menino. Lá em casa, a minha Giovaninha queria um cachorro porque queria. Mas na hora de limpar...
10: Nunca. É o vovô.
9: Eu gomita.
10: Ai, meu
9: não
10: Deus.
9: Não gosto, não gosto desse troço.
10: Não, eu tenho lá em casa, um beijo pro doutor Felipe, foi almoçar outro dia lá em casa, e falou, se dá, eu quero desses teus cachorrinhos. Meus são o meu marido me deu dizendo que era COFAP. É. São dois vira-latas rebaixados, eu acho que eles são mistura de COFAP com pitcher, uns negócios desse tamanho.
7: Oh, meu Deus.
10: Ativos e fazem barulho. A cachorra, o cachorrinha era pretinha, mas agora é Tiffany. Que ele outro dia ela adoeceu, ele gastou nela o preço de uma joia da Tiffany no veterinário.
9: Ei, mas Cida, mas é legal, sabe? Aconteceu uma cena essa semana, falando em cachorro. Apareceu uma cachorra com 5 cachorrinhos lá na empresa. Magrinha, morrendo de fome. E sentiram o cheiro, a gente montou um refeitório e eles vão almoçar lá. Agora já fiz um canil, agora não dou pra ninguém.
7: Ficou com todos.
9: Cara, eles brincam, é gostoso. Interage. Então tem a netinha, quando ela vai pra empresa, é a maior alegria dos cachorrinhos. Cara, faz o bem a quem não é a quem, né?
7: Exatamente.
9: E eu só passei pra te dar um oi aqui, tá? Saudade, um beijão.
10: Tava com saudade você... mesmo, né?
9: Eu vim aqui, eu tava aqui pertinho, tem uma reunião agora, mas eu passei aqui, dar um cheirinho. Saudade da Rádio Folha, né? Essa emissora onde eu trabalhei quase 4 anos, né? Top demais. Agora eu tô afastado um tempinho, mas é bom demais aqui, né?
10: É.
9: Seu Getúlio, Dona Nazaré, Carolzinha, Natanael, toda a gurizada aí, um abração aí do Gaúcha Soja, beleza?
10: Seu lindo.
9: Só passei pra dar um beijão pra vocês. Fui,
10: cara,
9: tchau!
10: Cara, riqueza esse gaúchão. Deus te abençoe, gaúcho. Obrigada,
9: tô
10: meu
9: nessa
10: querido.
9: Caminhada.
10: Pelo seu carinho sempre.
9: Tchau, você.
10: Doutora Luna, é só pra gente encerrar esse negócio da comelança das crianças nas férias. Aí a gente tava conversando no intervalo que eles gostam muito dos doces.
7: Gostam.
10: Aí não vamos proibir, não, né?
7: Não, mas só as crianças, né?
10: Sabe que eu nem sou muito de doce, meu problema é a coca, né? Mas enfim. Aí, deixa comer, mas solta pra brincar. Bota pra correr, bota pra fazer um exercício,
7: equilíbrio,
10: uma atividade.
7: Né? Não ser assim, uma coisa diária. O doce tá sempre ali. Antigamente a gente tinha a sobremesa, a ideia da sobremesa. Então a criança almoçava bem para comer a sobremesa. Não é tão interessante a gente fazer isso. Vamos deixar mais para um lanche, uma coisa menor. Isso.
10: Esses dias eu tava contando, eu fiz um pudim. Eu sou especialista em pudim, modéstia à parte,
7: né?
10: Ah,
7: bom saber.
10: É uma das minhas especialidades. Aí, na verdade, eu fiz 3 pudins, meu povo. Gente, foi um tapa. Quando o Pedro já tinha comido a metade de um pequenininho. Aí no almoço de domingo, lá vem o Pedro com um pedaço do tamanho do meu celular, gente. Pedro, pelo amor de Deus. Aí tu sabe o que, que o bonitinho fala? Olhando, mãe, não tenho culpa se teu pudim é tão bom. Aí pegou e saiu correndo e foi
7: aí
10: como?
7: Tu não podia nem brigar, né?
10: Um desses, né? Aí eu não tive. Mas, em defesa, ele corre, ele anda de bicicleta, ele joga futebol, ele vai, ele nada. Então, e graças a Deus, tá no peso certinho, né? Aí eu fico me questionando. Muitas crianças não tão como o Pedro, né? Que graças a Deus tá com tudo direitinho, tão com sobrepeso. E eu vejo uma cobrança muito grande dos pais e também muita preocupação, medo de diabetes. Até onde os pais devem ir em relação à cobrança de alimentação das crianças, doutora? A proibição. Tô falando de crianças que não têm ainda diabetes, que não têm...
7: Eu não gosto
10: tipo
7: muito da palavra proibição, Cida. É na, assim, na infância inicial, na primeira infância. A gente não consegue proibir, porque, na verdade, a gente está trazendo... Quem está ensinando a criança somos nós.
10: Com os exemplos.
7: Exatamente. Então, por exemplo, a criança não vai no mercado comprar o miojo. A criança não vai no mercado comprar o doce. O nugget, quem está fazendo somos nós.
10: Os sanduíches.
7: Então não adianta eu chegar e dizer assim, ah, está proibido se eu estou comendo ali do lado. Então simplesmente não ter em casa, que ele não vai atrás. E entender que eu acho que agora, acho que o que está mais difícil, assim, tanto para gerações de pais novos, é entender que quem manda, quem organiza a casa, quem traz...
10: Quem oportuniza os alimentos.
7: São os pais, é o pai e a mãe. Então, isso para tudo. Então, a criança tem que ter o horário, tem que criar uma rotina, tem que entender a hora de dormir, a hora de comer, o que comer, a hora de estudar. Mas quem tem que fazer isso somos nós. E não precisa ser doutrinário, ser algo assim...
10: Muito restritivo.
7: Militar, que a gente fala, né? A gente pode conseguir fazer essa organização de forma lúdica. É interessante seu filho saber que vai acordar no determinado horário, ele saber o que ele vai fazer, diminui a ansiedade da criança. A gente vê muitas crianças ansiosas porque elas não sabem qual o próximo passo dela. Eu vou acordar agora e vou para onde? Vou para casa da minha mãe, para casa do meu pai, eu vou fazer isso, vou fazer aquilo, entendeu? E é importante eles terem essa rotina bem organizada da semana.
10: Isso no dia a dia. E agora a gente tá com essas crianças de férias.
7: É, nas férias a rotina ela vai embora um pouco, né? Mas ainda manter pelo menos o básico. O horário de acordar, o horário de dormir, que para mim assim é o básico do básico, até para ajudar no crescimento e desenvolvimento, né? Às vezes os pais chegam, ah, meu filho não está com a altura ideal, mas a criança dorme tarde, acorda tarde, isso tudo perde os picos hormonais, né? Então vale a pena acordar cedo e dormir cedo. E tentarmos ajudar o máximo que dá na rotina agora nas férias.
10: Muito bem, amei esse bate-papo, mas não vai embora não. Vamos não. Ouvir juntas aqui as homenagens à Boa Vista. Rasguinha, não vou nem chamar o break, vou deixar o break pro final. Quer colocar na sequência de ontem para hoje, Rasguinha? Que desde ontem que eu tô recebendo aqui mensagens. Deixa eu mandar um beijo pro... Gente, eu sou internacional, vocês nem sabem, eu tô lá no Texas, tá? O Luciano Gomes tá aqui mandando beijo pra gente. Boa tarde, Cida. Excelente entrevista aí com a doutora Luana. Ela tem muito conhecimento e sabe muito sobre crianças, viu? Manda aí um abraço para ela. Eu admiro muito quem cuida das crianças. Um abraço daqui de College... É College Station, é isso? College Station. Eu tenho que viajar mais para falar melhor o meu inglês, né? Um beijo aí pro Luciano, direto da College Station, no Texas, USA. Cara da riqueza. Rasguinha, vamos pros áudios?
11: Boa tarde, Cida.
10: Sheila
11: Boa
10: Rodrigues.
11: Tarde, ouvintes da Rádio Folha FM 100.3, do programa Quem é Quem. É com grande prazer que participo mais uma vez deste programa de larga audiência para parabenizar a nossa capital, Boa Vista, linda de se ver e de viver. Boa Vista, de uns 20 anos para cá, se transformou numa capital referencial no Brasil inteiro, não só pela beleza das suas... dos seus pontos turísticos, dos seus verdadeiros cartões postais, como, por exemplo, o Parque do Rio Branco, o Complexo Ayrton Senna e outros locais, mas também por ser premiada como a capital de primeira infância e todos os outros projetos municipais que tanto nos envaidece e nos engrandece. Parabéns pelos 136 anos, tenho muito orgulho de ser moradora da cidade de Boa Vista, não nasci aqui, nasci no interior, né? Mas sou uma munícipe muito orgulhosa de viver na capital mais linda do Brasil.
6: Muito bem, Shirloca, um beijo para você, Shirley Rodrigues. Oh, aí eu me derreto.

Parabéns pelos seus 136 anos. Ainda uma mocinha. Seja bem cuidada e continue linda, linda mesmo de viver.

0: preto, seu lindo. Amo demais. Vai, Rasguinha.
1: Oi, Cida, bom dia. Bom dia a todos os ouvintes do nosso programa Quem é Quem, da querida Rádio Folha. Sempre uma alegria poder falar com todos vocês. Hoje estou passando rapidinho para homenagear a nossa querida capital Boa Vista por seus 136 anos. Peço a Deus que continue abençoando toda a nossa população, da nossa querida capital, que tenhamos muitos mais anos pela frente, que se multipliquem ainda mais esses 136 anos, de forma generosa, com bênção sem fim para toda a nossa população, dessa cidade rica em cultura, rica em história e que nos orgulha tanto em termos de qualidade de vida e de população acolhedora. Um abraço a todos e que Deus abençoe.
0: Marco Jorge, querido deputado estadual. Bora lá, Rasguinha. Gabriel Cândido, quer ver?
2: Há cidades...
0: Seu lindo.
2: Que a gente conhece. E tem cidades que fazem parte da nossa história. Boa Vista completa 136 anos. E entre um rolê e outro, quantas histórias você já viveu por aqui? Porque crescer também é colecionar momentos. E nossa cidade faz parte de muitas delas. Hoje, a comemoração continua. E o amor por Boa Vista também.
0: Beijo, Gabriel Cândido Xavier, meu ouvinte querido. Manda ver, Rádio.
3: Olá, Cida. Olá, os ouvintes da Rádio Folha. É, Boa Vista, né? Boa Vista linda de se viver. É, eu só tenho a agradecer a Boa Vista, além de parabenizar pelo seu aniversário, pelo nosso aniversário, né? É, mas agradecer, há mais de 25 anos essa cidade me recebeu de portas abertas, de braços abertos, assim como a maioria da nossa população, que são pessoas de fora, e Boa Vista é muito receptiva, com muitas oportunidades. Então, eu tenho uma grande gratidão e espero que a gente consiga construir juntos uma Boa Vista linda de se viver mesmo, com qualidade de vida, que a gente sempre se orgulha da cidade limpa, da cidade bonita, da cidade bem estruturada, da cidade planejada. Então, parabéns a nós de Boa Vista por esse grande dia.
0: Muito bem, Emerson Baú, presidente do Sebrae Roraima. Quem mais, Rasguinha?
4: Olá, Cida.
0: Alisson, seu lindo.
4: Dos nossos corações. Alô, ouvintes. Aqui quem fala é Alisson Christian. Quero deixar registrado o meu carinho e os meus parabéns à nossa cidade Boa Vista, linda de se ver, pelos seus 136 anos de história. Que Deus abençoe e ilumine nossos herdeiros, família Roraimense.
0: Seu lindo.

0: lindo! Alisson, seu lindo! Obrigada, meu amor. Eu tô aqui quase chorando já, viu? E aí, eu ouvindo você cantar, e fiquei pensando aqui, o que que Boa Vista tem de melhor? Eu vou dizer daqui a pouquinho. Continua, Rasguinha.
1: Muito bom dia, um dia muito especial, dia da nossa capital, aniversário da nossa capital Boa Vista, a capital mais bonita do norte. Eu, assim como tantos outros, escolhemos esse lugar maravilhoso para morar, pela qualidade de vida que ela nos proporciona, a segurança. Todas as pessoas que moram tanto em Boa Vista quanto em Roraima são pessoas maravilhosas, e hoje é um motivo para a gente comemorar, parabenizar essa cidade maravilhosa, que tem muito para ser feito, muito trabalho, muitas oportunidades. Cada vez mais oportunidades surgirão, mais pessoas virão, e essa capital tem um futuro muito promissor pela frente. Então, parabéns, Boa Vista, parabéns a todos os boavistenses. Um abração.
0: Aí é o Murilo Ferrari, presidente da ProSoja.
2: Boa tarde, minha querida amiga Cida. Boa tarde, ouvintes. Então, queria aproveitar essa data tão especial para parabenizar a nossa capital, a nossa querida Boa Vista, essa cidade maravilhosa, pacata, contudo, uma verdadeira cidade-estado, onde a gente consegue viver bem, quer criar nossos filhos e prosperar também, porque aqui também é uma terra de oportunidades. Um grande abraço para todo mundo e feliz aniversário, Boa Vista.
0: Muito bem, Fábio
1: Cida
0: Martinez, nosso
1: Lacerda,
0: economista. E agora quem é?
3: minha amiga, que alegria hoje a nossa querida Boa Vista está de aniversário,
0: Padre Kelmo.
3: completando 136 anos. É uma alegria poder falar com você mais uma vez, é uma alegria poder falar com todo o povo desta cidade tão querida que me acolheu com muito carinho, com muito amor. Guardo no coração cada amigo que fiz nessa cidade. Deus abençoe Boa Vista.
0: Padre Kelmon, querido. Vai lá, Rasguinha.
4: Boa tarde, minha amiga Cida.
0: Olha
4: Aqui é o
0: quem
4: Dr. Henrique do Hospital Villeroy. Dou meus parabéns e boa tarde também para toda a cidade de Boa Vista. Que cidade maravilhosa que hoje está completando 136 anos. Parabéns a toda Boa Vista. Uma cidade que me encantou do início ao fim. Assim como eu que vim de fora, muitas pessoas fizeram desse lugar maravilhoso sua casa. Parabéns a todos os boavistenses. Desejo um ótimo final de semana para todos.
0: Eita, que lindo, doutor Henrique, lá do Hospital Villeroy. Acabou, Raginha?
5: Apaixonado.
0: Tem mais um?
6: Oi, Cida, boa tarde, tudo bem?
0: Nicolete da Soja.
6: Desejando aí para todos nós boavistenses já de alma e coração, feliz aniversário para nossa cidade maravilhosa. Que hoje as pessoas possam se lembrar que a gente tem uma cidade que acolhe quem vem de fora, valoriza as pessoas daqui. Um feliz aniversário. Tomara que as pessoas aproveitem esse dia para descansar e refletir que ainda a gente mora num lugar abençoado que dá oportunidades para todos trabalharem, criarem suas famílias e serem felizes. Feliz aniversário e parabéns mais uma vez aí pelo programa.
0: Obrigada, meu amigo Nicolete. Doutora Luana, o que que Boa Vista tem de melhor, na sua opinião?
7: Segurança, beleza, uma cidade extremamente acolhedora. Eu acho que por ter muita gente de fora também, todo mundo ali vai criando laços, né? Então a gente cria amizades com os roraimenses, com os boavistenses e também com quem vem de fora. Então, para mim, para minha família, Boa Vista foi um aperto, assim, um abraço gostoso para a gente continuar aqui por várias gerações.
0: Ai, que lindo, eu me emocionei. Sabe o que que Boa Vista tem de melhor, gente? Somos nós,
7: Exatamente.
0: boavistenses. Nós que nascemos aqui e os que chegaram e ficaram, os que ajudam a construir essa nossa cidade linda, esse nosso estado maravilhoso. Então, hoje eu quero encerrar esse programa mandando um beijo para todos os moradores de Boa Vista, que a gente continue amando essa cidade e trabalhando por ela todos os dias. Quero desejar um feliz aniversário para Boa Vista, um final de semana abençoado para todo mundo. Obrigada, doutora Luana, por ter vindo aqui hoje.
7: Sempre um prazer. Pode chamar que a gente vem conversar.
0: Nem doeu, né?
7: Não.
0: É isso, seus lindos e lindas. Um beijo no coração e, se Deus quiser, até amanhã.
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9: 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Um grande abraço, Deus abençoe a todos vocês.
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17: Então, hoje, 136 anos da nossa cidade de Boa Vista. Para mim, Boa Vista é tudo. Tudo que tenho, que sou, sou daqui de Roraima. A minha criação foi tudo aqui, em Boa Vista. Eu, como padre também, Fui por aqui da São Francisco, agora da Consolata, tudo na cidade de Boa Vista. Então, é para mim o meu chão, é a minha vida. A terra como mãe. Então, que Deus abençoe a todos que estão ouvindo agora o teu programa. Nesse dia de Boa Vista, 136 anos, que Nossa Senhora do Carmo, Aparecida, Consolata e todos os nomes possa abençoar o nosso, nossa linda capital. Em nome do Pai, do Filho e do Espírito Santo, amém. Deus abençoe a todos, você e toda a nossa cidade.
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8: 2:05.
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12: Belê, belê, boa tarde pra você, 2:12, fofo, é isso aí, está começando o programa da hora, aqui na Folha FM 100.3, a rádio das pessoas que amam Roraima. Mais uma vez estou com a esponjinha feiosa, aqui na rádio tem 4 microfones, 3 esponjinhas são novas, é da arte nova da rádio. Folha FM 100.3, mas não, pegaram a cebosa e deixaram aqui pra mim, aqui para o âncora. Alguém sumiu com a esponjinha do âncora. Onde estará a esponjinha do âncora? Neste feriado, e claro, cá nós estamos, né, no modo feriado. Fofinho, é isso aí, maravilha. Cheguei até às 5 horas com você aqui na Folha FM 100.3, a rádio das pessoas que amam Roraima. Vamos então começar esta bagaça? Vamos lá, você manda seu WhatsApp pra gente, 99115-2155, meta o bedelho na programação, fofinho. A primeirinha de hoje, Marília Tavares, um dia te levo. Ou não, eu vou sozinho, que se dane.

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Bele, bele, galerinha! Muito bem, boa tarde para você, querido. E aí, tudo tranquilo? Nesta quinta-feira, feriado, aniversário de Boa Vista. Que maravilha, é tão bom, cara, morar em Boa Vista. 136 anos, bom demais. Fofo, é isso aí, cara. Eu tava vendo aqui um vídeo do Bruxo, cara. Ronaldinho Gaúcho jogou aqui, acho que não sei que ano foi esse jogo, mas o cara aos 45 anos, meu, fez um gol aqui de falta. Será que dá pro Bruxo voltar a jogar? Se ele fazer uns cardio, acho que ele consegue voltar pra seleção, cara. Porque tá fogo, meu. A gente não tem mais um time que preste. Você é louco. Tava vendo hoje, Gilan. Tava vendo hoje, Dudu me mandou uns prints, né? Das transferências dos jogadores, né? Dos preços. Cara, você não sabe como desvalorizou, viu? Ao longo dos anos aí, o jogador brasileiro não vale mais uma lata de sardinha, fofo. O negócio tá feio demais. De verdade, o Brasil parou de produzir craques de bola. Essa que é a verdade. Muito bem, querido. Vai mandando pra gente aí a sua mensagem. 99115-2155 se joga.

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3: 3 e 1.
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9: Um homem foi preso em flagrante por tráfico de drogas durante uma ação das Força Integrada de Combate ao crime organizado em Roraima, realizada na quarta-feira, dia 8, em Boa Vista. Na operação, os agentes apreenderam porções de cocaína, skunk e dinheiro que, segundo a investigação, seria proveniente da comercialização de entorpecentes. De acordo com a FICO, investigações e diligências apontaram indícios de que uma residência utilizada pelo suspeito funcionava como ponto de venda de drogas. Após monitoramento do local, as equipes realizaram uma abordagem do investigado e encontraram os entorpecentes em sua posse. Durante as buscas, os policiais apreenderam porções de cocaína e skunk, além de dinheiro, com indícios de origem e atividade criminosa. O homem foi conduzido à Superintendência Regional da Polícia Federal em Roraima, onde foi autuado em flagrante por tráfico de drogas. Após os procedimentos de polícia judiciária, ele foi encaminhado ao sistema prisional, onde permanece à disposição da justiça. A matéria foi lida do site folhabv.com.br.
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3: 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A Praça do Centro Cívico, com a Avenida Mário Homem de Melo e adjacências. 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

Beleza, beleza, Full FM 100.3, o som da Marília Tavares, terceira pessoa, TV Danilo e Davi, eu não sou terapia, M. Consolange Almeida, Preju Pingo de Palavra, Diego e Victor Hugo. Beleza, querido, e aí, tudo bem com você aí? Que maravilha, amigão, bom feriado para ti, amigão, bom feriado para ti. E hoje o nosso feriado, ele amanheceu triste, cara, porque hoje nós perdemos Bonnie Tyler. Que coisa triste. Na verdade, cara, a gente tá vendo aí todos os ícones dos anos 80 indo embora, né, adormecendo na morte. E assim, cara, eles são, você que viveu um pouquinho dos anos 80, eu vi o finalzinho dos anos 80 e comecinho dos anos 90. E era muito louco, porque ninguém tinha acesso à música como tem hoje, ninguém tinha acesso a videoclipe como você tem hoje, você tinha que ouvir a música no rádio, tinha que esperar passar o videoclipe na televisão, era coisa de louco. Então todo mundo ouvia a mesma música, todo mundo ouvia o mesmo disco, todo mundo assistia o mesmo videoclipe. É um negócio muito louco. Pois é, fica aqui a nossa gratidão a Bonnie Tyler. Vamos ouvir um pedacinho aqui das músicas da Bonnie Tyler? Vamos sim, bora então começar com essa aqui, que é a mais clássica de todas, a mais conhecida, Bonnie Tyler, Total Eclipse of the Heart. Curte aí, querido.

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3: 3:58.
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8: Uma idosa moradora de um apartamento no bloco Açaí, no residencial Vila Jardim, dormiu e deixou uma panela no fogo na manhã desta quinta-feira. O incidente gerou muita fumaça, o que assustou os vizinhos e motivou o acionamento do Corpo de Bombeiros Militar de Roraima. De acordo com a corporação, o chamado ocorreu por volta das 11h25 da manhã. Equipes do trem de socorro foram mobilizadas imediatamente e em apenas 8 minutos chegaram ao endereço informado. No local, os militares constataram que a idosa que reside no segundo pavimento havia adormecido. A água do recipiente secou, causando uma densa fumaça e o cheiro característico de queimado que alertou a vizinhança. Não houve incêndio e ninguém ficou ferido. Com a chegada dos bombeiros, a própria moradora abriu a porta. A equipe utilizou um superventilador a combustão para dissipar a fumaça e ventilar o apartamento, deixando o local em segurança. A matéria está no site folhabv.com.br.
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0: Jefferson Moraes, Matheus e Cauã.
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0: som gostoso de ouvir. Henry Freitas, Reapaixonar Simplesmente Acontece, Périx com Ana Castela, Dona do Bar, Renato Cristiano, Vida Hypada. É bom demais, né, fofo? É isso aí, eu vou começar daqui a pouquinho, tem mais programa da hora.
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0: Hanson da Shakira, Burna Boy, daí, que maravilha, fofo. É, tá gostando? Tá curtindo o programa? Que maravilha, ó, tá rolando o jogo França e Marrocos. O jogo tá com 44, quase 45 minutos do primeiro tempo, tá 0-0. É, eu nasci no Marrocos, não sei se tu sabe disso, né? Eu nasci lá e vim pro Brasil bem pequenininho. Então estou torcendo para o Marrocos. Tá bom, fofo? Esse é o da hora, bom feriado pra você.
1: Ô, Guilherme.

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0: agora essa aqui eu tenho certeza. Tem muita gente que viveu isso aqui, né? A prima é ela, né? Ó. Obrigado, gente. 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
2: 4h59.
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0: Olá, meus amigos do esporte, muito boa tarde, 5:05 em Boa Vista. Estamos chegando aqui na Folha 100.3 para mais um Folha Esportes nesta quinta-feira. É a quinta-feira, 9 de julho de 2026. Hoje, feriado municipal, é 136 anos do nosso município, do município de Boa Vista. Vamos parabenizar a nossa capital, Boa Vista, cidade acolhedora de tantas migrações, de tantas as pessoas, formada aí por muitas pessoas, né, de todos os estados e países que aqui vivem, né, nordestino, do norte, venezuelanos, cubanos, enfim, gaúchos, é uma migração total aqui dentro desse estado, mas um estado acolhedor, uma cidade acolhedora, Boa Vista. Então, meus parabéns, Boa Vista por 136 anos, porque são 136 anos de muita conquista. Sabemos que tem desafio ainda, muitas coisas para ser feito, mas já foi feita muita coisa dentro dessa capital. Sabemos que tem muita coisa para fazer, mas ela ainda está bem jovem, né? 136 anos, está começando, já está mais jovem, né? Já está mais jovem, já. É aí, mas parabéns. Parabéns aí, 136 anos, Boa Vista, capital de Roraima. 5:07, acontecendo agora o esporte. Eu acho mais importante desse aniversário da capital Boa Vista, de Boa Vista, porque se trata de modalidade esportiva, né? Movimenta toda a capital com a corrida 9 de julho, que já chama atenção aí não só exclusivamente para o estado, mas para outros estados do Brasil, até países que realmente se inscrevem para correr na corrida 9 de julho. E hoje nós temos, começou já a semana com corrida Kids, com também pets, e hoje teve ciclismo. A Folha está acompanhando por lá, não sei se alguém está me acompanhando, mas de repente Lucas Castro está nos acompanhando, estava por lá, alguém da Folha estiver nos acompanhando, quiser dar um flash para nós, saber como é que está por aí a corrida que vai ser agora, acho que vai começar agora, já começou a corrida ali dos atletas mais profissional, daqueles que estão mais preparados agora. Os 10 quilômetros vão, nesse momento, daqui a pouco correr, tá certo? Você tá me acompanhando, se nossa reportagem, Lucas Castro, estiver aí nos acompanhando, pode entrar em contato conosco, 991-15-2155, mande para nós aí informações pra gente, você que também nos acompanha. Nossa equipe em campo, nós trabalhamos com oferecimento aí do veículo Multimarcas e também o Rei do Açaí, e também nos trabalhos aqui sempre o nosso VAR, nosso amigo Girlão Oliveira. Tá torcendo pra França? Não, na Marrocos, né? Por enquanto, tá certo. Vai torcer pra Argentina. Rapaz, e o jogo.
1: Tu sai de problema, rapaz. Já te falei, meu.
2: Sinceramente, eu não tô acreditando nisso, não. Sinceramente, eu não tô acreditando nisso.
0: Ele tá dizendo aí que torce, né? E você tá torcendo pra quem agora? Nesse momento, o jogo ainda tava 0-0. Mbappé perde um pênalti, né? O goleiro defende. O goleirão que, com 9 pênaltis, né? Ele sofreu. 9 pênaltis, ele sofreu 2 gols, você defendeu 7, tá bom? Um grande goleiro, tá bom? Então, um goleirão aí defendeu, e aí tá 0-0 o jogo. A França teve grandes oportunidades, claro que tem um grande elenco, uma grande seleção, mas vem segundo tempo por aí. Segundo tempo por aí dessas quarta de finais, 0 França, 0 Marrocos. Qual é o time que você tá torcendo agora nesse momento, tá bom? Já colocamos na tela aqui, ó. 0-0, o jogo 0-0. Qual é? Você pode entrar com a gente no Instagram, nós estamos no YouTube, Instagram, Facebook. Pode mandar mensagem pra gente. Você está torcendo para Marrocos ou França? Tá bom? Pode dizer pra gente 991-15-2155. Ou você pode escrever conosco no YouTube. Você é inscrito no YouTube da Folha? Não? Então, vamos escrever agora. Folha aí, na Folha FM, só trai no YouTube Folha FM, se inscreva aí, faça o like, aciona o sininho aí para ser sempre acionado aí na hora que nós estivermos entrando em campo, toda a programação da Folha. 991-15-2155-1710. 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Daqui a pouco vamos falar sobre o Rei do Açaí. Olha, nós temos aí campeonato, já bola, a Copa do Mundo rolando. Agora, nesse momento, nós estivemos falando. Daqui a pouco, com certeza, o Raniel vai trazer mais informações para nós aí dos jogos escolares, né? Jogos escolares que está acompanhando mais de perto por aqui. Nós temos agora já voltando o segundo tempo. França 0, Marrocos também 0. Um jogo que o Marrocos jogou mais atrás, com a bola, o Marrocos não tem, mas recomeçou já o segundo tempo. E a você, um abraço, muito obrigado a você pelo carinho. Tá bom? Nós temos amanhã, Espanha e Bélgica, horário nosso às 15h. Amanhã, nas quartas de final, nós temos amanhã, Espanha e Bélgica, às 15h. E amanhã também, no sábado, nas quartas de final, nós temos Noruega e Inglaterra, tá bom? E no sábado, para não deixar você assim mais tranquilo, no sábado, às 21h, tá bom? Horário nosso aqui, sábado, Argentina e Suíça. O time do amigo Gilan entra em campo no sábado, tá bom? Ele não quer nem papo, né? Não,
3: Suíça,
0: quer...
3: eu sou suíça.
0: Ah, é Suíça, Suíça, é isso. Você tá falando totalmente diferente, né? 5h11! Pra você com a gente, um abraço, muito obrigado. Você tá participando da corrida agora? Você que tá chegando agora no Uber, você que tá me dando carona, Tio, como é que tá o movimento aí na Praça do Centro Cívico? Como é que tá o movimento? Como é que tá a corrida? Pode participar, mandar pra gente informações, 991-15-2155 ou no YouTube, aqui da Folha. Aquele abração. Muito obrigado a você que me dá carona agora, nesse momento, me dando audiência. Um abração. Campeonato Brasileiro. Eu quero trazer informação do Campeonato Brasileiro Série B, nós tivemos jogo ontem, como eu falei aqui, tivemos jogo ontem, a Ponte Preta perdeu em casa pro Criciúma por 2-1, isso já é a décima, dando início à 17ª rodada do Campeonato Brasileiro Série B, e a Série B não parou devido à Copa do Mundo, a Série A, ela volta agora dia 16, então nós temos aí, nesse momento nós temos aí deu início à 17ª rodada do Campeonato Brasileiro Série B, que eu gosto muito da Série B, eu gosto de acompanhar alguns jogos da Série B, porque é bem disputada aqui a Série B. Então, a Ponte Preta ontem perdeu em casa de 2-1 para o Criciúma. Amanhã nós temos Juventude e Vila Nova. Esse jogo é fora, tá bom? É lá na Serra Gaúcha. O Juventude recebe o Vila Nova, que é o líder do campeonato no momento. O Vila é o líder do campeonato na 16ª rodada. O Vila Nova, que vem se destacando muito bem nessa Série B do Campeonato Brasileiro. Amanhã, às 18h, Juventude recebe o Vila Nova. E o Sport Recife amanhã recebe o Botafogo de São Paulo às 19h. Também amanhã, domingo, domingo, dia 12, Operário do Paraná recebe o Novo Horizontino às 10h. O Avaí, no domingo, às 15h, recebe o Náutico Pernambucano. E no domingo, o São Bernardo recebe o Cuiabá às 15h. Às 17h do domingo, o Atlético Goianiense recebe o Fortaleza. O Atlético está com o novo treinador e aí já vem para encarar esse jogo agora com a equipe do Fortaleza. O Atlético Goianiense, que nesse segundo turno, vai brigar aí para somar mais uma pontuação, tocou de treinador. Aí já nesse segundo turno do Campeonato Brasileiro, estamos se aproximando do segundo turno, porque estamos na 17ª aí, tá bom? Estamos aí, Atlético Goianiense e Fortaleza, domingo às 17h no Goiás. No domingo, o CRB recebe o Goiás. Goiás que não vem muito bem dentro desta competição, mas vamos aguardar o desenrolar do Goiás a partir de agora, no domingo, às 18h. E na segunda-feira, às 18h, segunda-feira, dia 13, às 18h, nós temos o América Mineiro e o Londrina. O América Mineiro, que é o lanterna da Série B do Campeonato Brasileiro, me chama muita atenção aqui sobre o América Mineiro, que aconteceu com esse time que há 2 anos atrás aí estava na Série A do Brasileiro. E o Vozão recebe em casa o Atlético, uma oportunidade do Vozão, que vem aí os torcedores cobrando muito na segunda-feira, dia 13, ele recebe em casa o Atlético. E os torcedores estão realmente um pouco desmotivados pelo time do Vozão, uma vez que o Vozão está na zona também de rebaixamento, ali para caminhar para a Série C. Mas vamos aguardar, porque o campeonato tem muita coisa ainda para rolar. Vai ser a oportunidade do Vozão sair dessa degola aí da Série, da zona de rebaixamento da Série B do Campeonato Brasileiro. Vamos agora à classificação. Como é que está aqui, ó? A classificação, o Vila Nova está o segundo colocado, porque o Criciúma ganhou ontem de 2-1 da Ponte Preta, e o Criciúma era o segundo colocado. E agora, o que acontece? O Criciúma tem 33 pontos e o Vila tem 31. O Vila tem por obrigação ganhar esse jogo para chegar a 34 pontos, tá certo? Aí, meu amigo, chegou, graças a Deus, o homem chegou, vem, vem,

0: Gaúcha. E aí o Juventude é o sexto com 26 pontos. Então, na lanterna nós temos aí o América Mineiro com 20, o sexto 6 pontos com 16 jogos. A Ponte Preta, que perdeu ontem, tem 8 pontos, é o 19º. O Avaí é o 18º com 13 pontos. E o Ceará, o Vozão, que tem por obrigação esse fim de semana ganhar do Atlético. O Atlético está muito bem no campeonato. O Atlético é o 11º. Esse jogo vai ser no Ceará. Então vamos aguardar também essa rodada, a 17ª rodada, que já foi feita a abertura ontem com o time do Criciúma ganhando a Ponte Preta por 2-1. 5:17, já chegou por aqui? Meu amigo, chegando por aqui, boa tarde, meu amigo.
1: Rânio Almeida.
2: Boa tarde, Luiz, boa tarde, Irlan, boa tarde, o nosso ouvinte. Parabéns, Boa Vista, 136 anos. E eu vinha e ouvindo você falar da corrida, Luiz.
0: Hã? Como é que tá por aí?
2: Tem que pensar, sei lá, né? Pensar também no pessoal que precisa transitar de um lado para o outro.
0: Ah, claro.
2: Tava aqui do lado, aqui no Canarinho, foi 25 minutos para chegar aqui na Folha, irmão.
0: Pois é, Rânio, eu tava sabendo mais ou menos da rota, porque eu vi a matéria.
2: E tinha o Sport, né, saindo na programação direto, vai ser fechado a Vila Herói. Mas mesmo assim, não dá para...
0: Pois é, eu consegui passar por aqui, porque eu vi que tava mais fácil. Pegando a NH6 direto ali, direto, vim subir mais tranquilo. Aí eu já sabia mais ou menos os pontos que estavam fechados da cidade, que eu tinha visto a matéria ontem aqui na Folha. Eu já tinha mais ou menos uma noção com essa seria aí rua. Eu disse, olha, eu venho por aqui, só que eu ainda vi algum tumulto. Eu disse, não, mas aqui vai dar tranquilo. Tá bom? Mas graças a Deus, Daniel, tá tudo bem. Daniel, como é que tá as coisas por aí? E a corrida, passou já, o povo já estão correndo, Daniel?
2: Já, não, na verdade estão chegando, muita gente está chegando. Não sei se estão atrasados, Luiz, que a previsão de início era 16 horas.
0: Era 16 anos.
2: A não ser que começou já a pré-elite. Mas aqui onde estava fechada a Vila Herói, já tinha gente correndo. E já para essa região aqui da Mariano de Melo Central aqui, é o pessoal chegando, estacionando carro. Então está aquele tumulto para estacionar.
0: Anil, tá vendo aqui?
2: É a única notícia bacana também do dia, essa daí, viu?
0: Mas
2: fazendo juiz.
0: Aí o Cracão aí perdeu o pênalti, né?
2: Já errou, olha aí.
0: Mas ele não é oficial, ele não é um jogador. Ele no Real Madrid ele já perdeu alguns pênaltis.
2: Rapaz, no Real Madrid é difícil, que é ele e o Vini, os dois gostam de errar.
0: Mas ele é um perdedor de pênalti no Real. Entendeu? Aí vamos partindo agora, né? E ele perdeu um pênalti, ele tá lutando aí com um goleiro. Que realmente.
2: O Mono, né?
0: O Mono, ele, 9 pênaltis, ele sofreu 2 gols, Rânio. Então, o senhor pode observar que ele defendeu 7 pênaltis. E o que o Marrocos quer é levar para os pênaltis.
2: É. O Marrocos vai amarrar aí quanto for possível, né, Luiz? Inclusive, a proposta é essa: 10 minutos aí da segunda etapa. E vamos torcer muito aí, porque virou uma Eurocopa, né, Luiz?
0: Com certeza.
2: Tem ali o Marrocos e a Argentina, mas a Argentina, na sua essência, se considera europeia em continente sul-americano, Luiz.
0: Pois é, e aí nós temos que ver. Mas esses jogadores, a maioria foi aqueles jogadores que jogaram com o Flamengo, né?
2: Desses aí?
0: É, tem uns 3 aí, entendeu? Naquele dia que jogaram. Eu acredito que...
2: E o Marrocos de vermelho pode ser que dê certo, né, Luiz?
0: 5:20. Tá bom, o meu amigo Gilan disse que quer ver a Argentina. Olha agora, meu. Olha aí, o cara perde um gol aí, é o
2: próprio.
0: É o próprio, ele tá...
2: O próprio Mbappé.
0: A pergunta foi feita no ar. Se houvesse outro pênalti que ele vão se jogar de novo, será que ele cobra de novo?
2: Eu acho que sim, Luiz, que ele quer o manda-chuva, né, nessa seleção, né?
0: E aí, essa bola, como é que tava aí, ó?
2: Eita, pegou por baixo ali o passe de quem? Simplesmente do Olise.
0: É, o Olise...
2: Passando por 3, hein, Luiz?
0: Tentaram eliminar o cartão do Olise, né? Dizeram que se ele pegar um cartão agora ele tá fora da... Se ganhar o jogo, né?
2: Tentaram entrar com a mesma ação lá.
0: Mas não conseguiram, não. Parece que o negócio agora travou a porta, né? Depois de tanto eu falo pra lá,
2: tem
0: pra cá...
2: Tem que moralizar a casa, né, Luiz? Já
0: certeza,
2: chega, né?
0: Com certeza. Vamos lá, 5:21. Rânio, eu estava falando aqui da Série B, mas aí, como é que está aí os jogos escolares, Rânio?
2: Jogos escolares, Luiz, pegando fogo, acontecendo aí o basquete, o atletismo, que mais? Tem mais uma outra modalidade ocorrendo também agora, mas já fechou natação, já fechou judô, já fechou western, taekwondo, karatê,

0: né? Já falei do judô, o círculo de lutas ali então fechado. E ontem também teve o encerramento, né, do vôlei de praia, tanto mirim quanto infantil, nos naipes feminino e masculino. E quem saiu bem nessa, Luiz, foi a Escola Maria das Neves ali no masculino, que ganhou as duas medalhas de ouro, as suas duplas, e na, inclusive na infantil, uma dupla com a medalha de ouro e outra com a medalha de prata, todas ali da Escola Maria das Neves, treinados ali pelo professor Wallace Souza, que inclusive já recebemos aqui com os meninos aí que já foram treinados por ele, campeões mundiais, né? O David e Evandro não jogam mais, também tiveram outros aí com passagens pelo Sul-Americano. Então, jogos escolares, ô Luiz, tá uma coisa bacana de se ver.
1: E do interior do estado, nós temos ganhadores aqui da capital, do interior do estado, tem alguns atletas?
0: De cabeça aqui...
1: Não tem lembrança, Luiz, né?
0: Não mesmo. Porque, por exemplo, no atletismo é essa enxurrada de provas, né?
1: Certo.
0: E na natação é a mesma coisa. Então, não tem um conhecimento aqui. Eu sei que o interior tá vindo muito forte, Luiz, no futebol de campo feminino, uma escola de Normandia, inclusive é candidata a título, pela primeira vez foi implementado o futebol feminino, e também no futsal, também essa região ali de Normandia também chega muito forte, Bonfim, né? Então a gente espera aí que o nosso interior também leve várias medalhas aí, né? E lembrar também, Luiz, que pela primeira vez está acontecendo os Jogos Escolares Paralímpicos, e inclusive com participantes também do interior, né? Com parabadminton, a bocha adaptada, que mais que temos? São cinco modalidades aí no paradesporto, Luiz, movimentando aí o primeiro Gerpa.
1: Muito bem, 5:23. Anil, e mudando aqui, mas falando aí do nosso esporte, principalmente o futebol, a gente vê aí o campeonato do Roraimense sub-20. Me parece que é um número bem resumido de clube, né?
0: Luiz, aí a gente fala que a gente tá evoluindo, né? Você fazer um sub-20 com 4 times apenas, né? Eu vejo assim, por exemplo, conversei nos bastidores aí com o presidente Roberto Wallace do Rio Negro. Para mim, acertadamente, acaba optando por não colocar uma equipe, Luiz, porque você sabe que um custo, aí é o gol. O momento do gol dele.
1: E é dele.
0: Né? Aí, ó. Errou o pênalti, mas fez agora Mbappé, fazendo então 1-0 a seleção francesa sobre a Marroquina.
1: É porque hoje, né, também o Marrocos recuou todinho aí, né?
0: Exatamente. 15 minutos aí da segunda etapa, já o gol, e agora vai complicar. Estão querendo o que ali, os marroquinos?
1: Os marroquinos estão querendo uma falta, alguma coisa ali. Vamos ver o que aconteceu, né?
0: Então, Luiz, de 10 filiados, você só tem 4, né?
1: 10 filiados. 6 clubes desistir, e sabendo que vai haver um campeonato, isso já é anunciado, né?
0: E aí tem, pelo menos o que estão dizendo é que vai ter 2 vagas para a Copa do Brasil e 2 vagas para a Copa São Paulo. Aí só não vai quem não quer, né? Quem for mais incompetente, porque se você fizer uma boa campanha e já estiver na final, você está garantido.
1: Aí, Anil, aí por isso que eu ouvi o pessoal do Náutico dando entrevista e disse: nós vamos brigar pela vaga, vamos ser campeão, entendeu? Eu vi uma garotada de Normandia, outros jogadores que vieram de São Paulo, cada um falando.
0: Muitos jogadores de Bauru, né? Da terra do professor Tim, né? Que é o treinador.
1: Pois é, trouxe aí também o preparador físico. Trouxe a turma toda, né?
0: É o Náutico que vai chegar como azarão, né, Luiz? Nessa aí, né? O favorito é o Monte, tricampeão no Sub-17, vai buscar aí o tricampeonato no Sub-20.
1: Beleza, então vamos, 4 clubes aí, comemorou o gol ali, me parece que...
0: Valeu, né?
1: Valeu, teve uma situação ali, ele agora...
0: Chamando o torcedor francês para vir caminhar junto.
1: Me parece que também tinha dúvida sobre o gol, né? Ficou meio duvidoso aí.
0: É que todos acabam sendo avaliados ali, né, Luiz? O estar tudo ok. Inclusive, até hoje estão reclamando daquele gol da... anulado ali do Egito, Luiz, mas na raiz da falta, foi falta, Luiz.
1: É verdade. Agora, falta, cada árbitro tem seu critério, né? Teve o critério lá, poderia ter o critério também lá no Salah ali dentro da área, né? Também teve um toquezinho no pé dele. Se você vê, cara, deu um solinho. Mas é um argentino, né? O argentino dando falta é um jogo normal, né?
0: É verdade. E o de estranhar, Luiz, que o quinteto de arbitragem que está aí nesse
1: França, é argentino.
0: Marrocos, é argentino. Não pode, né, Luiz?
1: É.
0: Porque, poxa, para mim já não tinha que ter mais árbitro de nenhuma das 8 nacionalidades dos que estão nas quartas.
1: É verdade. Diga, nós temos aí 48 seleções. Ai. Só temos aí quantas seleções estão no campo.
0: Inclusive tem até árbitro que a sua seleção, né, o seu, do seu país de origem, não está na Copa. Coloca essa turma para trabalhar.
1: Pois é, tem um árbitro venezuelano, né?
0: Isso.
1: Tá, que já trabalhou nessa. Tem uns árbitros brasileiros que já saíram, faz dia a seleção. Temos 3 brasileiros aí, né?
0: Inclusive o Abate Abel, um dos cotados para apitar a final, né?
1: É, o Wilton Pereira.
0: O Wilton Pereira já fez a abertura, né? Então já fica marcado ali, né, Luiz?
1: É, vai guardar, de repente também pode ser lá o goiano, né?
0: Pra alegria, então, dos torcedores do Palmeiras, Abate Abel, cotado.
1: É Palmeiras?
0: Não, eles gostam dele, né? Ele dá sorte. Dá sorte, tem a sorte
1: dele. O cara que deu mais cartão pro Abel foi o Wilton Pereira, né?
0: Olha aí.
1: Esse Palmeiras não gosta dele, não. Eu gosto mais do Klaus, né?
0: O Klaus, Rafael Klaus, que tá fora, né, Luiz? Não tem nem clima pra ele mais, né? Embora o chefe de arbitragem da FIFA ali.
1: Mas ele demorou a responder também, Anil. Eu acredito que ele só respondeu depois que a Confederação Brasileira de Futebol fez uma nota defendendo o seu árbitro, e eu acredito que depois que a FIFA fez também uma nota. A FIFA tem que ter respondido imediatamente, porque os critérios que ele colocou foi referente ao que é passado dentro do os critérios da arbitragem. Foi falta para cartão e daquele nível ali é cartão. Ele foi consultado também. Ele tem um VAR, tem todo mundo trabalhando. Ele não trabalhou isso sozinho. Foi por imagem, todo mundo acompanhou o jogo, né?
0: Não, sem sombra de dúvida, né? É toda uma equipe, né, que respalda o ato e vê mais uma vez a seleção francesa, Luiz. E tá desde o início assim, é ataque contra defesa?
1: É, sempre assim, tá. Marrocos tá só atrás esperando para jogar com o segundo game, porque ele não tem um atacante, né? Não tem um jogador também lá na frente.
0: Não tem nenhuma referência, não, né?
1: Não. Pois é. 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
1: Muito bem, 5h30. Estamos falando aí no segundo tempo. Tem mais, o Raniel vai trazer mais informação para nós sobre...
0: Mais gol, Luiz.
1: Mais gol de novo?
0: Osman Dembélé.
1: Ah, Dembélé agora dessa vez. É, agora a porteira abriu.
0: 20 minutos da segunda etapa, ainda dá tempo o Marrocos reagir, mas é mais difícil.
1: É, porque depois que ele sofreu o gol, me parece que agora é que ele recuou. No... Aí, meu amigo, aí é fatal aí. A França é uma das finalistas da Copa do Mundo, né? Não sabe, né? Não sei quem vai jogar, mas ela é uma finalista
0: da Copa. Você já crava a França, né?
1: É, cravo tranquilo com o futebol que vem apresentando. Até agora...
0: Estão querendo, né, Luiz?
1: É, estão querendo. E acredito que eles vêm aí de Copa em seguida, né?
0: Hakimi intacto ali, sem acreditar no que está acontecendo, o lateral direito de Marrocos.
1: É, olha, um lado desse aí, ó. Olha aí como é que é a facilidade. Olha o corredor aí, ó. Aí, meu amigo, desse jeito aí...
0: E ele chuta, né, Luiz? O Dembélé, ele arrisca, né?
1: É, o Raniol, tem um grande goleiro aí, mas o cara não pode salvar tudo, né?
0: Não. A defesa tem que ajudar, né, Luiz?
1: Tem que ajudar, tem que ajudar. Estamos aí passar a mão, já sabe que 2-0 é muito difícil.
0: Né? Passar a mão, Luiz?
1: É, passar a mão no rosto.
0: Ah, tá. Que
1: não, ele foi. Não, mas tá tranquilo. Aí não foi. Não teve gol regular, não. Aí foi. Passar a mão no rosto, chorando, já dizendo, vamos pra casa.
0: É, Luiz, é coisa que muitos craques aí da seleção nossa que sabe fazer, é chorar, né?
1: É chorar, né?
0: Mas, seis públicos já estavam ok, né?
1: Mas já estamos com a campanha Neymar na Copa de 2030.
0: Sério, Luiz? Você tá puxando essa, Luiz?
1: Neymar na Copa de 2030. O cara jogou com 40 e poucos anos, Neymar vai estar jogando tranquilo, pastor.
0: Ah, viu? Luiz, se ele se cuidasse a lá Cristiano Ronaldo, com certeza.
1: É meu amigo Roger Lima, sabe que é um torcedor que gosta do Neymar, né?
0: Ah, sim, sim. Não, inclusive, Luiz, nós defendíamos aqui a convocação. Mas a gente achava que ele estava bem, né? Não sabia que ele estava dodói daquele tanto.
1: Ah, eu pensava que ele não era machucado, não. Mas quem convocou ele sabia como é que ele estava. Isso é só para saber, porque eu acredito que ele sabia, sim. E não cortou, continuou com ele, teve duas oportunidades, entrou no jogo, entrou nesse outro jogo, cobrou um pênalti, marcou um gol. É, deixou o gol dele aí na sua despedida, mas deixou um gol na Copa, né?
0: Exatamente, no Metlen Stadium, né? Onde ele começou, estreou, né? Convocado ali por Mano Menezes, que era também um dos treinadores que eu achava que ia dar certo na seleção, Luiz. Mas infelizmente que era a reconstrução de um ciclo, né? E não rolou.
1: 5:33, quem já começou os trabalhos na sua nova equipe é Felipe Luiz, do Mônaco, né?
0: Então, Luiz, já prometendo que em 8 meses vai estar tinindo falando francês.
1: Beleza, ele começou bem já na sua coletiva lá, já começou bem, falou muito bem. Ele já ele fala bem, mas vai melhorar, claro, que tem palavras dentro que ele... Mas já treinou com a rapaziada, correu junto com os jogadores, e os jogadores se admiraram, segundo um que deu entrevista, admirou do preparo do Felipe Luiz, de correr junto com os atletas. Então ele está, segundo
0: ainda, ele... Ainda teria vaga, né, Luiz?
1: Tem vaga.
0: Na lateral esquerda, tranquilo.
1: E aí ele quer implantar o seu ritmo de jogo, disse que foi bem recebido. E vamos aguardar o que ele tem a oferecer aí para o Mônaco, né? Quem sabe futuramente pode ser um treinador da seleção brasileira, né?
0: E olha só, Luiz, o professor Madison acaba de mandar aqui que o Gás vai participar do campeonato IBL Amazonas. Só não falou aqui a categoria, viu?
1: Beleza, 5:34, vamos para um intervalo. No segundo tempo, o Raniel vai falar mais aí sobre tem fala, tem entrevista.
0: Sim, a gente vai falar do futebol amador, Luiz. Ontem eu tive a oportunidade de conhecer o Damuri da Red Bull. Inclusive, já mandar um abraço aí para o Anderson Braga. Ele que passou o contato aí da Arlene Costa, que ela é massagista, é diretora, é roupeira, é assim o coração dessa equipe do Damurida. E o mais bacana dessa equipe, Luiz, que a maioria dos jogadores, eles são dos povos originários, né? Então, da etnia Makuxi, Wapixana e Waiwai, né? É a base ali que compõe esse time aí do Damuri da Red Bull, o Touro Vermelho. E o mais legal, Luiz, antes aí, é que o escudo tem o Touro Vermelho, tem o Red Bull mesmo aqui, né?
1: Certo.
0: E do outro lado, o Tucunaré. Então, essa legal, junção legal. Aí, né, dessa SAF.
1: Certo.
0: Dessa SAF europeia com a nossa regionalidade aqui do Tucunaré, da região amazônica.
1: Beleza, 5:35, vamos para o segundo intervalo, já a gente volta.
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6: Estamos de volta. Começa o segundo tempo.
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0: 17:40, é o segundo tempo do Folha Esportes, vindo sempre para Ayrton Veículos Multimarcas e Lanchonete Açaíteria Rei do Açaí. E nesse exato instante, Mbappé está sentado no gramado, agora sim foi levantado ali pelo seu parceiro de seleção, o Olise, E a seleção francesa vai para aquela parada para hidratação, vencendo Marrocos por 2-0, já praticamente consolidada, né? Dificilmente, falta muito pouco tempo aí, pelo menos o quê? 14 minutos para o fim do tempo regulamentar. E aí fica complicado para a seleção marroquina reagir, saindo super aplaudidaço, não poderia ser diferente. O capitão e craque da seleção francesa, Kylian Mbappé. É o 10, é o 10 que a galera gosta, é o 10 que chega e resolve. Alô, Roger Lima, aquele abraço, com certeza está no carinho da audiência, ouvindo por um daqueles rádios que ele está arrumando, com certeza. No próximo sábado, então, mais uma edição desse programa bom demais, que é o Overnight, levando para você sempre a melhor. Hanson Braga também, né, tá na audiência, grande Hanson, nos dando caronas aí, deve estar ali com a turma cobrindo a corrida 9 de julho. Por falar no Hanson, vamos falar do Red Bull, do Damori da Red Bull, meu amigo Gilan. Falei lá com a Arlene, falei também com o seu Francisco França, que é o preparador físico, e o atacante Ernesto aí da equipe do Damorida. E o legal na fala de cada um, que vão falar desse orgulho de fazer parte do Damorida Red Bull, né? Um time fundado aí em 2007 do futebol amador e hoje participando de várias competições aí no nosso estado, né? Inclusive Copa Roraima, Copa Boa Vista, entre outras. E o legal também na fala do seu Francisco é que ele vai falar na língua mãe dele, vai falar em Makuxi e simultaneamente ali já traduzindo ali o que ele falou conosco. Diretoria do Damorida Red Bull. Arlene, queria que tu contasse um pouco da tua história, né, juntamente aí com o Damorida, você se envolvendo aí com esse grande time de futebol.
13: Para mim é um prazer, né, estar à frente do time junto com o professor Ernesto, né? E primeiramente quero agradecer a Deus por ter a oportunidade de apresentar o nosso time, né, que começou de baixo, mas hoje a gente está com um nome já bem conhecido, né, no mercado aí do futebol. E nosso time, ele é criado por três etnias, Makuxi, Apixana e Waiwai, né? E nossos meninos são muito esforçados, porque apesar de a gente não ter recursos financeiros, a gente faz o que pode, como a gente pode. A gente se esforça para buscar cada jogador em casa, a gente se esforça para manter uma equipe unida a cada jogo, né, a cada amistoso. E nós estamos aí desde 2007, né? Mas só agora que a gente vem ficar conhecido. E só gratidão a Deus, porque não é fácil, né, estar na frente assim de um grupo. Eu, como por ser a única mulher na equipe, é bem difícil, né? Porque para mim a experiência é nova, nunca tinha participado, mas eu só tenho que agradecer a Deus, porque para mim é uma experiência nova e estar na frente deles, estou aprendendo cada dia mais, porque eu vejo que eles têm muita força de vontade, né, para a gente conseguir vencer e para a gente estar aqui hoje. Eu sempre digo para eles assim, ó, primeiramente, pela permissão de Deus, né? E segundo, pelo esforço de vocês, porque a gente chegar em todas as Copas do nosso estado não é fácil, porque tem times com nomes bem conhecidos e não conseguiram entrar. E hoje nós estamos na Copa Roraima, Copa Boa Vista, Copa do Gueto, entendeu? Então, assim, para mim é uma honra muito grande, né, estar à frente do nosso time da Damorida Red Bull. E hoje nós estamos aqui em mais um jogo, né? Nossa equipe participando. Nossa equipe já fez até um gol, eu homenagei a vocês. E para mim é só gratidão. Quero agradecer a TV Ativa, né, por estar presente nessa noite aqui com a gente, né? Por ter recebido o nosso convite e estar aqui com a gente.
14: É um prazer de estar fazendo parte da comissão. Desde 2026 nós estamos aqui trabalhando e me sinto muito feliz de estar sempre presente fazendo parte desse esporte. Cida Chongongreda.
0: Faz parte do Damorida Red Bull. Ernesto, como é que é fazer parte do Damorida Red Bull, né? Que é uma verdadeira família.
15: A verdadeira minha mãe aqui me convidou, primeiro eu conheci ela, me convidou para jogar amistoso primeiramente, Aí eu tô treinando mesmo esse time, Red Bull da Morida, esse faz parte da nossa equipe também. Tô muito feliz e também nosso time é importante.
0: Então tá aí, gente, vocês ouviram aí a Arlene Costa, o Francisco França, esses aí que fazem parte da diretoria e comissão técnica do Da Morida Red Bull, não esqueça, Da Morida Red Bull. Então, ontem eles jogaram com uniforme auro e negro, amarelo e negro, né, e preto, então tava bem bacana essa combinação, quero ver eles... Eles parecem que têm 5 uniformes, é uma coisa assim. Me corrija aí, Arlene, se você estiver ouvindo a gente, manda aí uma mensagem no 95-991-15-2155. E o Ernesto, centroavante, como vocês acompanharam um pouco, ele está, né, se adaptando aí ao nosso idioma, aí, falando português, e aos poucos ali vai ganhando, né, corpo, forma ali essa equipe do Da Morida. E bacana demais essa iniciativa aí de fazer um time, um time bem regional, né? Embora tenha esse nome aí Red Bull, né, que é o Touro Vermelho, em inglês, né? E essa marca poderosíssima aí, que inclusive tem SAF até mesmo aqui no Brasil, pelo mundo afora, donos aí de equipes até de automobilismo e por aí afora. Gostei muito, viu? Muito bem recebido, muito bem quisto ali pela turma, e era um quadrangular, onde inclusive tinha o Panela Futebol Clube, né, que é lá do Brigadeiro, né, o famoso bairro São Bento, e também estava o Raia do Sol Futebol Clube, e tem o outro, o Atlético Real. Até perguntei se era uma homenagem para os dois times lá da capital madrilhenha da Espanha, né, que tem o Atlético de Madrid e também tem o Real Madrid. E as cores e o símbolo do uniforme lembra muito do Paris Saint-Germain, do Atlético Real. Então, futebol de várzea, futebol amador acontecendo aí nas diversas ligas e modalidades. E aí você no Folha Esporte também ficando até por dentro. Aí não sabia que existia o Da Morida Red Bull, pois aqui a gente conta. Então, a gente fala do nosso esporte local, né, com o maior carinho, também com o maior cuidado das diversas modalidades. Quer ver seu time também ser falado aqui? Fala conosco aí, manda uma mensagem no 95-991-15-21-55. Um abraço para o Submelo, torcedor do Papão, viu? Torcedor do Papão, e está nos acompanhando diretamente de Belém, de Belém do Pará. Também quem é Papão, e eu descobri hoje, o professor Anderson Braga, que é presidente da Federação Roraimense de Wrestling e também coordenador do Wrestling nos Jogos Escolares. Um abraço aí para essa turma, torcedores aí do Papão da Curuzu. Cadê o povo do Remo? Cadê o Gabriel Cândido Xavier? Cadê essa turma? E o Diesso, rapaz, só apareceu segunda-feira. É só porque torce pro Botafogo, Jess? Vai aparecer só segunda, rapaz? Que é isso, hein? Rapaz. Agora a gente vai falar da Nobre Arte também, né? Nessa semana também tive a oportunidade de conhecer o Instituto Evoluindo Vidas. E lá tem um trabalho social voltado para a criançada, para os adolescentes focarem no jiu-jitsu, né? De tirarem boas notas, senão não continua no projeto. Uma ação social bem legal ali, comandada pelo professor Leandro Macau e companhia. Vamos ouvir então, Gilan?
16: Estamos aqui com o Leandro Macau, representante do Instituto Evoluindo Vidas. Leandro, como é que começou o Instituto, né? Eu sei que você já tem uma história bem bonita aí no esporte.
17: Sim. Cara, agradecer primeiramente, né, a presença de vocês aqui. O Instituto, ele começou a... 15 anos atrás, na verdade. A gente foi atrás de ajuda política, de tudo, e a gente não teve ajuda, né? A gente nem sabia fazer. Então a gente foi fazendo do nosso jeito, do nosso bolso, e foi se rastejando. Aí parava, continuava, parava, começava de novo. Era eu e um colega meu, um grande amigo, que infelizmente faleceu. E aí, quando ele faleceu, eu parei, né? E voltei recente agora, e graças a Deus aí a gente foi atrás, conseguimos ajuda, né? E a gente conseguiu fazer isso aí, começar, né? Que a gente começou esse ano de fato, É, aí a gente dá o kimono para criança, tem lanche para as crianças e é totalmente gratuito.
16: É algo muito além do esporte, né? De fato aí, pensando na vida dessas crianças e na evolução.
17: Isso. A ideia é a gente trabalhar a parte do caráter, né, da criança, a gente ajudar, né, os pais, porque às vezes a vida corrida do pai, ele chega aqui e a gente ensinar a disciplina para a criança, ensinar que ele precisa tratar o coleguinha dele melhor, ele não pode machucar, ele sabe o limite dele, ele aprende a se defender, a melhorar a autoestima, ele precisa estar bem em sala de aula para poder fazer parte do projeto, ele precisa estar bem em casa, comportado com os pais, entendeu? E a gente tem esse feedback dos pais, ajuda muita gente, os pais, falando sobre isso. E o Instituto, a gente tem a parte administrativa que a gente vai entrar em contato com o colégio para perguntar como é que está a criança lá. Mas graças a Deus, os pais mostram o boletim, então está sendo bem bacana, assim, está tendo várias evoluções aqui dentro.
16: E a participação deles é totalmente gratuita?
17: Totalmente gratuita, a gente não cobra nada. Como eu falei, somente a assiduidade no colégio, bom comportamento em casa, né, boas notas e assíduo aqui. A gente cobra essa assiduidade aqui, não pode estar faltando. Se faltar, a gente vai chamar, a gente chama atenção. Se continuar, infelizmente, é a única maneira de se desligar é dessas três formas aí. Ou não estando bem na escola, a gente não desliga ele, mas a gente chama, dá uma suspensãozinha e aí ele... Mas não aconteceu ainda, Rani. Tá bem tranquilo, tá maravilhoso aqui.
16: E além do esporte, né? O Instituto pretende realizar ainda outras ações, como cursos?
17: Sim. O Instituto Evoluindo Vidas, a gente não só é a área do esporte, é educação, cultura, saúde, agricultura, todo tipo que você possa imaginar que a gente possa ajudar alguém, né? Por exemplo, aquele show, aquele evento que teve no Parque Anauade, que veio Três Palavrinhas, que veio a Morada, foi a gente que trouxe. Né? Foi o Instituto Evoluindo que trouxe, totalmente gratuito. A ideia é trazer a palavra.
0: Então tá aí o Leandro Macau falando a respeito do Instituto Evoluindo Vidas, né? O Leandro, que é esse cara entusiasta aí do esporte, né? E principalmente da arte suave. E bacana poder estar repassando aí os seus conhecimentos através desse instituto, né? E como ele falou, não vai ficar só na arte suave, né? Vai também ter cursos técnicos, né? Vai ser um lugar bem bacana ali para tirar, né, essas crianças e adolescentes ali da ociosidade e poder estar fazendo ali uma modalidade, poder estar fazendo um curso, estar aprendendo, sair um pouquinho mais do celular, meu amigo Girlan. Rapaz, tá se afunilando aí, virou uma verdadeira Eurocopa, essa Copa do Mundo, né? De um lado ali, Noruega e Inglaterra, né, que enfrentarão os vencedores de Argentina e Suíça, né? E a França já se consolidando, vai só esperar o adversário da semifinal, mandando o Marrocos para casa, né? Estamos só pelos acréscimos lá. Esse jogo aí, que, salvo engano, é em Boston, hein? É isso mesmo. Então amanhã tem jogo de Copa do Mundo, no sábado serão duas partidas. Eu vou indo nessa, viu? Daqui a pouquinho, então, com ela, Jaqueline Amazonas, o resumão da Folha. Vai subir a placa de acréscimo? 6 minutos. Então irão até 51 lá nessa partida de quartas de finais da Copa do Mundo FIFA. Eu não quero mais saber de Copa do Mundo, não. Cadê o Brasileirão? Quero sofrer com o tricolor paulista, que também, assim como a seleção, só dá desgosto. Hashtag pronto, falei, Gilan. É isso. Mais uma vez, parabéns à nossa capital Boa Vista, 136 anos, nesse 9 de julho de 2026. Um abraço para o Iago Dias, presidente Zuza, também a dona Nelly Araújo, esses que estão sempre na audiência. E aí, Iago, tá ouvindo o programa e correndo na 9 de julho? Não, tá só ouvindo o programa. Valeu. Eu vou indo nessa. 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Se Deus quiser, segunda-feira a gente volta com muito mais. É sempre uma honra e até lá.
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20: 5h56.
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8: Boa noite, agora são 18 horas e 2 minutos aqui na capital Boa Vista. Está começando mais um resumão da Folha. Hoje, dia 9 de julho de 2026, aqui pela Melhor do Estado de Roraima, Folha FM 100.3. Estamos ao vivo para todo o estado de Roraima, Brasil e mundo. E é claro que você pode acompanhar as nossas lives pelas redes sociais. Aproveita, se inscreva, curte a live, mande a sua sugestão de pauta no número 95-99115-2155. Vou repetir, 95-99115-2155 e participe da nossa programação. Quero lembrar vocês que ficamos de segunda a sexta-feira a partir das 18 horas. Quero agradecer a sua audiência em qualquer ponto do estado de Roraima, você que está na estrada ouvindo a gente, você que está aí através do YouTube, Facebook, Instagram, através do site da folhabv.com.br, através das rádios NET, do aplicativo Folha FM 100.3. Muito obrigada pela sua audiência. Você, né, que está aí no plantão, tem uma galera aí correndo já na 9 de julho, e a gente, para chegar aqui na Folha, foi... a gente teve que fazer uma manobra bem grande para poder chegar aqui, porque tá tudo fechado, Boa Vista ali, a gente chega ali no Centro Cívico, para cá na Villeroy, tá tudo fechado, hein? Quero agradecer a audiência de todos vocês, muito obrigada pela sua audiência. Os destaques e assuntos mais comentados do dia, agora no Resumão da Folha, que já está no ar.
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9: Que dia que é hoje, Brasil?
8: Hoje é dia 9 de julho, aniversário de Boa Vista, 136 anos. É, essa cidade acolhedora, maravilhosa, que a gente consegue chegar nos cantos, na hora que a gente consegue, né? Dá 20 minutos, a gente tá lá, meia hora. É, cidade maravilhosa, cidade linda de viver, né? Que é Boa Vista, a nossa capital aí arborizada, cheia de praças, né? Todo mundo aí correndo, caminhando pelas praças, fazendo atividade física, ó, coisa boa. Parabéns, Boa Vista, a minha cidade, porque eu nasci aqui em Boa Vista, né? O Girlan também nasceu aqui em Boa Vista e também acolhe muitas pessoas que vêm de fora. É, parabéns, Boa Vista, 136 anos.
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8: Agora são 18 horas e 4 minutos aqui na capital Boa Vista. Boa noite, muito obrigada pela sua audiência. Peço licença para entrar no seu rádio, aí do seu carro, da sua casa, do seu sítio, da sua chácara, da sua fazenda, de onde você estiver, na vila, na comunidade indígena. Onde você estiver, muito obrigada pela sua audiência, meus queridos. Vão mandando mensagem aí, 95-99115-2155, e participe da nossa programação. Lembrando, né, que se você quer fazer uma denúncia, uma reclamação, pode mandar, que eu sou a voz e a sua vez aqui no rádio, né, chamando a atenção das nossas autoridades, mostrando o que de fato está acontecendo no nosso município, no nosso estado, porque você também do interior pode mandar mensagem. Ah, Jaqueline, minha vicinal não tá legal, minha ponte caiu, tá tudo legal. Manda também que a gente quer saber como é que tá a situação dos municípios também do estado de Roraima. Agora são 18 horas e 5 minutos.
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8: Vamos para a primeira manchete da noite. A Amazônia apresenta sinais de adaptação às mudanças climáticas. Vitor Liftaif traz mais detalhes.
6: A Amazônia está mudando para sobreviver. A maior floresta tropical do planeta começa a apresentar sinais de adaptação às mudanças climáticas. Um estudo divulgado por pesquisadores brasileiros e britânicos revela que parte da Amazônia está alterando suas características para resistir a períodos de seca cada vez mais frequentes. Baseado em quase 40 anos de imagens de satélite e pesquisas de campo, o estudo identificou alterações no funcionamento da floresta, principalmente nas regiões sul e leste do bioma. Cientistas alertam que essas mudanças podem comprometer importantes funções ambientais da floresta. Um dos exemplos está nas árvores. Segundo os pesquisadores, elas estão desenvolvendo características que ajudam a enfrentar a escassez de água, tornando-se mais resistentes às secas prolongadas. Porém, as árvores mais resistentes à seca costumam crescer mais lentamente e absorver menos dióxido de carbono da atmosfera, reduzindo a capacidade da Amazônia de ajudar no equilíbrio do clima global. Outra característica apontada pelos pesquisadores é que o aumento dos períodos de estiagem pode favorecer a ocorrência de incêndios florestais sobre a biodiversidade e o regime de chuvas em diferentes regiões do Brasil. Para os pesquisadores, reduzir o desmatamento e as emissões de gases de efeito estufa continuam sendo fundamentais para evitar que essas transformações avancem e comprometam de forma permanente o ecossistema mais importante do planeta.
8: E falando sobre o clima, né, as mudanças do clima. Gente, lá no Chile foi uma galera para ver a neve. E cadê a neve? Não tinha neve. Bariloche, na Argentina, também não tinha neve. Então, essa mudança climática que está acontecendo no mundo, né, que muitas pessoas estão falando, fazendo aí congressos, falando sobre o nosso tempo, o nosso clima, que vai mudar, ecossistema. Gente, tá acontecendo, ninguém tá levando a sério, hein? Porque muitas pessoas foram pro Chile, porque no meio do ano, né, começa ali entre maio até agosto, neve. Cadê a neve? Não tem neve. E em Bariloche também não tem neve. Então, tudo é mudança, essas mudanças climáticas que estão acontecendo no mundo. E a gente, é claro, que vai ficar de olho em tudo que está acontecendo, e principalmente aqui na nossa Amazônia. Quero aproveitar e mandar um alô aqui para Ana Paula Rodrigues, acompanhando pela primeira vez pelo Instagram. Muito obrigada pela sua audiência. Quero aproveitar e mandar já um alô para a Dilza Souza. Boa noite, meu amor Jaqueline Amazonas. Passando para desejar parabéns pelos 136 anos de Boa Vista. É, hoje Boa Vista fazendo 136 anos. Boa noite, Dindinha. Eu só tenho uma afilhada, que é a Isadora, que mora em São Paulo. Eu espero que seja ela, né? Que ela mandou Dindinha aqui. Eu espero que seja ela. Um beijo, minha filha. Deus te abençoe grandemente. E ela está em São Paulo acompanhando a gente através do YouTube. Agora são 18 horas e 9 minutos.
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8: Vai mandando sua mensagem aí, 95-99-15-2155, porque agora a gente vai para um caso de polícia. Mulher é imobilizada e amarrada, né? Após ser ameaçada com foice. Foi o homem que foi imobilizado e amarrado. Olha só essa história. Uma mulher de 48 anos, de nacionalidade venezuelana, auxiliada por sua filha de 28 anos, conseguiu render e amarrar o marido de 46 anos, que horas antes havia ameaçado de morte utilizando uma foice. O caso ocorreu no município de Pacaraima, nesta quarta-feira, dia 8 de julho. O homem acabou sendo preso em flagrante após a polícia militar ser acionada pela segunda vez no mesmo dia do cumprimento da lei. O primeiro chamado ocorreu por volta das 4h30 da tarde. A vítima, identificada como CJRC, acionou os policiais via WhatsApp, relatando que o seu companheiro RJA havia chegado à residência do casal em visível estado de embriaguez e passado a proferir graves ameaças. Quando a equipe chegou ao endereço, localizado em uma área de ocupação na Rua F, o agressor percebeu a aproximação das viaturas e fugiu, né? fugiu na região de mata densa, de difícil acesso e também logo ao lado do imóvel. Estava carregando uma foice com ele. E aí, esse caso aconteceu no município de Pacaraima. Por isso, a mulher imobilizou ele e amarrou ele, porque ele ameaçou ela com uma foice, disse que ia matar. Né? E isso acontece aqui, corriqueiramente, no estado de Roraima, infelizmente. Ontem eu falei do estupro de vulnerável e hoje eu estou falando da violência doméstica. Quando a gente fala por habitante, Roraima está em primeiro lugar. Infelizmente, um estado desse pequeno, com muitos casos e registros, né, de denúncias aí de mulheres ameaçadas, também sofreram agressões físicas, psicológicas, patrimonial e entre outras agressões. Então, você, mulher, não deixe passar. Se aconteceu uma vez, vai acontecer várias vezes. Por isso que existe o 180, existe o telefone da Polícia Militar, o 190, que você pode ligar. Tem também da Polícia Civil. Se você não denunciar, não tem como a polícia investigar. Aqui a gente tem vários lugares de apoio, o Chame, tem a Casa da Mulher Brasileira, que você pode pedir apoio. Então você, mulher do interior também, né, procure. Se tem medo de ir na delegacia, fale para alguém, peça ajuda de alguém, faça algum gesto e fale que você está passando por essa situação. Então vamos denunciar. Ah, Jaqueline, demora, polícia. Mas tem que denunciar. Se você denunciar, a polícia não vai investigar o caso. Agora são 18 horas e 12 minutos.
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8: Senado aprova MP que autoriza repasse de bets para o fundo da Polícia Federal. Renato Ribeiro traz mais informações.
11: O Senado aprovou a medida provisória que autoriza o repasse de dinheiro arrecadado com as bets, as apostas esportivas, para o fundo da Polícia Federal. A MP foi aprovada nesta quarta-feira e o texto segue agora para a sanção do presidente Lula. A medida destina 3% dos recursos obtidos pelo governo com as apostas para cobrir gastos de saúde dos servidores da PF. Atualmente, esses valores vão para a Seguridade Social. Mas a mudança será gradual, 1% este ano, 2% em 2027 e 3% a partir de 2028. Além disso, o governo também fica autorizado a repassar até 200 milhões de reais do Tesouro Nacional, ainda em 2026, ao FUNAPOL, o Fundo da Polícia Federal.
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8: E vai mandando sua mensagem aí, 95991152155, e participe da nossa programação. A gente vai para um breve intervalo comercial e na volta a gente fala com os nossos ouvintes. Não saia daí.
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2: Agora são 18 horas e 17 minutos. Quero mandar um alô para o Lima, para o Itamar e para Cleonice. Muito obrigada pela sua audiência. Dona Ivone mandou mensagem. Vamos ouvir, Dona Ivone. Boa noite, Dona Ivone. Como é que tá aí em Alto Alegre? Vamos ouvir, Dona Ivone.
3: Boa noite, minha amiga Jaqueline Amazona. Boa noite, minha amiga. Minha amiga, hoje é aniversário da nossa Boa Vista, né? Parabéns pra nossa Boa Vista, né?
2: Sim.
3: Pra todos os mundo que mora na Boa Vista. Parabéns pra Boa Vista, Roraima. Um abração pra você, um abração pra toda aí da rádio aí. Que Deus abençoe vocês todos. Tô aqui ligadinha.
2: Amém.
3: Amiga.
2: Obrigado, Dona Ivone, pela audiência. Agora são 18 horas e 18 minutos.
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2: E olha só, a alíquota de 12% no imposto de exportação sobre o petróleo bruto será mantida por mais 60 dias. A medida, que expirava nesta quinta-feira, dia 9 de julho, foi prorrogada pelo Comitê Executivo de Gestão da Câmara de Comércio Exterior. A decisão acontece em meio à escalada da guerra entre os Estados Unidos e Irã. A tensão no Oriente Médio voltou a pressionar o mercado internacional de petróleo, com os novos ataques que ameaçam, né, a segurança do Estreito de Hormuz, rota por onde passa cerca de 20% da produção mundial de petróleo.
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2: Partidos iniciam fase de propaganda impartidária. Vamos acompanhar na matéria.
4: Os pré-candidatos às eleições de 2026 têm ainda 10 dias para fazer a chamada propaganda intrapartidária, de acordo com o calendário do TSE, o Tribunal Superior Eleitoral. O período, que termina em 19 de julho, é usado para convencer os filiados dos partidos ou da federação partidária a escolherem os nomes que vão disputar os cargos disponíveis nas eleições 2026. A campanha intrapartidária não permite o uso de rádio, televisão e outdoors. Além disso, todo o material utilizado deve ser retirado logo após as convenções partidárias, que acontecem de 20 de julho a 5 de agosto. Nesse período, os partidos precisam formalizar eventuais coligações partidárias e devem bater o martelo sobre os candidatos definitivos que vão disputar as eleições. O registro oficial das candidaturas deve ser apresentado à Justiça Eleitoral até o dia 15 de agosto. No dia seguinte, em 16 de agosto, começa oficialmente nas ruas e na internet a campanha eleitoral voltada aos eleitores. Já a propaganda eleitoral gratuita no rádio e na televisão tem início no dia 28 de agosto e vai até 1º de outubro. O primeiro turno das eleições vai ser realizado no domingo, 4 de outubro, das 8 horas da manhã às 5 horas da tarde, no horário de Brasília. Já nos locais onde houver o segundo turno, a votação acontece no dia 25 de outubro. Os eleitores vão escolher presidente da República, governadores, senadores, deputados federais e deputados estaduais e distritais, no caso do Distrito Federal.
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2: Olha só, quero mandar os parabéns para Leandro Mafra, que está comemorando o aniversário com os colegas da CEINF. Leandro, parabéns pelo seu aniversário, muitos anos de vida, que Deus te abençoe grandemente. Fazendo aniversário hoje, né? Dia 9 de julho, junto com o aniversário de Boa Vista. E a galera toda da CEINF lá reunida para comemorar o aniversário do Leandro. Agora são 18 horas e 22 minutos, vamos para a previsão do tempo de amanhã.
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2: Boa Vista, a mínima é 23 graus, a máxima é 32 graus. O sol com, segundo o clima tempo, sol com muitas nuvens, pancadas de chuva à tarde e à noite. Vamos para o

0: município de Cantar. A mínima é 23 graus, a máxima é 31 graus. Segundo o Climatempo, sol com muitas nuvens, pancada de chuva à tarde e à noite. Vamos para o município de Alto Alegre. A mínima é 23 graus, a máxima é 31 graus. Segundo o Climatempo, sol com algumas nuvens, chove rápido durante o dia e à noite. Quero aproveitar e mandar uma boa noite para Elisângela Batista. Muito obrigada pela sua sintonia aqui na melhor do estado de Roraima. Vamos só dar uma zapeada aqui na folhabv.com.br para a gente ver as informações de hoje. Vai mandando sua mensagem aí 95 99 15 21 55 e participe da nossa programação. Olha só essa, bombeiros são acionados após idosa dormir e deixar a panela no fogo. Uma idosa moradora de um apartamento do bloco Açaí, no residencial Vila Jardim, dormiu e deixou uma panela no fogo na manhã desta quinta-feira, dia 9 de julho. O incidente gerou muita fumaça, o que assustou os vizinhos e motivou o acionamento do Corpo de Bombeiros Militar de Roraima. De acordo com a corporação, o chamado ocorreu por volta das 11h25 da manhã. Equipes do trem de socorro foram mobilizadas imediatamente, em apenas 8 minutos. Chegaram ao endereço informado. Mais detalhes é só você acessar o site folhabv.com.br. E olha só essa aqui, aplicativo é disponibilizado para simplificar a emissão de notas por mês, voltada para facilitar a emissão de documentos fiscais por mês, microempreendedores individuais. A Secretaria de Estado da Fazenda de Roraima disponibilizou o aplicativo Nota Fiscal Fácil. O sistema também busca ampliar a formalização de trabalhadores autônomos e o acesso a serviços vinculados à atividade regularizada. Mais detalhes é você acessar o nosso site folhabv.com.br. Agora são 18 horas e 25 minutos. O resumão da Folha fica por aqui. Sonoplastia foi de Girlan Oliveira. Na reportagem, toda a equipe de jornalismo da folhabv.com.br e agências parceiras. Muito obrigada pela sua audiência, muito obrigada pelas mensagens. Fique agora às 19 horas com o MP Boa, que eu volto amanhã para sextar com vocês com muitas informações aqui direto do Resumão da Folha, aqui pela melhor do estado de Roraima. Tenha uma boa noite e até amanhã, se Deus quiser. Até lá.
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0: Então, um pouquinho de música instrumental para animar sua noite. Tá começando.
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0: Estamos começando aqui na Rádio das Pessoas que Amam Roraima.
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0: Tudo bem, tudo certinho? Vem pra cá, vem pra Folha. O WhatsApp tá liberado.
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0: É, gente boa, hoje aniversário do nosso querido estado de Roraima. É, não, né? Aniversário é da capital, né? Barca comigo nesta data de 136 anos da capital. Boa Vista, Roraima, Brasil, quero te desejar um grande abraço, tudo para você, paz, saúde, felicidade, e dizer que nós estamos começando o seu programa aqui com muito amor e carinho, te convidando, vem para cá, vem para Folha, participar comigo, Fábio Tarcísio, até às 21 horas estaremos aqui com você fazendo a festa da música popular brasileira, hoje em edição de...
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0: As músicas mais antigas da música popular brasileira e pop rock nacional, você pode pedir e a gente vai tocar. A partir de agora também você pode mandar o seu áudio parabenizando o nosso querido município. Faz aqui que nem meu amigo Cleiton Alves, locutor do nosso estado de Roraima, olha aí, ó.
4: Meu amigo Fábio Tarcísio, boa noite, eu quero, através do seu programa, da grande audiência que tem o seu programa, desejar uma noite especial aos seus ouvintes, né? E ao mesmo tempo prestar uma homenagem a essa capital bela. É a capital mais bela do extremo norte do país, que é Boa Vista, capital do estado de Roraima, 136 anos. Aproveitar a grande audiência do seu programa e desejar que Boa Vista seja cada vez mais bela e que continue oportunizando a muitas pessoas que aqui chegam. Então, parabéns, Boa Vista, felicidades, que venha mais 136 anos. Obrigado, Fábio Tarcísio. Bom trabalho, Deus te abençoe. Um abraço do seu amigo, colega, radialista Cleiton Alves.
0: Valeu, Cleiton, um grande abraço. Gente, vamos começar. Estou atrás aqui do Alisson Cristo para começar o programa, ainda não achei. Mas vamos então começar com o José Augusto. Aguenta, coração. Vem para cá, José Augusto. Travou. Vamos destravar aqui o negócio. Vai dar certo. Enquanto destrava e curte o Frigo 10.
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0: Agora sim, José Augusto, Esqueci de Viver.

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1: Eu sou o Fábio Tarcísio e estou com você na Rádio das Pessoas que Amam Roraima. Olha, eu vou trazer agora a música, eu tava procurando aqui, é a música Cidade do Campo, que é uma famosa canção do compositor roraimense Leaquim Rufino, que ficou imortalizada na voz do cantor e compositor Alisson Christian. A música é uma homenagem às belezas naturais e à cultura do entardecer de Boa Vista, né? Compositor da música Leaquim Rufino e Armando de Paula, intérprete Alisson Christian, que é artista com mais de 20 anos de carreira no cenário musical roraimense. A letra celebra a paisagem local, como Monte Roraima, Rio Branco, Igarapés e a natureza da região. Você pode conferir aqui a letra, curtindo essa linda música, então, em homenagem à nossa querida Boa Vista.

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12: Com Fábio Tarcísio. Comigo mesmo por aqui, Fábio Tarcísio. Oi, gente. E o feriadão aí, né? Hoje, amanhã, né? Funcionário público, estadual e municipal, federal, todo mundo curtindo aí, tá ligado? Quero mandar um grande abraço a Dona Ivone, que tá comigo curtindo a nossa programação. Oi, Dona Ivone.
14: Boa noite, meu amigo Fábio Tarcísio. Boa noite, meu amigo. Só que eu vim no programa, meu amigo. Tocamos você pra nós aí, feliz pra vocês da rádio. Hoje a nossa cidade tá fazendo aniversário, né? A Boa Vista, Roraima, fazendo aniversário. Que Deus abençoe o senhor, sua família. Uma boa noite.
12: Valeu, valeu. Geralda, um grande abraço, boa noite. Gerson Maciel, fala aí.
15: Boa Vista, querida, Boa Vista maravilhosa. Faz hoje 106 anos que me acolheu como uma mãe recebe o filho na hora do parto, com todo amor e carinho. Quero te desejar Boa Vista. Meus parabéns, sucesso, que tu cresce cada dia mais.
12: Boa Vista, querida. Elaine Araújo, nossa amiga. Fala aí.
16: Parabéns, Boa Vista, por esses 136 anos. Para mim, é um orgulho fazer parte desse estado. O estado que me acolheu quando eu ainda era apenas um bebê. Cheguei aqui em Roraima com 6 anos de idade e não fui mais embora. Tomei da água do Rio Branco e aqui sou eu. Quero dizer que eu amo Boa Vista. Boa Vista me acolheu, acolheu a mim, minha família. Aqui eu conheci meu esposo. Aqui eu terminei meus estudos, fiz minha faculdade, construí minha família. É um lugar de oportunidade, é uma terra maravilhosa. E é o que eu digo, quem toma d'água do Rio Branco, meu amor, não vai embora mais. Foi o meu caso. Tomei d'água do Rio Branco e aqui estou eu. Aos meus 42 anos, quero dizer que eu amo Boa Vista e eu sou apaixonada por essa terra. Sou roraimado com certeza, de coração. E Boa Vista, para mim, é minha segunda casa. Boa Vista, para mim, é uma mãe. Parabéns, Boa Vista, por esses 136 anos.
12: Boa Vista dos roraimenses e roraimados. Alô, Antônio Fernandes. É, boa noite, campeão. Aqui não muda nem troca de nome, muito menos a mais ouvida e querida da City 24/7. Um grande abraço. Boa noite. Curte aí com a gente, ó. Patrícia Marques. Quando chove.
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